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4: Você sabia que o Braille é um código universal de leitura táctil e de escrita para deficientes visuais? E foi inventado pelo francês Louis Braille. A primeira impressão, visual ou tátil, de algo escrito em Braille é um conjunto de pontos. Contudo, o Braille é baseado no sistema lógico.
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Legal, de volta aqui na sua 87,9. Estamos ao vivo aqui, né? Você ouvindo aqui com a gente o Cidade Retrô nesse domingão 7 de junho, né? De 2026. Nós vamos juntos até as 22 horas com as melhores músicas do passado. Agora são 21 horas e 3 minutos e dando sequência na programação, a música do Léo Jaime.

0: 21h24, Cidade FM 87,9. Aqui você curte um sucesso atrás do outro, né? Em uma seleção feita especialmente para você que gosta das melhores músicas, sempre com muita qualidade, né? Fique aqui na sintonia que você vai sempre curtir a melhor programação do seu rádio. Você curtiu Rolling Stones, Anybody Seen My Baby? Também o Joey Cocker, Don't You Love Me Anymore. O Fábio Júnior também, Prisioneiro, do ano de 1985, pedido da Sônia, curtindo a gente lá em Barra Bonita. Também a Kelly Clarkson, Because of You, e lá no comecinho, Léo Jaime, É Eu Sei. Ainda dá tempo de você ligar e participar aqui com a gente, 3644-2001, ou também pelo WhatsApp 97-400-6249. Até às 22 horas, a gente segue ao vivo aqui com o Cidade Retrô.
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21h45, é a sua Rádio Cidade fazendo muito melhor a sua noite de domingo, né? Aí você curtiu a música da banda Winger, Miles Away, também Bob Seger, Still the Same, o Bill Medley e a Jennifer Warnes, The Time of My Life, do ano de 1988, e lá no comecinho, o Benjamin Orr, Stay the Night, do ano de 1986. Isso aí, né? Tô indo embora. De volta aqui nas ondas da sua Rádio Cidade no próximo domingo, a partir das 19 horas. Deixo para vocês aí mais 4 super sucessos da música nacional. Uma ótima semana. Fiquem todos com Deus e tchau, tchau.

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1: É o nosso Paquera nesse fim de semana. Por aqui é o Kleber Salles, chegando para te fazer companhia. Durante essa hora a gente vai ouvir juntos as mais românticas, as que se destacam em todos os momentos, né? E principalmente naquele momento especial, né? Que você está em busca de um grande amor também. Se você já tem aí a sua cara metade, que você possa valorizar esse momento especial junto com a sua pessoa amada, né? E você, a partir de agora, vai ficar bem acompanhado das melhores canções. Para a gente abrir muito bem o Paquera desse fim de semana, tem New Edition, Is This The End?

The SOS Band aqui no Paquera desse fim de semana, Just Be Good To Me. E a gente continua com mais músicas, mais paixão no seu rádio aqui, agora com o som de Selena Gomez, Loves You To Love Me.

0: relembrando o ano de 1994 aqui no Paquera, Bee Gees, For All the Battles. Continue ligado que daqui a pouco eu volto com mais canções de amor pra você.
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5: E o nosso destaque é uma animação do ano de 1994. Você que gosta de desenhos. Na minha opinião, um dos últimos grandes desenhos da Disney. Estamos falando de O Rei Leão. Nesta animação, Mufasa, o Rei Leão e a Rainha Sarabi apresentam ao reino o herdeiro do trono, Simba. O recém-nascido recebe a bênção do sábio babuíno, Rafiki, mas ao crescer, é envolvido nas artimanhas de seu tio Scar, o invejoso e maquiavélico irmão de Mufasa, que planeja livrar-se do sobrinho e assim herdar o trono. O Rei Leão, uma animação do ano de 1994. Este filme que custou na época 45 milhões de dólares. Em tempos de novos desenhos da Disney sendo lançados, O Rei Leão, sem dúvida nenhuma, é sempre uma boa dica de filme para você sentar a criançada no sofá e até mesmo você poder estar relembrando um grande filme, uma grande animação. O Rei Leão.
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0: Isso aí, é o seu final de semana com muita paquera, né? Aqui na programação. E agora tem Rascal Flatts, What Hurts the Most.

Celine Dion aqui no Paquera e Peebo Bryson, Beauty and the Beast, tema do filme A Bela e a Fera. Agora chegando o som de The Cranberries aqui no nosso Paquera com On to My Family. Você viajando nas melhores canções.

0: Jim Diamond aqui no nosso Paquera com I Should Have Known Better, encerrando a edição deste fim de semana. Eu sou Kleber Salles e volto na nossa próxima edição do programa Paquera, sempre com um clima todo especial no seu fim de semana. Grande abraço e até a nossa próxima edição.
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5: Oba! Amazon MGM Studios anunciou que o reboot de Stargate foi cancelado antes mesmo de estrear. Segundo os produtores, o cancelamento total da série ocorreu devido a profundas divergências criativas.
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1: 11:16. 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
1: Olá, seja bem-vindo ao Turbo Beats, eu sou Maurício Cury, esse é meu rádio show e a gente confere as principais novidades da música eletrônica, lançamentos e uma porrada de versão turbinada. Pra começar, Mashup com a

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0: 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E essa foi mais uma edição do Turbo Beats. Semana que vem eu tô de volta turbinando seu rádio.
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5: 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Meia-noite e 19 minutos.
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2: Olá, como você tá? Tudo bem por aí? Começa agora o programa Nitro Music aqui pela sua melhor rádio comigo, Bia Ipsen. A partir de agora, o melhor do flashback para você, de vários estilos para você relembrar aí, aquelas que de repente você tem CD, disco, fita cassete na sua casa e muito mais, ou também que fez parte aí da sua infância, adolescência. Começar com música boa, vamos lá.
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5: A cantora Lauf, que vai se apresentar no Rock in Rio 2026, fará um show extra no Brasil. Lembrando que sua apresentação no Rock in Rio será no dia 7 de setembro. E no dia 9, ela vai se apresentar no Espaço Unimed em São Paulo.
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1: Já estamos de volta com mais um bloco do Nitro Music.
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1: Com essa aí a gente encerra esse bloco. Já já voltamos.
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6: Olá pessoal, Almanac Musical no ar, por aqui Eduardo Maidana com a história da música no seu rádio. E hoje nós falamos de Say You Will, canção da banda britânica de rock For Eggnor. A faixa foi o primeiro single lançado do álbum Inside Information, de 1987, e foi coescrita por Noel Graham e Mike Jones. O single alcançou o número 6 na Billboard Hot 100 americana e tornou-se o quarto hit número 1 da banda na Billboard Hot Mainstream Rock Tracks, segurando o primeiro lugar por 4 semanas consecutivas a partir de 19 de dezembro de 1987. Say You Will foi um dos últimos singles do For Eggnor a chegar ao Top 10 dos Estados Unidos. A canção também se tornou o terceiro maior sucesso da banda na Alemanha, onde atingiu a 22ª posição e teve desempenhos ainda melhores na Suíça e na Holanda. Destaque também para a Noruega, onde alcançou a posição de número 4. O videoclipe dessa canção, dirigido por David Fisher, alcançou a posição número 1 no Top 20 da MTV em fevereiro de 1988. E a gente recorda agora

0: Wagner, aqui no Almanac Musical, que volta amanhã. Espero que você tenha gostado. Um grande abraço, tchau.
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1: Agora eu vi aí que você envolveu indo nessa. Obrigada pela companhia, obrigada pela sua audiência. A gente se encontra por aqui. Beijão pra você, viu? Fica com Deus, um grande abraço. Tchau, tchau.
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1: Cidade. 1:37.
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2: Cidade. 2:33.
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3: Você sabia que a democracia foi inventada em Atenas, na Grécia Antiga, cerca de 2.500 anos atrás? Porém, a democracia da época não era tão avançada como nos tempos atuais, pois as mulheres e escravos não tinham o direito de votar.
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9: A cantora Laufey, que vai se apresentar no Rock in Rio 2026, fará um show extra no Brasil. Lembrando que sua apresentação no Rock in Rio será no dia 7 de setembro. E no dia 9, ela vai se apresentar no Espaço Unimed em São Paulo.
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5: Você sabia que a barata é a campeã de velocidade no reino animal? Pode percorrer 1 metro por segundo, considerando-se o seu tamanho proporcionalmente para um homem. Equivaleria a correr a 150 km por hora. A barata também é campeã em dribles. É capaz de desviar o rumo em plena corrida 25 vezes por segundo.
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1: Cães idosos precisam de proteína necessária limitada, mas a proteína necessária precisa ser facilmente digerida e assimilada no corpo. A dieta, o plano cronograma deve ter suprimento adequado de água normal para eles. Alimentar cães mais velhos com muita proteína necessária pode causar filtração destrutiva no rim.
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8: 3:34.
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5: Você sabia que o primeiro tipo de detergente que se tornaria o atual shampoo foi produzido na Alemanha em 1890? Apenas depois da Primeira Guerra Mundial, o shampoo começou a ser oferecido comercialmente como um produto para a limpeza dos cabelos. O nome, porém, nasceu na Inglaterra, influenciado pelo domínio do país sobre a Índia. A moda e a arte indianas estavam na moda. Shampoo veio do hindu shampoo, que significa massagear ou amassar.
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2: Oi gente, Almanac Musical no ar, por aqui Eduardo Maidana, prazer falar contigo mais uma vez. E hoje nós falamos de Be My Lover, canção gravada pelo grupo alemão de Eurodance La Bouche. A faixa foi lançada em março de 1996 como segundo single do álbum Sweet Dreams. A canção é um dos maiores sucessos da banda, ao lado de Sweet Dreams. A faixa possui diversos remixes e alcançou a posição de número 6 na Billboard Hot 100 dos Estados Unidos. O single também esteve no topo da Hot Dance Club Singles por duas semanas. Em dezembro de 1995 e atingiu o número 1 na Alemanha e Suécia. Aqui no Brasil foi a 51ª música mais tocada nas rádios em 1995. Além disso, faz parte da trilha sonora da novela A Próxima Vítima. E a gente confere

0: Almanac Musical de hoje vai ficando por aqui. Espero que você tenha gostado. Até nossa próxima edição. Tchau.
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Rainha Santa Isabel, quando em seu reino vivia, era a própria caridade a quem a mão lhe estendia. Apesar da sua riqueza, a ninguém desconhecia. 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

0: Unidos com você na oração e em nossa fé, nessa segunda-feira, dia 8 de junho, dia de Santo Efrem, queremos elevar o coração a Deus. Me uno a você que neste momento está tomando o café da manhã, está a caminho do trabalho, já chegou no seu trabalho, leva crianças e adolescentes para o colégio, você que trabalha na zona rural, na zona urbana, você que está pelas estradas, todos os que trabalham pelas estradas, sobretudo os nossos caminhoneiros, nos unimos a você nesta oração da manhã e queremos pedir a Deus as luzes do Divino Espírito Santo. Também continuamos a novena ao Sagrado Coração de Jesus. Hoje é o sexto dia e o nono dia da trezena a Santo Antônio. Orações que estão lá no nosso canal do YouTube, Padre Alex Nogueira. Partilho aqui a experiência de ajudarmos muitas pessoas a conhecerem melhor as Sagradas Escrituras, a Bíblia. Então, neste mês, nós, a partir de hoje, preparamos um grupo de WhatsApp ou diversos grupos que vão se formar para trabalharmos lá com você algumas questões bíblicas. Você acessa o nosso site padrealexnogueira.com e lá existem todas as informações de como você se inscreve e entra nesse grupo de WhatsApp para o mês de junho conhecermos um pouco melhor as Sagradas Escrituras. Iniciamos agora esta oração da manhã em nome do Pai, e do Filho, e do Espírito Santo. Amém. Que a graça de nosso Senhor Jesus Cristo, o amor do Pai e a comunhão do Espírito Santo estejam sempre convosco. Bendito seja Deus que nos reuniu no amor de Cristo. E assim unidos, ouçamos o Evangelho nesta segunda-feira.
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0: Evangelho de Jesus Cristo segundo Mateus, capítulo 5, versículos de 1 a 12. Naquele tempo, vendo Jesus as multidões, subiu ao monte e sentou-se. Os discípulos aproximaram-se e Jesus começou a ensiná-los. Bem-aventurados os pobres em espírito, porque deles é o reino dos céus. Bem-aventurados os aflitos, porque serão consolados. Bem-aventurados os mansos, porque possuirão a terra. Bem-aventurados os que têm sede e fome de justiça, porque serão saciados. Bem-aventurados os misericordiosos, porque alcançarão misericórdia. Bem-aventurados os puros de coração, porque verão a Deus. Bem-aventurados os que promovem a paz, porque serão chamados filhos de Deus. Bem-aventurados os que são perseguidos por causa da justiça, porque deles é o reino dos céus. Bem-aventurados sois vós quando vos injuriarem e perseguirem, e mentindo disserem todo tipo de mal contra vós por causa de mim. Alegrai-vos e exultai, porque será grande a vossa recompensa nos céus. Do mesmo modo, perseguiram os profetas que vieram antes de vós. Palavra da salvação. Glória a vós, Senhor. No Evangelho de hoje, Jesus está na montanha e ali profere as bem-aventuranças, o Sermão da Montanha. Lembramos que no Antigo Testamento, Moisés também subiu ao Monte Sinai e lá Deus lhe entregou os 10 mandamentos. Agora Jesus está neste monte e ele pronuncia as bem-aventuranças. Bem-aventurado significa alegre, feliz. Todos nós buscamos a felicidade. Infelizmente, muitos erram. Acreditam ser o lugar da felicidade, mas é uma felicidade passageira e não é verdadeira. Mas Jesus nos ensina uma verdadeira felicidade, esta que nós começamos a provar quando enraizamos a nossa vida nele, mas que vamos provar eternamente no céu. A nossa meta é o céu. Não vamos, nesta vida, a cada dia que passa, ficar pensando apenas nas tribulações e complicações deste mundo, tudo isto vai passar. Quantas pessoas se desgastam por inteiro, fazendo, e se esquecem da meta final que é a bem-aventurança eterna. Assim, mesmo se choramos, mesmo se passamos por perseguição, por bem-aventurança eterna. Assim, mesmo se choramos, mesmo se passamos por

quando você viver uma vida de oração. Vamos com você elevar nossos corações até Deus nesta oração da manhã. Rezemos. Pai nosso que estais nos céus, santificado seja o vosso nome. Venha a nós o vosso reino. Seja feita a vossa vontade, assim na terra como no céu. O pão nosso de cada dia nos dai hoje. Perdoai-nos as nossas ofensas, assim como nós perdoamos a quem nos tem ofendido. E não nos deixeis cair em tentação, mas livrai-nos do mal. Amém. Ave Maria, cheia de graça, o Senhor é convosco. Bendita sois vós entre as mulheres, e bendito é o fruto do vosso ventre, Jesus. Santa Maria, Mãe de Deus, rogai por nós, pecadores, agora e na hora de nossa morte. Amém. Glória ao Pai, e ao Filho e ao Espírito Santo, como era no princípio, agora e sempre. Amém. Jesus, manso e humilde de coração, fazei o nosso coração semelhante ao vosso. O Senhor esteja convosco. Ele está no meio de nós. A nossa proteção está no nome do Senhor, que fez o céu e a terra. O Senhor Jesus Cristo esteja contigo para te proteger. Esteja à tua frente para te conduzir e atrás de ti para te guardar. Olhe por ti, te conserve e te abençoe. Amém. E a bênção de Deus Todo-Poderoso, Pai e Filho e Espírito Santo, desça sobre vós e permaneça para sempre. Amém. Que nesta segunda-feira você permaneça na paz e na alegria que vem de Jesus. Abençoado dia para você e sua família.

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5: 5 horas e 21 minutos.

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10: Oi, cidade! E aí, tá tudo bem? Tá tudo certo? Eu sou o Fontenelle, estamos chegando, tô contigo até às 7. Bom dia, alegria!
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Bom dia! Bom dia! Segundamos, dia 8 de junho do ano 2026, dia do citricultor, dia mundial dos oceanos, e hoje também é o seu dia, você está completando mais um ano de vida hoje. Parabéns pra você, saúde, paz, tudo de bom, que Deus abençoe a sua vida, que Deus abençoe o seu dia. Vem, vem, vem, mimosa, tá na hora, bora nessa, bora acordando o Brasil, gente, bora, bora tirar o povo da cama. Segundamos, estica o corpo, bora acordar, cara amassada, bora. Tá na hora, bora despertar, galinho do sítio tá dando o ar da graça, acorda aí, desamassa essa cara, bora, tá na hora, segundamos, bora, bora tirar o povo da cama, a cachorrada tá fazendo arruaça, bora nessa, sai cachorro, vamos despertando, bora, bom dia homem, bora cara amassada, bora acordar, tá na hora, tá os dois mineiros, tá chegando, pai, avô, aqui no Alô Bom Dia, pra gente começar super bem a nossa segundona. Semana tá apenas começando.

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2: Só pra quem tá fechado com o Fontenelle, na segunda-feira gostosa, início de mais uma semana. Ô, amigo do volante grande, caminhoneiros, carreteiros, bom dia! Motoristas de aplicativos, tá aqui, tá no Alô, bom dia!

0: Joaquim Manuel, som de cristal no nosso Alô, Bom Dia.
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0: Bora zapear com o Brasil, bora despertar.
4: Bom dia, Sérgio.
0: Bom dia.
4: Como tá você?
0: Tudo bom?
4: Seu Antônio Feitosa de Paragominas.
0: Seu Antônio Feitosa.
4: É, pegadinha aqui.
0: Legal,
4: irmão. Lembra sempre aí do brasileiro aí, viu, companheiro? Bom dia.
0: Valeu, alô, Paragominas, alô, Brasil.
5: Bom dia, nosso amigo Fontenelle.
0: Bom dia.
5: Aqui é o Raimundo Brindade da Vila Tranquilné.
0: Oi, irmão.
5: Toca aí, Loura do Carro Branco.
0: Aí sim, hein?
5: Pra nós.
0: Caprichador. Vou caprichar pro céu. Alô,
6: galera, pula, alô, bom dia. Pega a terceira, o outro, bora.
0: Bom dia.
6: Cara amassada.
0: Ô, cara amassada.
6: Pula, pula, pula.
0: Pula.
6: Vem, que lindo de violino pra nós aí.
0: Boa.
6: Fala comigo.
0: Fala comigo, cacique pajé, viu? Vou tocar pra você daqui a pouquinho, caboclão. Alô, bom dia, Brasil. João Paulo e Daniel. Alô, Irã do Carro Branco.

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2: Boa segundona pra todo mundo, bom dia!

Cacique, opa, Gé, inquilina de violeiro no Alô, bom dia, o programão sertanejão número um do Brasil. 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Deixa eu mandar alusão aqui para minha amiga Heleninha, está em São José do Rio Preto. Raimundo tá em Aguaí. Cleusa Reis tá em Bastos, né, Cleusa? Bom dia, meu bem. Boa segundona para todo mundo, Brasil. Bom dia!

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16: E aí, tá tudo bem? Estamos aqui na Rádio Cidade. Ó, vamos juntos? Bora ouvir muita música boa. Olha, tem tantas coisas boas aqui na Rádio Cidade pra você começar o dia.
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1: Olha, gente, aqui tem muita música boa. São 2 horas tocando o fino da nossa música sertaneja. E eu quero você aqui comigo. Aumenta o volume do seu rádio. Nós estamos no Alô, Bom Dia.
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3: Bom dia, turma boa do Alô, Bom Dia. Aqui é Cláudio Natel e começa agora o nosso Centro do Agro. Hoje, o assunto é uma fruta que virou febre, a pitaia. Ela é rústica, precisa de pouca água e se adapta muito bem ao nosso clima. O segredo para o produtor lucrar é a polinização. Algumas variedades sobem a flor à noite e precisam de uma ajudinha manual para garantir que o fruto cresça bonito e pesado. É uma excelente opção para pequenas áreas, pois o valor agregado é alto e a procura no mercado não para de crescer. Esse foi o Centro do Agro. Um ótimo dia de trabalho para você.
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1: Sérgio Reis, Serafim e seus filhos, na segunda-feira gostosa. Gente, bom dia pra você. Uma semana abençoadíssima pra todo mundo.
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2: É, moçada, quanto mais a gente corre do problema, o problema corre atrás da gente.
3: É aquele velho ditado, né, gente? Quanto mais eu rezo, mais assombração me aparece.
2: O assunto nessa história.

0: Nada muito boa.
1: Uma cerquinha fraca.
0: É, meio mal administrada.
1: Esse,
0: né,
1: é o tal do investimento de pouco risco. O retorno é garantido.
0: Porque a gente rouba do BIM.
1: Uma ureia, né?
0: É, dá um salzinho, bicho vem na mão.

0: ficar com...
1: Aí é pegado, hein? João de Souza e Bonifácio, raça forte.
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1: Bora, bora zapear com o Brasil? Ah, bora acordar, turma. Alô, alô, bom dia, alegria.
5: Bom dia, Faltinelli.
1: Dia.
5: Aqui é o Vilmar Mazinho, em Pirapora, Minas Gerais, aqui no norte de Minas, à beira do Rio São Francisco.
1: Aí é gostoso, hein?
5: Tô ligado aqui com você todo dia de manhã.
1: Legal.
5: Aqui tá um frio danado.
1: Aqui também tá geladinho.
5: Manda um alô aí pra cá, pra nós.
1: Aquele abraço.
5: Alô.
1: Valeu, menino, se protege aí do frio, tomando um cafezinho gostoso. Alô?
6: Opa. Tem como passar aí, é aquela Luciana que fala que o Ronaldo tá fazendo da Mari.
1: Agora.
6: Cidade de Cipó, município de...
1: Ah, legal, irmãozão. Aquele abração, bom dia pra você, viu? Tem mais gente aqui. Alô, bom dia.
7: Bom dia, meu amigo. Sou Sérgio Fontenelle.
1: Bom dia.
7: Aqui é o Jorge Chocolate Paraíba do Sul.
1: Ô, Jorjão.
7: Deus abençoe o senhor.
1: Amém, irmão.
7: Toda a família aí.
1: Legal.
7: Forte abraço. Só passei aqui pra deixar meu abraço pro senhor. E as minhas considerações, valeu, tudo de bom.
1: Valeu, Jorjão, tá sempre aqui com o Fontenelle, Zezé de Camargo e Luciano, a última vez, essa é de 1991, é pra gente recordar e matar a saudade. Bom dia.

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2: Em música boa, o Antônio tá em Cajamá, né, Antônio? Alô, Antônio Feitosa, Paragominas, o meu amigo Raimundo Nonato está em Marabá, no Parazão. Fala, meu amigo Vilmar Soares, em Pirapora, o Damião tá com nós em Salto, bom dia!

Rick Renner, Casa de Caboclo, no Alô, Bom Dia, o programão Sertanejão Caprichado, número 1 do Brasil. Gente, olha a alegria de quem vive no sertão, a alegria do produtor, do lavrador, é quando ele ouve a chuva no telhado de zinco da sua casa simples, né, gente? Olha, é a previsão de chuva, é algo que mais alegra o coração do caboclo, né? Deixa ele com aquela sensação de festa. Quando as primeiras gotas começam a bater no telhado de zinco da varanda, o caipira senta, cruza as pernas ali na sua cadeira na varanda e fica admirando a terra recebendo a água. A água é coisa divina, mandada por Deus, né, gente? E não tem coisa melhor, né, pro caipira, pro agricultor, pro produtor do que a chuva, né? E ouvindo uma moda boa, uma moda cabeceira, aí a vida fica feliz, é tudo que a gente quer, tá bom? 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Bom dia, boa segunda!

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7: 6:05.
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11: Bom dia, alegria! Estamos de volta aqui pela Rádio Cidade. Me conta aí, o que que você vai fazer de bom hoje, neste dia que está apenas começando, hein? Bom dia!
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0: É muita música boa, muita alegria no começão do seu dia. Segunda-feira está apenas começando. Ah, nossa semana tá começando agora, né, gente? Ó, tem muito chão pela frente, hein? Bom dia!
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3: A marca Wabco é muito conhecida pelos freios a ar dos caminhões. Mas você sabia que a empresa fabricou basculantes aqui no Brasil? Essa história começou nos Estados Unidos em 1953, quando o grupo comprou a fabricante de equipamentos de construção Letourneau. No mesmo ano, em 23 de dezembro, a empresa abriu um escritório de importação e vendas em nosso país, na cidade paulista de Campinas. Com o sucesso da operação, começou a ser construída uma fábrica. Os primeiros equipamentos nacionais foram apresentados em 1956. Empolgada com as grandes obras do milagre brasileiro, a Wabco saiu na frente e lançou o nosso primeiro basculante fora de estrada em 1972. O modelo W22 tinha 6 metros de comprimento e 3 de largura. Usava um motor Detroit diesel de 6 cilindros com 227 cavalos. Em 1977, a linha cresceu com um novo caminhão diesel elétrico. Podia transportar 120 toneladas. Foi fabricado pela companhia até 1982. A Wabco acabou vendendo a Operação Brasileira de Equipamentos de Construção para a Miller, uma indústria nacional muito forte no setor. Após enfrentar várias reestruturações, a empresa segue viva até hoje. Produz suas máquinas e basculantes na cidade gaúcha de Gravataí. 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
0: Bom dia pra você, gente! Boa segundona! Agora tem o Mazarop, Alma Solitária. Bom dia!
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3: Bom dia! Como que tá aí, hein? A segunda-feira. Quais são as expectativas para esta semana? Que sejam as melhores possíveis.

0: Esse é o Leonardo Serenata, na segunda-feira gostosa. Bom dia, gente! Boa semana pra todo mundo!
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2: Alô?
3: Alô?
1: Alô? Alô, bom dia!
0: Bora pro WhatsApp, segundo, hein, alô?
4: Bom dia, Fontenelle.
0: Bom dia!
4: Bom dia, bom dia. É o Ebinho aqui.
0: Oi, irmão.
4: Santa Rita da Araguaia, Goiás.
0: Que legal.
4: Mato Grosso. Manda um abraço aí pra todos os ouvintes.
0: Agora, nego.
4: Meu povo, tá na hora, hein?
0: Tá na hora de acordar, tomar aquele cafezão do Clube do Caipira. Um alô.
5: Fala, meu queridão, bom dia.
0: Bom dia, né?
5: Tudo bom, você, tudo. Rapaziada aí.
0: Tudo rima.
5: Toca pra gente aí, Boi Soberano.
0: Ah.
5: Tá oferecendo pra toda a galera de Extrema, Minas Gerais. Fiquem com Deus.
0: Deixa tchau, pra obrigado. Nós. Tchau, obrigado. Boa semana pra todo mundo. Boa segunda. Alô, bom dia.
6: Aqui é o Claudinei.
0: Ô, Claudinei.
6: Emigrado aqui, sentido a Buracozonte.
0: Opa.
6: Ouvindo aquele pendrive que eu adquiri da sua mão. Maravilhoso.
0: Aí sim, hein?
6: Parabéns aí, Serginho. Tudo de bom, fica com Deus.
0: Valeu, irmãozão. Obrigado, viu, pelo feedback. Você que tá no trecho, tá no alô, bom dia.

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2: É música e alegria no começão do seu dia. Jorge Chocolate tá em Paraíba do Sul, Zumira tá em Gaspar, bom dia meu bem. O Juca Romão tá em Belo Vale, Vandésio tá em Buritizeiro e a Elza Maria também em Buritizeiro. Washington Souza, Nortelândia. Bom

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6: E aí, tudo bem? Bom dia! Já tomou seu café da manhã? Ó, o Fontenelle tá por aqui te fazendo companhia até às 7 da manhã. Bora tomar um cafezão gostoso? Bom dia!
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0: Estamos juntos em mais uma hora super gostosa do nosso Alô Bom Dia. Segundona, né, gente? Boa semana pra todo mundo. O programa sertanejo número 1 do Brasil.
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2: Deus abençoe você e toda a sua família. Que alegria estar aqui no Alô Bom Dia, começando mais uma semana abençoada. Eu tenho certeza de que Deus vai falar muito ao seu coração através deste programa.
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2: 2 Timóteo capítulo 1, versículo de 1 a 13, versículo de 6 a 12. Paulo, apóstolo de Jesus Cristo, pelo desígnio de Deus, referente à promessa de vida que temos em Cristo Jesus. A Timóteo, meu querido filho, graça, misericórdia e paz da parte de Deus Pai e de Jesus Cristo nosso Senhor. Dou graças a Deus, a quem sirvo com a consciência pura, como aprendi dos meus antepassados, quando me lembro de ti dia e noite nas minhas orações. Por esse motivo, exorto-te a reavivar a chama do dom de Deus que recebeste pela imposição das minhas mãos. Pois Deus não nos deu um espírito de timidez, mas de fortaleza, de amor e sobriedade. Não te envergonhes do testemunho de nosso Senhor, nem de mim, seu prisioneiro, mas sofre comigo pelo Evangelho, fortificado pelo poder de Deus. Deus nos salvou e nos chamou com uma vocação santa, não devido às nossas obras, mas em virtude do seu desígnio e de sua graça, que nos foi dada em Cristo Jesus desde toda a eternidade. Esta graça foi revelada agora pela manifestação de nosso Salvador Jesus Cristo. Ele não só destruiu a morte, como também fez brilhar a vida e a imortalidade por meio do Evangelho, do qual fui constituído anunciador, apóstolo e mestre. Esta é a causa pela qual estou sofrendo, mas não me envergonho, porque sei em quem coloquei a minha fé. E tenho a certeza de que Ele é capaz de guardar aquilo que me foi confiado até o grande dia. Palavra do Senhor. Gente, que bonito. Paulo está consolando Timóteo, que provavelmente está sofrendo, que provavelmente está passando por momentos de, não diria um desânimo, de querer abandonar tudo, mas sabe, está fraquejando, está se sentindo fraco. Por isso Paulo vai dizer para ele: Deus não nos deu um espírito de timidez, mas de fortaleza. Reaviva o dom de Deus que está em ti, Timóteo, meu filho. Veja, Paulo chama ele de filho, Paulo diz que reza por ele. Paulo está preso e está consolando seu filho, Timóteo. Timóteo, creia na esperança, creia na promessa de vida que temos em Jesus Cristo. E assim você não vai ficar olhando para os problemas. Abra sua Bíblia em 2 Coríntios capítulo 1, versículo de 3 a 4. Bendito seja Deus, o Pai de nosso Senhor Jesus Cristo, Pai das misericórdias, Deus de toda a consolação, que nos conforta em todas as nossas tribulações. Deus está confortando você agora, para que pela consolação com que nós mesmos somos consolados por Deus, possamos consolar os que estão em qualquer angústia. Deus me consola para que eu possa consolar. Deus me consola para que eu possa consolar. Pai, Filho e Espírito Santo. Amém.
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2: Eu quero clamar agora por você, quero clamar pela sua família. Vem, Espírito Santo, enche todos os que estão acompanhando este programa agora. Libera, Senhor, para esta pessoa o que ela mais precisa, para o corpo e para a alma. Libera, Senhor, curas e libertações em nome de Jesus para esta pessoa que escuta e para toda a sua família. Eu clamo a tua poderosa bênção. Visita agora com bênção de proteção, a bênção que só o Senhor pode dar. Abençoe-vos o Deus Todo-Poderoso, Pai e Filho e Espírito Santo. Amém.
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2: E eu quero lembrar você, se você quiser ouvir mais pregações, mais meditação da palavra, basta você me acompanhar no meu canal do YouTube, Frei Gilson / Som do Monte, no meu Instagram, no meu Facebook, no meu TikTok, e lá você vai encontrar muito mais palavra de Deus para você.
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5: 6 horas e 38 minutos.
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7: Olha, tamo juntos aqui na Rádio Cidade. Bom dia! De volta, né, gente? Com muita música boa. E aí, como é que tá o começo do dia? Tá tudo bem? Fica aqui, ó. 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

0: É muita música e alegria no começão do seu dia. Gente, coloca um sorrisão gostoso nesse rosto. É segunda-feira, mais um dia vai começando.
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3: Olá, ouvintes do Alô Bom Dia, ouvintes do Grande Fontenelle. Uma excelente segunda-feira para todos vocês que começam a semana com a garra e a coragem de quem vive do campo. Eu sou a Marina Geller e esse é mais um quadro do Mulheres do Agro. Bom, pessoal, hoje vamos abrir a nossa semana falando sobre ovinocultura, a criação de ovelhas e carneiros. Um setor promissor onde as mulheres estão fazendo a diferença. Seja na produção de carne de alta qualidade ou no nicho da lã, né, do artesanato, o manejo desses animais exige paciência e um cuidado rigoroso com a sanidade e a nutrição do rebanho. As produtoras têm se destacado na seleção genética de raças mais resistentes e produtivas. A ovinocultura é uma excelente alternativa para diversificar pequenas e médias propriedades e o capricho feminino, né, gente, na lida com as ovelhas garante um produto final diferenciado que atende aos mercados mais exigentes do país e do mundo, porque também a gente exporta, né? Bem, esse foi mais um quadro Mulheres do Agro. Eu sou a Marina Geller, volto amanhã com vocês. Um excelente dia para vocês, pro Fontenelle, para todos os nossos ouvintes. E vai de butira, que de salto não combina, vai de bota, que sapato não orna, palmarada. Até amanhã.
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4: 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Bom dia. 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
4: Bom dia, alegria! Uma semana abençoada para você que está nas estradas, você que está na fazenda, você que está indo para o trabalho, você que está retornando. Alô, caminhoneiros, motoristas de aplicativos. Bom dia, boa segunda!
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0: Parada Dura, buscando perdão, aqui no Alô Bom Dia, o programão sertanejão número 1 do Brasil, bora juntos na segundona mais gostosa do rádio.
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2: Alô?
3: Alô?
1: Alô? Alô, bom dia.
0: Bora zapiar, alô, alô, bom dia.
4: Ô Fontenelle, bom dia.
0: Bom dia.
4: Toca pra mim. Ah. Balsa da Flore, com o Barrelito.
0: Boa.
4: Eu sou João de Tunogueira.
0: Ô, João, aquele abraço é com Teixeirinha, Valsa das Flores, viu, Alon?
5: Aqui Eduardo de Tapetininga.
0: Ô, Eduardo.
5: Toca aí pra nós, me leva pra casa, com Zezé de Camargo e Luciano.
0: Aí é moda.
5: Feliz pra minha esposa, Romila.
0: Valeu, Nego.
5: Um abraço, meu amigo.
0: Um abraço forte pra dar sorte, tem mais gente aqui, Alon?
6: Bom dia, Serginho.
0: Bom dia.
6: Beleza? Beijão, toca pra nós, quando você visualizar, não, se você puder.
0: É.
6: Moreno e Moreninho.
0: Boa.
6: É, Sertão do Mato Grosso.
0: Ô, Vandésio, aquele abraço, vou ver se dá tempo, tá, nego, velho? Agora tem Zezé de Camargo e Luciano. Me leva pra casa, viu? Bom dia, boa segundona pra todo mundo. João Luiz, em Aiquara, Bahia. Alô, Laércio, conselheiro Lafayette. O meu amigo Bruno Álvaro tá com nós em Machado, São Paulo. João tá em Cotia.
7: Cansado.

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1: Bom dia, boa segunda, bora juntos, começando mais uma semana gostosa, gente.

Tony Sampaio, fim da estrada, pra gente colocar um ponto final na edição gostosona do Alô Bom Dia desta segundona caprichada. Gente, eu tô indo nessa manhã, é terça-feira, eu estou de volta com você, tá? Olha, tudo de bom, Deus te abençoe, tenha um dia maravilhoso, repleto de muita paz, de muita saúde aí pra você que está completando mais um ano de vida. Me siga nas redes sociais, arroba Sérgio Fontinelli, com TI2LY, você vai me seguir lá que eu te sigo de volta. E amanhã, quem chegar primeiro espera. Um abraço forte pra dar sorte, Brasil!

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1: E você vai marcando aqui na cidade, 7:06, um abraço e a todos um bom dia. Nós estamos chegando e a partir de agora a informação. Começa o nosso café com notícias desta segunda-feira, segunda semana do mês de junho, dia 8, semana de Copa do Mundo, semana de abertura da Copa, semana do Brasil na Copa. Semana dos Namorados, começando aqui o nosso café com as principais notícias, a informação para você que acontece diariamente neste horário. Vamos com os destaques então, vamos conferindo as principais manchetes do nosso café desta segunda-feira. No bloco local, temos os avisos paroquiais e também as loterias. E ainda, no programa Rádio Mulher, da Denise, tivemos aqui o pessoal do Zoando Moto Clube no sábado.
2: É, são 28 anos em Barra Bonita, né?
3: Que delícia, então, que equipe tem, forte vocês.
2: Tem um tempinho já que a gente tá na luta.
3: É mesmo, Murilo.
1: Também no programa do Denise no sábado por aqui, o assunto foi o transporte da saúde com Fernando Olivato.
4: De janeiro até agora, meados de junho agora, né? Foi efetuadas aí, precisamente falando, 14.052 viagens.
3: Nossa,
4: quatro. Isso dá mais ou menos dividido aí pelos meses, né? Por seis meses dá 2.342 viagens, exatamente.
1: Manchetes da região. Jovem é presa ao tentar entrar com drogas em presídio. Motorista é preso em flagrante por embriaguez na Marechal Rondon. Outros destaques, agora outras manchetes. Pelo Brasil e pelo mundo. Comando Vermelho e o PCC terroristas. A nova classificação é oficializada.
5: Na lógica atual, qualquer suporte financeiro, material ou logístico dado ao PCC ou ao Comando Vermelho passa a ser crime federal nos Estados Unidos, mesmo quando prestado por terceiros sem vínculo direto. As classificações acabam por viabilizar congelamento de ativos, proíbem algumas transações com os grupos, vetam a entrada de integrantes nos Estados Unidos, inclusive com possibilidade de deportação, e obrigam também instituições financeiras americanas a reportar fundos ligados às facções ao Tesouro.
1: Caso em Macaco reforça atenção para a febre amarela.
6: A febre amarela pode começar de uma forma muito parecida com outras viroses, como dengue, influenza, chikungunya ou até doenças virais que acometam o trato gastrointestinal. O paciente pode ter febre, dor de cabeça, dor no corpo, calafrios, náuseas, vômitos e mal-estar. Por isso, no início, nem sempre é possível diferenciar ou fazer algum diagnóstico apenas pelos sintomas. Ponto de atenção é o contexto epidemiológico. Então, pessoas que não são vacinadas para febre amarela ou que têm uma vacinação desconhecida, mas moram, trabalham ou estiveram em áreas rurais, áreas de mata, de floresta, ou regiões com circulação viral ou com registro de morte de macacos.
1: O frio exige mais cuidado de quem pratica corrida ao ar livre.
7: O primeiro cuidado é realizar um aquecimento mais prolongado, progressivo, caminhar alguns minutos, fazer exercícios de mobilidade articular, iniciar a corrida no, sabe aquela corridinha no lugar, num ritmo mais leve. Você vai gradualmente elevando a temperatura do teu corpo, soltando a musculatura, preparando, trazendo informação para o corpo que você vai começar a fazer o exercício numa temperatura diferente.
1: Renegociação de dívidas. inadimplência cresce em abril.
8: Na prática, são 342 milhões de pendências que somam mais de 568 bilhões de reais. E analisando os segmentos das dívidas, o setor financeiro segue sendo o principal motivo de pendências. Bancos, cartões de crédito concentram cerca de 27% das dívidas, seguido pelas contas básicas, como contas de água, luz e gás, e também financeiras que oferecem crédito fora do sistema bancário.
1: Um quarto dos brasileiros não sabe que o câncer pode ser prevenido. Consciência sobre alguns fatores de risco é baixa.
9: Pelo menos é o que indica um levantamento do Instituto Nacional do Câncer, o INCA, elaborado em parceria com organizações de saúde.
1: Conferindo agora outros destaques, outras manchetes de agora, pelo Brasil e pelo mundo. Israel ignora apelo de Trump, retalia contra o Irã e põe fim ao cessar-fogo. Vídeos mostram destruição após tremor, com alerta de tsunami nas Filipinas. Os nossos destaques, as nossas manchetes de agora, pelo Brasil e pelo mundo, que você vai conferindo. Governo busca rediscutir tarifa com os Estados Unidos em semana de estreia na Copa do Mundo. BMW cai em Ribanceira e deixa 5 pessoas mortas em Minas Gerais. Piloto e copiloto morrem após queda e explosão de um jatinho na República Dominicana. Você vai conferindo conosco. Incêndio atingiu garagem de ônibus em Belo Horizonte. 27 veículos foram destruídos. Gêmeos siameses ligados pelo abdômen morrem em Goiânia após infecção. Você vai conferindo os destaques, as nossas manchetes de agora, desta segundona, pelo Brasil e pelo mundo. Chuvas deixam 9 dos 15 municípios de Roraima em situação de emergência. Farmácias ampliam serviços e registram 10 milhões de atendimentos no ano passado. Voo da empresa Azul, com destino aos Estados Unidos, retorna a Campinas por questões técnicas. Criminosos levam 12 mil em insulina e outros medicamentos de farmácia em São Paulo. Polícia prende falso médico sob suspeita de realizar abortos clandestinos no Rio de Janeiro. Morte de menina de 11 anos na França gera comoção e reações do governo. Você vai conferir também nesta edição. Loterias do final de semana. Você vai conferir o tempo como fica no começo de semana. Nos destaques do esporte, o assunto é evidente que é a Copa do Mundo e a abertura na próxima quinta-feira. O esporte, loterias e o tempo você confere também nesta edição. Tá aí, portanto, os nossos destaques, as nossas manchetes. Agora são 7h13. Vamos com a notícia por inteiro. Vem aí o nosso primeiro bloco de hoje.
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1: Um abraço aos amigos e amigas. Muito bom dia a todos. Uma boa segundona com friozinho e tudo. E vamos começando aí, semana movimentada, né? Abertura da Copa, Brasil em campo, Dia dos Namorados, né? Santo Antônio, casamenteiro, vamos lá. O Joe voltando, né? Tava de férias, 3 dias, né? A gente vai descontar no fim do ano, é claro, né? Já avisamos o professor. Ao invés de 30, 27 dias, né? Um abração, gente. Sempre agradecendo aí a companhia de todos. E eu começo aqui com um comunicado de um falecimento por Barra Bonita. Aos 81 anos, a senhora Elza Bettini, conhecida como Zinha, sepultamento agora pela manhã, 9 horas, cemitério do centro. Dona Elza Bettini, a Zinha de 81 anos, que faleceu na Barra. E eu tenho aqui agora 4 registros da funerária Piso de sepultamentos no final de semana. Começa com o sepultamento ontem em Barra Bonita, aos 79 anos, senhor José Antônio dos Santos, cemitério do Centro. José Antônio dos Santos, 79 anos. Sepultamento ontem na Barra, aos 62 anos, a senhora Célia Regina Joaquim de Oliveira, cemitério do Centro. Célia Regina Joaquim de Oliveira, 62 anos. Sepultamento sábado em Barra Bonita, 86 anos, a senhora Odília Reiter Velca, cemitério do Centro. Odília Reiter Velca, 86 anos. Outro sepultamento sábado em Barra Bonita, aos 77 anos, a senhora Maria Aparecida Soares da Silva, cemitério do Centro. Maria Aparecida Soares da Silva, 77 anos, falecimento sábado na Barra. Muito bem. Essas informações na abertura aqui do programa. E agora, como sempre, de segunda-feira, nós temos aqui os avisos paroquiais aqui das paróquias de Igaraçu do Tietê.
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10: Próxima sexta-feira, dia 12 de junho, não é o dia dos namorados, tá? Mas é o dia da solenidade do Sagrado Coração de Jesus. Então convidamos a todos para a solenidade do Sagrado Coração de Jesus aqui na Matriz às 19h30. E aí o apostolado da oração pede para avisar para vocês que quem quiser fazer parte do apostolado da oração para receber a fita pode dar o nome na secretaria paroquial ou para a Cidinha Bamonte. Mas tem uma coisa, não venha se inscrever somente para receber a fita, porque tem gente que recebe a fita no dia da solenidade do Sagrado Coração de Jesus. Não venha se inscrever somente para receber a fita, porque tem gente que recebe a fita no dia da solenidade.

0: A Pastoral da Caridade informa que nos meses de abril e maio foram assistidas 52 famílias. Então, no mês de abril, 52 famílias, e no mês de maio, 52 famílias com a cesta básica. Então, a paróquia, a nossa comunidade, graças ao coração generoso de cada um de vocês, nós assistimos 52 famílias com cestas básicas no mês de abril e mais 52 famílias em maio também com cesta básica. Próximo sábado é dia de Santo Antônio, 13 de junho, então dia de Santo Antônio. E também é o primeiro jogo do Brasil da Copa, vocês estão ligados, não? Jogo do Brasil às 7 da noite, você imaginou? Vai só ter mulher aqui na igreja, os homens vão ficar tudo em casa. Então nós resolvemos dar uma mãozinha para os homens, tá? A missa no próximo sábado vai ser às 18 horas, então vocês venham na missa, participa da missa, volta para casa e torça para o Brasil, ok? E também por ser dia de Santo Antônio, uma tradição na igreja, a bênção dos pães. Então nós pedimos para que as pessoas no sábado e também aquelas que virão na missa aos domingos, às 7 da manhã e às 19 horas, tragam pão que nós iremos benzer os pães de Santo Antônio.
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2: Vamos nessa então, tá aí os nossos avisos paroquiais, gente. Agora vamos aqui com a Denise e o programa Rádio Mulher no sábado. É, nós tivemos aqui a presença do pessoal do Zoando Moto Clube. Tem festa na barra no próximo final de semana. Vamos a um trecho da matéria.
3: É, são 28 anos em Barra Bonita, né?
4: Que delícia, então, que equipe tem, forte vocês!
3: Tem um tempinho já que a gente tá na luta.
4: É mesmo, é. Murilo. Agora me conta, quantos integrantes tem aqui nessa equipe do Zoando?
3: Nós estamos em 30.
5: Nós estamos em 30 integrantes aqui, na Barra, né? Mas é assim, tem Barra Bonita e tem Botucatu também, né? Na verdade, o Zoando ele nasceu Botucatu, né? 32 anos, inclusive hoje tem a inauguração de uma sede lá que a gente vai até participar.
4: Ai, que chique! Que legal!
5: É, e aqui na Barra, 28 anos, né?
4: Já 28 anos. E vocês são bem unidos.
3: Sim, sim. Se não for, não funciona, né? O intuito é todo mundo junto, todo mundo se ajudando nessa organização do evento.
4: Ai, que lindo!
3: E não só no evento, né? No dia a dia, nos passeios de moto e tudo mais.
4: De uma amizade concreta.
3: Sim, de muitos anos, né?
4: De muitos anos. Me conta, além de, assim, de festas que vocês preparam, sempre são grandes festas, que traz grandes bandas e muita, muita alegria para Barra Bonita e para a região. O que mais o Zoando prepara, além das festas?
5: Na verdade, a gente, fora a festa nossa do Motoclube, né, que acontece agora em junho, a gente também faz a feijoada, né, na época de, em agosto, né, a gente faz a feijoada todo ano. E também é uma feijoada legal, dá um movimento legal com banda também, um preço acessível, uma coisa bem... Então a gente tem... Nós estamos com alguns projetos, fazer algumas
4: essa
5: outras coisas.
4: Essa feijoada já é bem marcante de vocês, né?
5: Já faz tempo.
3: Inclusive
5: já,
3: né? O Felipe é...
5: Felipe é nosso parceiro.
3: Figurinha carimbada lá. Já.
4: Pois é, o Felipe é muito amigo, né?
3: Muito.
4: De ambos.
5: Ah, né?
4: O Felipe até deixou um abraço muito grande a vocês, ele já deve estar saindo para ir pro barco essa hora.
5: É, ele mandou mensagem para mim ontem à noite, né? Perguntando se a gente vinha. Eu falei, não, nós vamos sim.
4: Eu falei, Felipe, convide-os para que eles estejam no rádio, porque tudo que vocês fazem, que vocês trazem para a sociedade, deve ser mostrado.
3: Sim,
4: né?
3: Sim.
4: Se vocês não falam também em meio social, é muito legal esse meio de comunicação. O Elivelton comentou hoje de manhã.
5: Não, a gente agradece pela oportunidade também, né? Porque assim, é um meio de divulgação, a rádio é sensacional, né? E a gente até agradece por estar aqui, né?
4: E
5: é um meio de divulgação muito boa. Nós estamos aí com...
4: Felipe faz abertura dessa festa.
5: Nós estamos com 10 bandas aí, né?
3: É, a programação ela tá bem extensa.
5: Bem extensa, né?
4: 10 bandas.
3: O Felipe toca em 2 dias, né?
5: Dois dias.
3: O Felipe toca na sexta-feira, às 8 horas. É. E toca também no domingo, às 13.
5: Às 13.
4: E então, domingo a partir da 1 da tarde já está o...
5: Domingo a partir das 11

0: da manhã tem a missa com o Padre Edson,
1: né? Ah, isso mesmo, ele comentou, isso. Ele comentou, né, Cris?
0: Isso.
1: Que a missa às 11 da manhã.
2: E depois...
0: Então, o padre vem de Bauru, né?
1: E é bacana que todos os anos vocês fazem.
0: Ah, todos os anos, né? É legal. Ele é um cara 100%. E também tem um público muito, muito fiel dele que vem também, né? E a gente convida, a missa é aberta ao público, certo? Qualquer pessoa, não é só para o motociclista, né? Então fica o convite a toda a sociedade que quiser.
1: E vocês acompanhar. Viajam bastante? Como que é essa relação do Zoando?
2: A gente busca, que assim, como todo mundo vive nessa correria doida do dia a dia, a gente tenta tirar um final de semana, pelo menos aí no mês, para tentar se reunir e fazer alguma viagem, né? Ir para algum lugar, ou pelo menos estar junto, né?
1: Sim.
2: Estar se confraternizando ali. Mas a gente,
1: isso, entre os amigos,
2: ou outros amigos, vai visitar um pessoal em outra cidade, eles vêm nos visitar, entendeu? Então tem essa troca, né?
1: Então vocês se encontram, existe um ponto de encontro do Zoando?
2: Hoje nós não temos mais a nossa sede física, que a gente teve por muitos anos ali em Barra Bonita, né? Mas da pandemia pra cá a gente ficou meio que inviável de manter. Então hoje a gente se encontra ou nas sedes dos amigos ou em algum lugar que está tendo algum evento, ou organiza mesmo algum evento em algum lugar que é esporádico, que é variável, e por aí vamos.
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4: E dando sequência ainda com a Denise, aqui também no sábado quem esteve conosco por aqui foi o Fernando Olivato. O assunto, o transporte da área de saúde por Igaraçu do Tietê.
5: Sua frente a pasta 90 dias, mais ou menos 90
1: já
5: dias.
1: Já passou tudo isso?
5: Já passou tudo isso.
1: Olha
5: tudo
1: que isso. Maravilha!
5: Mais ou menos uns 3 meses, voou.
1: Sim. E nesse tempo, assim, quantas viagens foram feitas esse ano, mais
5: Denise,
1: ou menos?
5: Denise, de janeiro até agora, meados de junho agora, né? Foi efetuado aí, precisamente falando, 14.052 viagens.
1: Nossa, 14.000
5: isso dá mais ou menos dividido aí pelos meses... Né? Por 6 meses dá 2.342 viagens, exatamente, realizada no mês.
1: E essas viagens de transporte da saúde são várias cidades, né?
5: Sim,
1: que as pessoas solicitam.
5: Sim.
1: Seria, por exemplo, São Paulo, eu sei que sim, porque eu já fui com a saúde para operar.
5: A gente atende diversas cidades, né? Levando aí os nossos pacientes, nossos munícipes para Ribeirão, Araraquara, Promissão, expande aí, né?
1: Onde necessita?
5: Pirajuí, Piraju, né? Santa Casa de Pirajuí, que está sendo realizadas aí cirurgias, um mutirão
1: sim,
5: de cirurgias
1: sim, eu
5: ali.
1: Eu ouvi falar mesmo.
5: É.
1: Como teve em Águas de São Pedro. Foi
5: exatamente,
1: né?
5: Como a gente, o secretário busca aí, né, essas cirurgias, esses atendimentos para fora, né, ao decorrer do tempo, ele vai procurando onde possa atender melhor a população, né? Para que possa ser realizadas essas cirurgias, esses procedimentos aí.
1: Para que vá amenizando a fila.
5: Vai amenizando a fila do SUS, a fila,
1: né,
5: de espera, exato.
1: E como que funciona? Isso eu sei que vocês estarão brevemente em um outro local, né?
5: Sim.
1: Que é uma das pretensões do prefeito organizar
5: sim.
1: Essa coisa toda da saúde, mas eu ainda nem... Não quero nem comentar sobre isso, porque está ainda meio...
5: Esse é um assunto mais do secretário de saúde, mas a gente já pode falar que ali vai ser unificado, vamos dizer assim, ali o agendamento, o transporte, tudo junto, para que a pessoa agende, né, que a pessoa pegue ali a sua guia, que a pessoa vai consultar para fora, já passe pelo transporte, já agende o transporte para fora, para que fique
1: fácil,
5: tudo no local
1: assim.
5: Só, tanto assistente social como, né, todo esse trabalho.
1: E é importante, porque quando nós falamos assim, o que faz um transporte da saúde? Eu sei o que faz, porque eu uso esse transporte. Né?
5: Sim.
1: Por exemplo, a importância de ir até esse local e dizer, ou mostrar a guia, né?
5: Sim.
1: Olha, eu tenho consulta tal dia.
5: Sim.
1: E aí vocês vão fazer um quebra-cabeça para ver quantas pessoas estarão indo até São Paulo, ou até Bauru,
5: exatamente.
1: No Centrinho, ou no
5: sim.
1: Sorrio.
5: Sim, é um cronograma bastante extenso, assim, porque a gente até pede para que a população, aqueles que estão nos ouvindo, para que agende de antemão, que agende antes, né? Para que vá, às vezes, é lógico, o hospital liga ou até tem alguma coisa ali de imprevisto, vamos dizer assim, né? Mas aqueles que já sabem o dia da consulta, a data, que nos procure antes, para que a gente possa estar fazendo essa rede da adaptação, essa adequação para atender melhor a população, e tá podendo buscar esse. Você já pode estar indo marcando,
1: até
5: sim.
1: Até mais tempo antes.
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4: Muito bem, vamos em frente neste nosso primeiro bloco, gente. Agora vamos com as loterias do final de semana, começando com a Mega, o concurso 3015, 0918, 26, 31, 53 e 58. Um apostador acertou a cena e ganhou 30 milhões 424 mil. Uma aposta simples de Brasília, Distrito Federal. Quem fez a quina ganhou 37 mil. Quem fez a quadra ganhou R$ 841,00. Tem um ganhador da quadra aqui de Garaçu. A Mega paga amanhã 3 milhões e meio. A quina concurso 7.044. 0205, 3054. E para fechar o 73 acumulou. A quina paga hoje à noite 7 milhões e meio. Dia de sorte concurso 1.222. 06, 10, 11, 20, 21, 24 e raso 30 acumulou. O dia de sorte paga amanhã 500 mil. A Time Mania, concurso 2.400, 22, 47, 51, 57, 58, 64 e para fechar o 73 também acumulou. A Time Mania paga amanhã 34 milhões e meio. A Loto Fácil, concurso 3.704, 0103, 0409, 10, 11, 12, 13, 14, 15, 19, 20, 22, 23 e para fechar o 25 acumulou. A Loto Fácil paga hoje à noite 5 milhões. A Mais Milionária, o concurso 361. 10, 21, 22, 31, 33 e 35. Os trevos 1 e 2. Ninguém acertou a primeira faixa e ninguém acertou a segunda faixa. Quarta-feira, a Mais Milionária paga 62 milhões. A Federal, extração de número 6.072. Quinto prêmio, 38.828. R$ 20.503. Saiu aqui para a presinha. Dois córregos. O quarto prêmio, R$ 71.865, R$ 25.000, também aqui para São Paulo, para Catanduva. Terceiro prêmio, R$ 45.867, R$ 30.000, Umuarama, no Paraná. Segundo prêmio, R$ 76.376, R$ 35.000, Três Lagoas, Mato Grosso. O primeiro prêmio, R$ 22.573, R$ 500.000 e Pameri, Goiás. É. Ainda hoje, gente, o Super 7 paga R$ 1.300.000, a Lotomania R$ 1.700.000 e a Dupla Sena R$ 2.800.000. Está aí, portanto, as nossas, né, loterias. Gente, semana movimentada, hein? Semana movimentada. Teremos aí na quinta-feira, abertura da Copa, sexta-feira, Dia dos Namorados, sábado, Brasil em campo e sábado também. Não vamos esquecer, só falar do Brasil, é Santo Antônio, hein? Próximo sábado. E eu tenho um recado aqui na abertura da Copa, aqui para Igaraçu do Tietê, principalmente aqui no Jardim Paulista, onde está instalada a Rádio Cidade e imediações aqui. Vamos ter uma interrupção de energia elétrica. Interrupção de energia elétrica agora na quinta-feira, hein? Das 10 para as 8 da manhã, pegando um pouquinho do nosso programa aqui, até as 10 para as 2 da tarde, tá? De 7h50 até as 13h50, agora na quinta-feira, certo? Dia 11. Gente, e vamos ter também a movimentação do 28º Zoando Moto Fest, que vai movimentar Barra Bonita com 3 dias de rock e motociclismo. Agora, na sexta, dia 12, sábado e domingo, né? Temos a programação aqui dos 3 dias que a gente vai divulgando durante a semana. E por falar em divulgação, duas notícias de destaque no esporte. É, vamos aqui, portanto, Barra Bonita conquista pódios e se destaca na terceira etapa da Copa Pedal Sem Limites em Bocaina. foi neste domingo, ontem, a terceira etapa da Copa Pedal Sem Limites. É evento de mountain bike do estado de São Paulo, de ciclistas de toda a região. Entre os destaques da equipe da Barra, Edson Aparecido Ribeiro Chumbinho conquistou excelente segunda colocação no sub-60. Wagner Sobrinho também garantiu lugar no pódio ao terminar em segundo lugar na categoria peso pesado, acima de 100 quilos. Outro bom resultado veio com Diego Rodrigues da Cruz, quarta colocação na categoria juvenil. Fábio Belavita terminou em quinto na categoria sub-50. Além dos atletas que conquistaram posições, a Barra também foi representada pelo Eduardo Balsi, o Du Balsi, o Guiomar Blasista, o Neno, o Carlos Eduardo Ravanelli, o Matheus Calçone e o Valdir Aparecido dos Santos. Parabéns aí à equipe, a toda a equipe. E ainda no esporte por Barra Bonita, o Vicentão foi palco no sábado pela manhã de futebol para o quadrangular regional sub-20, Barra, Botucatu, Macatuba e Jaú. É a preparação para os jogos regionais de Lençóis Paulista. A primeira semifinal, Macatuba venceu a Barra por 4-1 e foi para a decisão. O segundo confronto, Botucatu e Jaú empataram em 2-2. Nos pênaltis, o 15 levou a melhor, ganhou de 4-2. Na final, o 15 confirmou sua força e conquistou o título do quadrangular, ao vencer Macatuba por 3-0. Temos aí então 15 campeão, Macatuba vice-campeão, terceiro Botucatu, em quarto Barra Bonita. Certo? Outro destaque, outra notícia aqui da Barra é para hoje, hein, gente? Atenção aí, tutores de cães e gatos, em novo cadastro para castração gratuita. É, inscrições hoje, gente, logo mais. Já começou, né? 7:30 da manhã até as 3 da tarde. Lá no PAS do Sonho Nosso, tá? As inscrições. PAS do Sonho Nosso, lá na Rua Leona Pompeu. Exclusivo para moradores de Barra Bonita e o cadastro de um animal por família. Certo? É agora de manhã, já começou, vai até as 3 da tarde, hein? Aqui não é a castração. Sempre é bom para o pessoal não fazer confusão. É a inscrição para a castração, que depois divulga o dia que vai ser feita. Certo? Barra Igaraçu continua a vacinação da gripe, viu, gente? População a partir dos 6 meses de idade. Procure unidades de saúde. Procure unidades de saúde. Certo? Muito bem, muito bem. E por Igaraçu também, gente, para profissionais da saúde, a dengue, a vacinação da dengue. Certo? Muito bem, muito bem. Agasalho, gente. Olha aí, friozinho, tá aí a campanha do agasalho. O cadastro por Igaraçu no Tietê continua agora até sexta-feira, dia 12, hein? Famílias devem comparecer lá para fazer um cadastro. Lá não ganha tempo, tá certo? Depois você vai receber uma senha, né? Com o dia que você vai retirar, o dia e o horário. A entrega será a partir do dia 16, terça-feira da semana que vem. A partir de 16, de 16 para frente. Aí para não dar muita fila, ninguém ficar esperando, então você vai receber a senha. O dia e o horário para você retirar, tá? Então as famílias que precisarem de agasalhos aqui por Igaraçu, cobertores, vai lá no Ganha Tempo para fazer a triagem, dar o nome certinho, levar os documentos pessoais de todos os elementos da casa, tá? Certo? Muito bem, muito bem, muito bem. Os nossos destaques, portanto, neste nosso primeiro bloco, gente, mais uma vez, né, avisando que também na sexta-feira agora teremos o último dia para aquele edital de chamamento público da Política Nacional Aldir Blanc para artistas e produtores culturais de Igaraçu, tá? Para tirarem o projeto do papel. É recurso do governo federal, gente. Procure a prefeitura até sexta-feira agora, hein? Até sexta-feira agora. Tá certo? Muito bem, muito bem, muito bem. Tá aí, portanto, os nossos destaques, né? Neste nosso primeiro bloco aqui no nosso café dessa segundona, que começa gelada. 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Muito bem. Deixa eu dar um alô para a galera que está ligadinha com a gente aqui. Sempre agradecendo a preferência, a companhia, né? A Irma Zerli Martins, a Edete Maia, Abraão Soares, a Rose, sempre trabalhando de ligadinha aqui. O Júnior Bernardino, é Maria Denoro, César Melo, a Virgínia Cestari Marçom, ela e o Emílio. Uma ótima semana para vocês também. O Edivaldo Almeida, é, a, deixa eu ver aqui mais, a Cidinha Fulan, a Eva Elizabeth das Neves, a Isabel Custódio, temos a Zezé Bozo, a professora Zezé, está dizendo aqui, bom dia meninos, é, muito obrigado pelo meninos, faz de conta que é verdade. O José Ângelo Tulim, Ana Rosa de Lima, Maria Conceição Santos, Cecília Muzimboni, a Cleide Moto, Adão Amato, a Clélia Fátima, Elizabeth Guimarães. Muito obrigado a todos aí pela companhia, pela preferência. Agora são 7h39, aquele cafezinho, e a gente volta já já com o nosso giro regional.
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0: 7h48, vamos em frente. Vem aí o nosso segundo bloco de notícias.
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0: Gente, jogos da melhor idade, São Manuel terminou. É, Piracicaba dominou e São Manuel teve a sua melhor pontuação da história. Vamos com o top 10 da classificação geral, depois tem as demais colocações, hein, da região aqui. É, os 10 primeiros colocados, campeão em primeiro lugar, Piracicaba. Segundo, Botucatu, terceiro, Lençóis, quarto, Lins. Em quinto, Pirassununga, sexto, São Manuel. Sétimo, Bauru, oitavo, Porto Ferreira, em nono, Jaú e em décimo lugar, São Pedro. Demais colocações, pela ordem, 11º, Santa Rita do Passa Quatro, depois vem Águas de São Pedro, São Carlos, 14º, Igaraçu do Tietê. Aí depois vem 15º, Saltinho. Na sequência, Brotas, Pratano e Arealva, Macatuba, Promissão, Itirapina, Bofete, Pederneiras, Areópolis, Piratininga, Reginópolis, Cafelândia, Conchas, Getulina, Barra Bonita em 30º lugar. 31º, Boracéia, depois vem Descalvado, Torre de Pedra e Itapuí. Ah, foi a classificação final dos jogos da chamada, né, melhor idade que aconteceu. Muito bem, está feito aqui. Gente, motoqueiro foge da PM e é detido após queda. Foi lá em Jaú, na região do cemitério. Foi na noite de ontem e teve início ainda na rodovia quando o condutor da moto fugiu de uma abordagem policial. A perseguição chegou à cidade contando com o apoio de outras viaturas. Próximo ao cemitério, ele perdeu o controle e caiu. A princípio, nada de ilícito foi encontrado, né, sendo registrado apenas o crime de trânsito. Uma jovem foi presa em flagrante, tentando entrar com drogas em uma unidade prisional durante procedimento de revista e visitantes. A suspeita transportava entorpecentes escondidos e acabou descoberta pelos agentes. O caso aconteceu em Bauru, na unidade prisional da cidade. De acordo com as informações divulgadas, a mulher foi submetida aos procedimentos de fiscalização. Após a confirmação da ocorrência, ela recebeu voz de prisão e foi encaminhada para procedimentos da Polícia Judiciária. Uma tentativa de assalto terminou com o suspeito imobilizado pela própria vítima e por pessoas que estavam próximo ao local. O homem acabou sendo preso em flagrante após tentar roubar uma concessionária de veículos usando uma faca. Durante a ação, o comerciante reagiu, mesmo após ser agredido e ferido pelo criminoso. O caso aconteceu em Lençóis Paulista. Segundo o BO, o suspeito havia visitado a loja pela manhã, demonstrando interesse na compra de um veículo. Horas depois, retornou ao estabelecimento e, aproveitando que o empresário estava sozinho, encostou uma faca nas suas costas e exigiu uma transferência via Pix, sob ameaça de morte. Ainda de acordo com o BO, o criminoso golpeou a cabeça da vítima, que reagiu e entrou em luta corporal. Durante o confronto, o empresário conseguiu afastar a arma, mas sofreu cortes na mão ao ser atingido novamente pela faca. Mesmo ferido, ele contou com a ajuda de populares para conter o suspeito até a chegada da Guarda Municipal. A vítima e o suspeito foram levados para atendimento médico, a faca apreendida. Como as transferências bancárias não chegaram a ser realizadas, não houve prejuízo financeiro. O suspeito acabou preso. Gente, uma notícia de interesse geral, hein? O governo do estado de São Paulo oficializou a abertura de um novo concurso público para ingresso de 2.000 soldados da Polícia Militar. O edital foi divulgado na última quarta-feira e integra ações voltadas à ampliação do efetivo e o reforço na segurança pública em todas as regiões do estado de São Paulo. Os candidatos interessados poderão realizar a inscrição entre os dias 15 agora de junho até 21 de agosto, hein, por meio do portal da Fundação VUNESP, que é responsável pela organização e a execução do certame. Para disputar uma vaga, é necessário ter idade entre 17 e 30 anos, estar regularizado com obrigações eleitorais e militares, além de atender os requisitos físicos do edital. A altura mínima exigida é de 1,55 para mulher e 1,60 para homens. O cargo oferece uma remuneração inicial de R$ 5.482. As provas poderão ser aplicadas em 51 municípios do estado, cidade do estado de São Paulo e ainda outras regiões do país. Todas as informações atualizadas e cronogramas do concurso devem ser acompanhadas pelos candidatos por meio do Diário Oficial do Estado e dos canais oficiais da banca organizadora. Esse é um assunto que a gente vai voltar a falar ainda, viu, gente? Dando mais detalhes conforme eles forem publicando. Uma ocorrência mobilizou equipes da PM e profissionais da saúde em Pederneiras. Um homem de 26 anos foi socorrido em estado grave após ser atingido com uma facada no pescoço. O ferimento comprometeu a traqueia da vítima e foi atendido foi necessário receber atendimento emergencial da Santa Casa. A polícia tomou conhecimento do caso por volta da 1 da madrugada e foi até o hospital. Os agentes constataram que a vítima apresentava um grave ferimento. No hospital, os policiais encontraram um homem de 39 anos, apontado como possível autor da agressão. Ele também passava por atendimento médico devido a uma lesão no tórax. Segundo informações, o episódio ocorreu lá em Pederneiras, no centro da cidade. Um homem foi preso em flagrante ontem à tarde em um condomínio da Vila Aviação, em Bauru, acusado de violência doméstica, lesão corporal contra a companheira e posse irregular de arma de fogo. Equipes da primeira companhia, via Copom, foram até o local para atender uma ocorrência de agressão contra a mulher. No local, a vítima relatou que foi agredida física e verbalmente pelo marido e informou ainda que ele mantinha arma de fogo dentro do apartamento. De acordo com o BO, o suspeito apresentava sinais de embriaguez e teria desacatado a polícia durante a abordagem. Em razão da resistência, ele foi algemado e foi encaminhado ao plantão. Foi apreendida 2 armas de fogo no imóvel, tá? Todo o material apresentado à polícia. Em uma ação da polícia ambiental, resultou na localização de uma criança de 11 anos que estava desaparecida, lá em Lins. Durante patrulhamento na vicinal Lins 251, os cabos PM Lopes e PM Alves avistaram o menino caminhando pelo acostamento enquanto arrastava um colchão. Diante da situação incomum, os policiais foram até o local para verificar. Na abordagem à criança, os militares perceberam que a criança demonstrava nervosismo, mas constataram que estava em boas condições de saúde e sem ferimentos aparentes. Após uma conversa cuidadosa, decidiram acompanhar a criança até sua casa. No local, os policiais encontraram os pais do garoto, que já estavam preocupados com seu desaparecimento. Posteriormente, o menino relatou que havia saído de casa por vontade própria. Segundo a corporação, os responsáveis foram surpreendidos pela ausência do filho e não tiveram qualquer responsabilidade pelo ocorrido. Historinha meia mal contada, não, mas tudo bem, né? Vamos ler o que está escrito. Um homem de 51 anos foi preso em flagrante pela polícia rodoviária ontem em Bauru pelo crime de embriaguez ao volante. O flagrante ocorreu durante ações da Operação Corpus Christi ainda. Segundo o boletim de ocorrência, o condutor dirigia um veículo Palio cor prata quando recebeu ordem de parada na altura do Jardim Niceia. Durante a abordagem, os policiais rodoviários constataram que o motorista apresentava sinais evidentes de alteração devido ao consumo de álcool. Ele aceitou realizar o teste do bafômetro que apontou álcool no sangue, certo? Muito bem. Na delegacia, ele confirmou que havia ingerido bebida alcoólica em uma confraternização com amigos e alegou que estava alcoolizado, porém não embriagado. Ele optou por não dar mais detalhes, informou não possuir advogado e relatou ter sido bem tratado pela polícia. O delegado confirmou a prisão em flagrante e estipulou uma fiança de R$ 3.242, o que é muito pouco ainda, né? Devia ser 30 mil, aumenta um zero. Muito pouco, muito pouco. Gente, o que eu tenho ainda pela região? Deixe-me ver aqui. Um homem foi preso, suspeito de descaminho, ao transportar mercadoria irregular na Raposo Tavares, em Assis, sábado à noite. Conforme a Polícia Rodoviária, um caminhão foi abordado durante uma operação. Na vistoria, a equipe encontrou 46 caixas de roupas, óculos, cigarros, eletrônicos e perfume, tudo sem nota fiscal. Ele confessou à polícia que a mercadoria era de origem do Paraguai e tinha sido carregada em Campo Grande, no Mato Grosso. Ele foi preso em flagrante. Muito bem, muito bem. Deixe-me ver ainda. Não. Deixe-me ver aqui mais um desaparecimento. Um homem de 65 anos, morador de Assis, está desaparecido há quase 3 dias. Segundo parentes que registraram um BO do desaparecimento no último sábado agora. Segundo a esposa de Cássio de Moraes, ela viajou para uma cidade vizinha para cuidar da neta na última terça-feira. E quando retornou agora na sexta-feira, ele já havia sumido. Vizinhos disseram ter visto Cássio pela última vez na quinta-feira à tarde. Porém, alguns também disseram que na sexta-feira pela manhã ele ainda estava na casa. De acordo com os parentes, ele saiu da casa sem o celular e também sem documentos. A família fez buscas por toda a cidade, inclusive na zona rural e em cidades vizinhas, mas até agora ele não foi localizado. A gente espera que é mais uma novela que termine bem, né? É, que termina bem. Muito bem. Gente, deixe-me ver essa notícia aqui para fechar aqui o bloco. Um casal viralizou nas redes sociais após gravar um vídeo que mostra luzes misteriosas no céu durante uma viagem entre Ourinhos e Ipaúçu. O registro foi feito na noite do último dia 28, em um trecho da Raposa Tavares, próxima divisa entre São Paulo e Paraná. Segundo Jéssica Ferreira e Guilherme Maliassi, moradores de Ipaúçu, o conjunto de luzes incomuns no céu chamou a atenção do casal durante o trajeto. Eu avistei o objeto e comentei com a minha mulher. Ele tinha umas luzes brancas muito fortes e não era luz apenas, uma luz. Pareceu ser 3 luzes brancas, uma vermelha e uma verde, confirmou Guilherme numa entrevista. O homem, que se diz cético, afirmou ter ficado surpreso com o que viu e tentou relacionar o fenômeno. Jéssica afirma que tentou registrar o fenômeno em vídeo, mas não conseguiu manter a gravação por muito tempo. Ela estava cuidando do filho na cadeirinha, porque ele estava chorando. Que coisa. O registro foi publicado na internet e rapidamente ganhou repercussão. Luzes incomuns. Muito bem, muito bem, muito bem. Está aí, portanto, os nossos destaques, né? Neste nosso giro de notícias pela nossa região. 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Deixa eu ver aqui, a moçada que está com a gente, o Sérgio Trofino Filho, vai. Está falando aqui, salariado, não vai nem conseguir pagar uma fiança. O Carlos Lazarim, o Zé Silva, a Ana Rosa de Lima, Aparecido Inácio, Edinalva Menezes, a Terezinha, a Marlene Búfalo, Ana Santos, o Zé Silva, Maria Helena Viana, a Jaqueline Jaque, Carmen Borges, né? Muito bem. O Reginaldo Matiasi, a Cida Finati Caliça. Muito obrigado a todos pela preferência, gente. Agora são 8h03, mais um cafezinho. E a gente volta com o nosso giro pelo Brasil e pelo mundo.

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1: Agora 8h11, vamos com o terceiro bloco de notícias.
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1: Comando Vermelho e PCC. Terroristas, hein? Nova classificação é oficializada.
3: As facções Comando Vermelho e Primeiro Comando da Capital passaram a ser classificadas oficialmente como organizações terroristas pelo governo dos Estados Unidos. O advogado especialista em ciências criminais, Berlink Cantelmo, aponta que a medida traz diversas consequências financeiras para esses grupos.
4: Na lógica atual, qualquer suporte financeiro, material ou logístico dado ao PCC ou ao Comando Vermelho passa a ser crime federal nos Estados Unidos, mesmo quando prestado por terceiros sem vínculo direto. As classificações acabam por viabilizar congelamento de ativos, proíbem algumas transações com os grupos, vetam a entrada de integrantes nos Estados Unidos, inclusive com possibilidade de deportação, e obrigam também instituições financeiras americanas a reportar fundos ligados às facções ao Tesouro.
3: Agora, PCC e CV passam a integrar uma lista com mais de 90 organizações tratadas como terroristas pelos Estados Unidos, como o Estado Islâmico e cartéis mexicanos.
4: O governo americano afirma ter identificado a atuação das facções brasileiras em 12 estados dos Estados Unidos, e isso realmente revela uma natureza impactante. E, de certa maneira, já pensando em impacto no Brasil, vale uma ressalva técnica. A medida não obriga juridicamente o Brasil, e a própria avaliação do governo é que os efeitos práticos neste primeiro momento tendem a ser mais financeiros e reputacionais do que operacionais.
3: O advogado especialista em ciências criminais, Berlink Cantelmo, ainda ressalta que empresas brasileiras podem ser afetadas. O risco econômico preocupa o governo brasileiro, que trabalha para reverter a alteração.
4: Entre uma série de outras vertentes, nós podemos esperar determinada alteração no relacionamento do Brasil com os Estados Unidos em razão de uma tensão diplomática, na verdade. Paralelamente a isso, eu enxergo ainda que haverá uma exposição de empresas lícitas, né? Pela lei americana, empresas podem ser punidas e ter bens confiscados por financiarem a operação que acabou conectada, ainda que indiretamente, à organização designada. Dentre os precedentes, nós encontramos também, no México, multinacionais tiveram de refazer auditorias completas nas cadeias de fornecimento.
3: Outra preocupação do governo brasileiro é que, em um cenário extremo, o governo americano poderia conduzir uma operação militar no Brasil, como já ocorreu em outros países. Grupo Rádio Web 25 anos, áudio que amplifica conexões. Produção e reportagem, Rafael Silva.
1: Caso é macaco, reforça atenção para a febre amarela.
5: Confirmação do vírus da febre amarela em um macaco em Santo André acendeu o alerta na região do ABC Paulista. Mas é importante reforçar, o macaco não transmite a doença. Ele também é vítima do vírus e ajuda as autoridades de saúde a identificar quando a febre amarela está circulando em determinada área. A transmissão da doença acontece pela picada de mosquitos infectados. A principal medida de proteção para a população é reforçar a vacinação. A febre amarela pode começar com sintomas parecidos com os de outras infecções. O infectologista da rede de hospitais São Camilo, Igor Marinho, explica que a vacina é a principal forma de prevenção.
6: A febre amarela pode começar de uma forma muito parecida com outras viroses, como dengue, influenza, chikungunya ou até doenças virais que acometam o trato gastrointestinal. O paciente pode ter febre, dor de cabeça, dor no corpo, calafrios, náuseas, vômitos e mal-estar. Por isso, no início, nem sempre é possível diferenciar ou fazer algum diagnóstico apenas pelos sintomas. Ponto de atenção é o contexto epidemiológico. Então, pessoas que não são vacinadas para febre amarela ou que têm uma vacinação desconhecida, mas moram, trabalham ou estiveram em áreas rurais, áreas de mata, de floresta, ou regiões com circulação viral ou com um registro de morte de macacos.
5: Quem mora em área de risco vai viajar para locais com recomendação de vacina ou não sabe se está imunizado, deve procurar uma unidade de saúde.
6: O tratamento para pacientes com febre amarela é basicamente medidas de suporte, como controle de sintomas, hidratação, monitorização, né, e nos casos mais graves, internação e suporte em leito de terapia intensiva. pacientes vão viajar para locais que têm febre amarela, o Ministério da Saúde orienta que a vacina seja feita pelo menos 10 dias antes da viagem, para que os anticorpos protetores, que são produzidos aí principalmente a partir do sétimo dia, vão estar em títulos mais seguros, eles estejam já circulando pelo corpo do paciente quando ele for viajar.
5: A febre amarela não passa diretamente de uma pessoa para outra. O risco está na circulação do vírus entre mosquitos, animais e pessoas não vacinadas. Agência Rádio Web, produção e reportagem, Iveson Gomes.
1: O frio exige mais cuidado de quem pratica corrida ao ar livre.
5: Correr faz bem em qualquer época do ano, mas quando a temperatura diminui, o corpo dá alguns sinais de alerta. No frio, os músculos ficam mais rígidos, a respiração pode ficar mais difícil e o coração precisa trabalhar um pouco mais para manter o corpo aquecido. Antes do treino, o ideal é preparar o corpo, como explica a cirurgiã vascular Ana Paula Weinhardt. Antes do treino, o ideal é preparar o corpo, como explica a cirurgiã vascular

0: roupa também precisa ser escolhida com cuidado. A orientação é usar peças que protejam do frio.
1: Importante roupas adequadas, né? Que dry fit, que não fica o suor, não deixa a roupa molhada depois, ou corta-vento, camisas térmicas, camisetas térmicas, usar protetor de orelha, bandana, faixa que cobre a orelha, nas temperaturas muito extremas usar luva, usar uma meia mais grossa, enfim, tudo isso vai ajudar a proteger e fazer com que você entre no ritmo da corrida num ambiente frio de uma forma mais harmoniosa, mais gradual, com menos chance de lesão.
0: Outro ponto crucial é beber água. Mesmo sem sentir tanta sede, o corpo continua perdendo líquido durante o exercício.
1: Independente de sentir ou não sede, sempre, por exemplo, numa prova de corrida, todo o ponto que tiver de hidratação, você vai tomar um gole de água. Você não precisa tomar o copo inteiro, nada, mas um golinho de água você vai garantir em todos os pontos de hidratação.
0: Depois da corrida, a recomendação é trocar a roupa molhada de suor e evitar a exposição brusca ao frio. Pessoas com fatores de risco devem ter ainda mais cautela. Nesses casos, a orientação de um profissional de saúde pode ajudar a manter a rotina de exercícios com mais segurança. Dor no peito, falta de ar forte, tontura ou mal-estar são sinais para interromper o treino e procurar atendimento. Grupo Rádio Web 25 anos. Áudio que amplifica conexões. Produção e reportagem, Ivison Gomes.
2: Renegociação de dívidas, inadimplência cresce em abril.
3: O volume de brasileiros inadimplentes segue crescendo. No mês de abril, atingiu a marca histórica de 83 milhões e 300 mil pessoas nesta condição, segundo mostra o mapa da inadimplência e negociação de dívidas da Serasa, empresa de produtos e serviços digitais financeiros. O número de inadimplentes cresceu 0,67% no quarto mês do ano, em comparação com março. Foram mais de 550 mil novos consumidores negativados. Isto significa que aproximadamente 50,81% da população adulta do país está nesta situação. A especialista da Serasa em educação financeira, Eduarda de Moraes, detalha esta realidade.
4: Na prática, são 342 milhões de pendências que somam mais de 568 bilhões de reais. E analisando os segmentos das dívidas, o setor financeiro segue sendo o principal motivo de pendências. Bancos, cartões de crédito concentram cerca de 27% das dívidas, seguido pelas contas básicas, como contas de água, luz e gás, e também financeiras que oferecem crédito fora do sistema bancário. Esses números mostram uma realidade que ainda é bem desafiadora para o brasileiro, a inadimplência causada por uma série de fatores macroeconômicos e sociais, como a falta de educação financeira, e continua crescendo porque muita gente tem dificuldade de reorganizar o orçamento.
3: Em meio ao avanço da inadimplência, a Serasa ampliou as oportunidades de negociação de dívidas com iniciativas que reúnem cupons e condições especiais para ajudar consumidores a regularizarem a vida financeira.
4: Iniciativas como o programa Desenrola Brasil também podem ser acessadas no nosso ecossistema e oferecem oportunidades reais para negociar dívidas com condições melhores. E, além dos descontos já oferecidos pelas empresas, existem cupons que podem garantir até R$ 500 de abatimento extra para os pagamentos à vista, direto pelo site ou pelo aplicativo da Serasa. São milhões de ofertas disponíveis com participação de bancos, empresas financeiras, varejistas e outros setores. Ao todo, 11 milhões e meio de consumidores podem acessar mais de 34 milhões de propostas com esses cupons. A ideia é justamente facilitar o processo, porque muita gente quer negociar, mas encontra dificuldade para fechar acordos que caibam no bolso.
3: A Serasa informa que são mais de 34 milhões de ofertas com cupons de desconto para quitar débitos de diversos segmentos à vista, incluindo ofertas do novo Desenrola Brasil. Ao todo, 11 milhões de brasileiros podem encontrar os descontos adicionais de cupons no site ou aplicativo da empresa. Agência Rádio Web. Produção e reportagem, Diego Abrião.
2: Um quarto dos brasileiros não sabe que o câncer pode ser prevenido. Consciência sobre alguns fatores de risco é baixa.
5: Um em cada quatro brasileiros não sabe que o câncer é uma doença que pode ser prevenida. Pelo menos é o que indica um levantamento do Instituto Nacional do Câncer, o INCA, elaborado.

em parceria com organizações de saúde. 6.500 pessoas em todo o país foram ouvidas, o que indica um apagão de informações sobre hábitos cotidianos que aumentam o risco de desenvolver os tumores malignos. De acordo com o levantamento, menos da metade da população brasileira reconhece a falta de atividade física como um fator de risco para o câncer, e apenas pouco mais de 50% dos entrevistados associa a obesidade e o consumo de refrigerantes ao desenvolvimento da doença. No caso das carnes processadas, como salsicha e presunto, dos alimentos ultraprocessados e das bebidas alcoólicas, o nível de alerta também é considerado baixo pelos especialistas. Por outro lado, o levantamento mostra que campanhas históricas contra o tabagismo surtiram efeito. 9 em cada 10 pessoas dizem saber que fumar causa câncer. Os outros dois fatores com maior índice de percepção são herança genética e exposição solar excessiva. As estimativas mais recentes do INCA apontam para 781 mil novos casos de câncer por ano entre 2026 e 2028. O volume representa um aumento de praticamente 11% em relação aos 3 anos imediatamente anteriores, alta que é impulsionada principalmente pelo envelhecimento da população brasileira e por hábitos de vida. Da Rádio 2, Milena Abreu.

Vamos lá com outros destaques. Manchete internacional: Israel ignora apelo de Trump, retalia contra o Irã e põe fim ao cessar-fogo. Vídeos mostram destruição após tremor com alerta de tsunami nas Filipinas. Terremoto deixa ao menos 15 pessoas mortas. Os nossos destaques: urnas são fechadas no Peru e boca de urna aponta empate técnico entre Keiko e Sanches. Você vai conferindo os destaques. Governo brasileiro busca rediscutir tarifas com os Estados Unidos em semana de estreia da Copa do Mundo. BMW cai em Ribanceira e deixa 5 pessoas mortas em Minas Gerais. Piloto e copiloto morrem após queda e explosão de um jatinho na República Dominicana. Os destaques, as manchetes. Incêndio atingiu garagem de ônibus em Belo Horizonte. 27 veículos foram destruídos. O SBT contratou o ex-técnico Muricy para comentar jogos da Copa do Mundo. Gêmeos siameses ligados pelo abdômen morrem em Goiânia após infecção. Os nossos destaques, as nossas manchetes de agora, pelo Brasil e pelo mundo. Chuvas deixam 9 dos 15 municípios de Roraima em situação de emergência. Vítimas de abusos sexuais dizem ter sido excluídas de encontro com o Papa em Madrid, na Espanha. Um voo da empresa Azul com destino aos Estados Unidos retorna a Campinas por questões técnicas. Farmácias ampliam serviços e registram 10 milhões de atendimentos em 2025. Polícia prende falso médico sob suspeita de realizar abortos clandestinos no Rio de Janeiro. Está aí, portanto, os nossos destaques, as notícias e manchetes de agora pelo Brasil e pelo mundo. Nesta segunda semana do sexto mês do ano. Um abração para Leonido Venâncio, Marcos França, a Vera Lúcia Aparecida dos Santos, a Ana Carla Pacheco, a Elaine Sabatel, ligadinhos conosco. Uma boa segundona para todos nós. Agora 8h27, mais um café e a gente volta com o nosso último bloco com Esporte e o Tempo.

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9: E no episódio de hoje, falaremos sobre a Copa de 2010, disputada na África do Sul. Pela primeira vez em sua história, a Copa do Mundo seria disputada em continente africano. Seria, enfim, a celebração da União Política da África do Sul após várias décadas da segregação racial promovida pelo Apartheid. Foi uma edição repleta de acontecimentos inusitados e fatos inéditos. A primeira controvérsia surgiu antes mesmo da bola começar a rolar. A Jabulani, a bola oficial da competição, recebeu reclamações de vários jogadores por ser muito leve e ter trajetórias imprevisíveis. foi a primeira bola na história das Copas a ficar conhecida pelo seu nome. Além disso, foi a Copa das Vuvuzelas, um instrumento tradicional das arquibancadas africanas, semelhantes a cornetas. Dezenas de milhares de torcedores acompanhavam aos jogos soprando sem parar suas vuvuzelas, o que incomodava não apenas os jogadores, mas até mesmo quem acompanhava as transmissões pela TV. Do ponto de vista esportivo, foi também uma Copa repleta de reviravoltas. Depois de anos de campanhas ruins em eliminatórias e Copas do Mundo, o tradicional Uruguai voltou a disputar uma semifinal do torneio, eliminando a seleção de Gana nas quartas de final. Com direito a pênalti perdido no último minuto do jogo e cavadinha do uruguaio El Loco Abreu para finalizar a disputa de pênaltis, Gana perderia a chance de se tornar a primeira seleção africana na história a alcançar uma semifinal de Copa. O Brasil, treinado por Dunga, teria desempenho sofrível por toda a Copa e seria eliminado nas quartas de final, após falha do goleiro Júlio César e virada da seleção holandesa. A decisão da Copa aconteceu entre Holanda e Espanha, duas seleções que até então nunca haviam ganhado um título. Em jogo disputado, os espanhóis levaram a melhor na prorrogação, depois do gol de Andrés Iniesta, a 4 minutos do fim do jogo. Fique atento aos próximos episódios e continue descobrindo um pouco mais sobre a fascinante história de todas as Copas.
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1: Vamos nessa então? Agora 8h35, nosso último bloco, Esporte e o Tempo.
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1: Ah, gente, chegou, tá chegando a hora, hein? Tá chegando a hora. Copa do Mundo. É, quinta-feira abertura, hein? Nesta quinta-feira, dia 11, 4 da tarde, México e África do Sul. 11 da noite, Coreia do Sul e República Tcheca. A Copa do Mundo que começa agora na quinta e a final será dia 19 do mês que vem. Enquanto isso, os campeonatos praticamente todos parados, hein? Copa do Brasil, oitava de finais aqui a partir de 1º de agosto. Taça Libertadores da América, oitavas a partir do dia 12 de agosto. Sul-Americana, playoff, ida e volta a partir do dia 21 do mês que vem. Brasileirão da Série A também volta no dia 22 do mês que vem. A Série B não para. A Série B, o jogo do final de semana. Operário do Paraná 2, Juventude 1, Criciúma 1, Londrina 0, CRB 2, São Bernardo 3. Hoje à noite na Série B tem, às 20 horas, duas partidas. América Mineiro e Atlético de Goiás, Vila Nova e Botafogo de Ribeirão Preto. A Série C não tivemos jogo no final de semana, só no próximo agora, dias 13 e 14. A Série D, os resultados dos paulistas e a classificação para a segunda fase. O resultado no final de semana da quarta divisão do futebol brasileiro, a Série D. Portuguesa e Desporto, os dois, Portuguesa Carioca 0, América Carioca 1, Água Santa 0, Nova Iguaçu 1, 15 Piracicaba 0, Velo Clube de Rio Claro 3, Maricá 1, Noroeste 1, Sampaio Correia do Rio 0. Os paulistas classificados para a segunda fase e os confrontos. A Portuguesa de Desportos enfrenta o Sampaio Correia do Rio de Janeiro. O Água Santa pega o Velo Clube. O Noroeste enfrenta a Portuguesa Carioca. E o 15 de Piracicaba enfrenta o América Carioca. Portanto, as equipes da Série D, paulistas, todas elas classificadas para a segunda fase da Série D do Brasileiro. Está aí, portanto, os nossos destaques do esporte. Finalzinho aqui do programa. 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E quanto ao tempo, gente, segundo informações do Climatempo, hoje e amanhã nós temos aqui praticamente as mesmas temperaturas máximas e mínimas em média, 25 e 13. A partir de quarta-feira, segundo o Climatempo, tem previsão de mudança de tempo. Deve chover e também cair a temperatura. Obrigado, um abraço e até logo mais às 11 horas.

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15: A convocação de Ederson para a Copa do Mundo fez a Atalanta entrar para a história do futebol brasileiro. Com o corte de Wesley por lesão, o volante foi chamado por Carlo Ancelotti e se tornou o primeiro jogador do clube italiano a ser convocado para defender a seleção brasileira em uma Copa do Mundo. A marca é ainda mais curiosa, porque a Atalanta nunca conquistou o campeonato italiano, mas vem se consolidando como uma das forças do futebol europeu nos últimos anos. Aos 26 anos, Ederson construiu uma trajetória de superação. Revelado pelo Cruzeiro, ele também passou por Corinthians e Fortaleza, antes de chegar ao futebol italiano. Na Atalanta, conquistou espaço, virou titular absoluto e foi campeão da Liga Europa na temporada 2023/24, tornando-se uma das principais referências do meio-campo da equipe. A convocação também tem um significado especial para Mato Grosso do Sul. Natural de Campo Grande, Ederson pode se tornar o primeiro jogador nascido no estado a disputar uma Copa do Mundo pela seleção brasileira. Agora, ele se apresenta ao grupo nos Estados Unidos para reforçar a equipe na busca pelo hexacampeonato.

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1: Muito bom dia, 8h48, estamos chegando nessa manhã maravilhosa de segunda-feira. Achei que já era 9 horas da manhã, não, é 8h49 ainda, viu gente? Estamos ainda às 8 horas. Chegamos em nome do Pai, do Filho e do Espírito Santo, viu Cris? Fala amém.
2: Amém.
1: Para melhorar a nossa situação.
2: É, porque a praga da semana passada foi forte.
1: Depois de uma semana confusa, muito complicada.
2: Nossa Senhora.
1: Principalmente a Cris, que não veio trabalhar.
2: Você veio, por acaso?
1: Eu estava doente.
2: Eu não, né?
1: Sozinho e acabei forçando minha bela voz. E chegou na sexta-feira e estava totalmente sem voz. Dá para gritar um negócio desse, Cris? Eu não conseguia falar.
2: Verdade?
1: Não conseguia.
2: Nossa! Ficava...
1: Só faltava isso agora.
2: Mas xingar, você tava bom, né?
1: Não tava xingando.
2: A língua tava afiada pra xingar.
1: Não, senhora, não sou igual você.
2: Não.
1: Estava sem voz, por isso tive que ficar
2: sua cara,
1: em repouso absoluto.
2: Tem nem vergonha uma pessoa
1: dessa. Minha esposa fez um chá.
2: Coitada dela, pagou todos os pecados.
1: Fez um chá pra mim, todas as manhãs, com romã.
2: Com quem?
1: Romã.
2: Romã?
1: Romã.
2: Romã?
1: Ficou muito bom, viu?
2: Ficou?
1: Tudo bem, Cris? Melhorou? Fiquei sabendo que você passou mal também, né?
2: Graças a Deus, estou bem. Diz
1: que bebeu até
2: tomei
1: que ficou...
2: Tomei todas.
1: Ficou jogando tudo pra fora.
2: Isso.
1: Na rua. Tiraram uma foto sua, viu?
2: Verdade?
1: Que vergonha.
2: Eu que não tô sabendo.
1: Que coisa vergonha. Mandaram
2: quem
1: pra mim já.
2: Quem foi que eu vou processar?
1: A Cris, gente, de tanto beber, tava passando mal, fígado atacado... Jogando tudo pra fora que comeu, que
2: tomei
1: vergonha.
2: Café aqui, acabei de tomar café aqui e joguei
1: vergonha.
2: Ali.
1: Que você não tem vergonha?
2: E olha, que eu tava na porta do hospital.
1: É...
2: O hospital tava fechado.
1: Então, tiraram uma foto.
2: Eu ali no hospital...
1: Viu? Parece que essa mocinha da rádio... tá andando cambaleando.
2: Eu tava ali.
1: Ai, meu Deus do céu.
2: Eu tava parado em frente ao hospital, mas o hospital tava fechado. Falei, vá aqui mesmo.
1: Ai,
2: vá
1: que
2: aqui
1: senhor.
2: Mesmo,
1: e eu não.
2: Outro lugar.
1: Eu já não. Era uma gripe tremenda que eu peguei na quinta-feira. O que é isso?
2: Gente? Aí ele manda pra mim,
1: eu toquei fazer inalação.
2: Aí manda
1: achei
2: lá.
1: Achei que ia morrer.
2: Ele tava num quarto escuro, eu não sei onde era aquilo, gente. Uma luz vermelha de fundo.
1: Tava no UPA. Era UPA.
2: Você tá no UPA?
1: Tava no UPA fazendo uma inalação. Bom, fatos históricos dessa manhã, gente. Fatos históricos e jornalísticos dessa manhã de segunda-feira, dia 8,
2: sim,
1: viu? Semana que começa a Copa do Mundo. Brasil toma primeira pancada sábado.
2: Mava.
1: O Valtinho já veio aqui e já falou.
2: É
1: 1-0 contra o Brasil.
2: É
1: contra o Brasil.
2: Contra.
1: O tenista Guga foi campeão em Roland Garros.
2: Isso.
1: Em 1900, você lembra, Cris? 1997, eu lembro, hein?
2: Ah, não tava aqui.
1: É, eu lembro. 1997 foi. Também aqui, dia do citricultor.
2: Isso.
1: É o que eu tenho só, viu?
2: E hoje é dia do Mundial dos Oceanos. Sabe quem faz aniversário hoje?
1: Não.
2: Não, ó. Primeiro eu vou falar aqui no dia... Hoje é dia 8. 8 de junho. De 1900... De 632, faleceu o profeta Maomé.
1: Maomé.
2: É, Maomé. E sabe quem faz aniversário hoje?
1: Não.
2: Ela é amiga da minha mulher. Pois é.
1: Seu Jorge.
2: Seu Jorge.
1: Parabéns, então, seu Jorge.
2: Hoje é aniversário do seu Jorge.
1: É o que há?
2: É o que temos, por enquanto.
1: Pensamento do dia, Cris, mas manda um bom, hein? Sem mágoa, sem ódio.
2: Não, essa é.
1: Cara de segunda-feira.
2: Isso, cara de segunda-feira.
1: Manda.
2: Nunca se esqueça que a palavra vida só tem um V. Se tirarmos ele, só resta o ida.
1: Esse é o pensamento? Belo pensamento, viu, Cris? E com esse pensamento a gente vai liberar as participações. Gente, temos o sorteio de um belo liquidificador no dia 25. 5. É, dia 25 de junho. Ele já está aqui presente, viu? Tá, pelo menos eu vi.
2: Ele não está presente, ele está lá no fundo.
1: Está presente. Como eu fiquei 3 dias aqui sem olhar, eu vou dar uma olhadinha,
2: né?
1: Eu
2: não fui lá, não.
1: Vai que ele andou.
2: Vai que... Mas
1: ele está por aqui, então, na cidade, já é o nosso liquidificador. Para todo mundo que está mandando sua mensagem aqui pelo 14-3644-2001 é o WhatsApp 1, o 14-97-400-6249 é o WhatsApp 2. Uhum. E você pode ligar também, 3644-2001, você fala direto com o Erivelto, tá? Então ele atende seu telefone e você já vai concorrer a um liquidificador dia 25. Cris, é o seguinte, eu acho que a gente vai ter que fazer, adiantar novamente, porque quinta-feira não tem energia elétrica aqui, né?
2: Será?
1: É, então, gente, eu acho que amanhã temos já o sorteio do pastel da Nê e na quarta-feira o bolo do Fernandes, porque na quinta-feira, nesse horário, estaremos fora do ar devido a uma manutenção aqui.
2: A gente
1: aqui.
2: Não sabe, eles falaram ainda.
1: Eles comunicaram, né? Então sabe, a gente vai vir aqui. Se a gente sair fora do ar é porque troca de poste, viu, Cris? Então tá trocando os postes aí. Tá colocando um postão grossão, grandão agora. Agora sim.
2: É, mas vê se faz o serviço certo, tá? Não é colocar o poste e largar a terra. Faz o serviço correto.
1: Pra você que anda batendo, aí você batendo esse poste.
2: Eu
1: quero
2: não
1: bato
2: em nada, não, meu filho. Sim. Nem vem.
1: Bato em poste.
2: É, bato sim.
1: Bato nas coisas aí, já viu, né? Você e o Zé Maria. 8h54, vamos começar o programa de hoje? Pode ser? Pode começar?
2: Pode.
1: Muito bem?
2: Pode.
1: Primeiro lugar na CECAP.
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2: Se for o que eu tô pensando.
1: Não é essa?
2: Ah, mudou já.
1: Qual música é agora,
2: ela,
1: Cris?
2: Já tá atrasada essa daí.
1: Grupo Menos é Mais, Simone Mendes, bom dia.
2: Bom dia.

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0: Kid Abelha no meio da rua, 9-1 na cidade, bom dia.
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9: Feliz 8 de junho! Quem chegou? Aqui, ó, Lilian Flores com vocês. Onde vocês estiverem, meu abraço, meu carinho, meu desejo de um ótimo dia. E todo dia eu peço isso, gente, que seja um bom dia, cheio de aprendizado, cheio de coisas boas. E a vida, ela sorri para quem acredita. Hoje é dia de espalhar leveza e boas energias por aí. Faça isso, com certeza tudo vai voltar para você dessa forma, com boas energias e muita leveza. Hoje temos aniversariantes, claro, todo dia tem. 8 de junho, nascidos no dia de hoje, tem agilidade mental, extroversão e curiosidade insaciável. Parabéns, viu, gente? Aproveitem bem o dia. Já agradeceram? Mais um ano de vida. Se tiver com saúde, então agradeça muito. Parabéns, que o ano novo esteja de paz, luz, amor, prosperidade. E o que não pode faltar? Saúde para dar e vender. Seguimos por aqui agora com previsões astrais e a festa da nossa programação, claro!
10: Áries,
9: de 21 de março a 20 de abril. Dia de ação, ariano. Mostre sua coragem e não tema tomar a frente em decisões importantes, hein?
10: Touro,
9: de 21 de abril a 20 de maio. Busque segurança emocional e valorize quem te apoia. Boas conversas trarão clareza.
10: Gêmeos,
9: de 21 de maio a 20 de junho. Ideias fluem com facilidade. Aproveite para resolver pendências e iniciar novos contatos. Sigo com vocês, hein? A festa tá sempre boa por aqui. Já aumenta o volume, deixa tudo bonitinho e preparado para as próximas previsões.
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13: Nesse sábado, a cantora Ariana Grande fará o primeiro show da turnê The Eternal Sunshine Tour. Segundo informações extraoficiais, ela vai resgatar o visual que remonta aos seus primeiros anos de carreira. Essa é a primeira turnê de Ariana em 7 anos. Lembrando que ela também acaba de lançar um novo single, Hey That I Made You Love Me.
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9: Boa segunda-feira, tudo de bom para você que sintoniza na melhor. Vem curtir a sua novela preferida com a gente aqui no rádio. Nossos resumos são os primeiros a sair para você saber de tudo que vai acontecer logo mais na TV, hein? Bora começar então essa semana contando o que vai acontecer na novela Além do Tempo. No capítulo deste 8 de junho, Lívia confirma seu suposto noivado e Felipe se enfurece. Melissa simula uma queda e engana Felipe. Bernardo se aproxima do casarão. Semana começa com muita tensão na novela Além do Tempo. Amanhã eu dou mais detalhes e eu conto tudo o que vai acontecer para vocês.
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0: 9h11, estamos de volta na cidade com o programa Vitamina C, manhã de segunda-feira maravilhosa. É, eu falei com o Erivelto fora do ar, viu, Cris? Ele falou que vem mais queda de temperatura por aí.
1: Verdade.
0: Ele falou pra mim hoje.
1: Ah, mas Marcelo...
0: Eu falei, nossa, Erivelto, eu não aguento mais.
1: Tem essa semana, e mais a outra de amanhã. No domingo já é inverno, né? No próximo domingo, dia 21, já é inverno.
0: Estaremos em inverno, então. Já ele
1: estaremos
0: falou,
1: no inverno.
0: Ele falou, Marcelo, toma cuidado que a coisa vai piorar.
1: Você já comprou presente pra sua namorada?
0: Então, é quinta-feira?
1: Não, sexta-feira.
0: Sexta-feira, dia 12?
1: É.
0: Ah, então tá.
1: E amanhã quero comunicar a todo mundo que 9h20 tem o jogo do Brasil feminino. Nós, mulheres, não precisamos vir trabalhar, porque o Brasil, o feminino joga e todo mundo vai trabalhar. Os homens, não. Eu queria saber o preconceito.
0: Não tem nada de preconceito,
1: tem,
0: não.
1: Tem sim. Porque não, quando sábado, é Copa do Brasil feminino, ninguém fica em
0: sábado
1: casa.
0: Sábado estaremos aqui presente e tem jogo do Brasil.
1: Você foi convocado?
0: Eu vou estar aqui presente.
1: Mas você foi, o Lancelotti convocou você?
0: Só se eu tiver alguma crise, né?
1: É.
0: Ali de alergia.
1: Ah, com certeza vai ter. Eu não venho porque eu não fui convocada.
0: Bom, você falou do Dia dos Namorados?
1: É.
0: Eu tenho uma informação sobre o Dia dos Namorados
1: tem?
0: Aqui.
1: Manda
0: viu,
1: aí.
0: A menina chegou 3 horas da manhã nesse baita frio. Falou,
1: ai,
0: Marcelo,
1: tadinha.
0: Por favor, coloque eu na frente da Cris.
1: Eu
0: cheguei
1: frente.
0: Antes. Ah. Coloca eu na frente.
1: Sim.
0: Eu falei, Milena, pode ficar tranquila, viu?
1: Isso.
0: Eu cheguei 3 horas, esse baita frio.
1: Chegou
0: não
1: ela
0: mereço.
1: Tava na balada, chegou na casa dela e já mandou, vai.
0: Não mereço ficar aqui aguardando a Cris.
1: Vai.
0: Fala, Milena.
2: Pelo menos 6 de cada 10 consumidores brasileiros devem comprar presente no Dia dos Namorados, comemorado no próximo dia 12 de junho. Segundo pesquisa da CNDL, entidade que reúne os lojistas, em parceria com o SPC Brasil, a data deve levar 61% dos consumidores brasileiros às compras este ano, o que equivale a cerca de 100 milhões e 100 mil pessoas. A expectativa é que o Dia dos Namorados movimente algo em torno de 26 bilhões e 400 milhões de reais no varejo e em serviços. Em média, cada consumidor brasileiro deve desembolsar R$ 264,00 com os presentes. Ainda de acordo com o levantamento, 58% dos presenteados serão o esposo ou a esposa e 33% dos presentes serão entregues para namorados ou namoradas. A pesquisa mostra ainda uma expectativa de reciprocidade, uma vez que 74% dos que irão presentear acreditam que também vão receber presentes. Os presentes mais procurados devem ser roupas, itens de beleza e chocolates. 4 em cada 10 consumidores consideram dar um presente de segunda mão. Já o local preferido para comemorar a data é a própria casa. 30%, no entanto, preferem ir a um restaurante para celebrar o Dia dos Namorados. Um dado que chama atenção na pesquisa diz respeito ao controle financeiro dos consumidores. 3 em cada 10 entrevistados que disseram que pretendem comprar presentes irão às compras mesmo com contas em atraso. E entre eles, 69% estão com o nome negativado. Além disso, 10% admitem que vão deixar de pagar alguma conta básica para poder comprar o presente do Dia dos Namorados. Da Rádio 2, Milena Abreu.
0: É isso aí, Cris. Olha que bela informação. Mesmo com conta atrasada, deixa pra lá e vou comprar um belo. Eu tô com umas contas atrasadas também, viu, Cris? Mas já comprei o presente da minha eterna namorada.
1: Ah, se depender de mim, vai ficar sem.
0: Um belo fogãozão maravilhoso.
1: Ah, tomar banho na soda, rapaz.
0: Bocas maravilhoso.
1: Você acha que isso é presente que se dá?
0: Lógico que é.
1: Ah, toma vergonha,
0: novinho,
1: cara.
0: Novinho pra fazer lasanha, fazer nhoque.
1: Ah, pensa só em comer
0: bolo.
1: Essa pessoa.
0: Viu? Já comprou já o presente do seu esposo?
1: Comprei.
0: Seu eterno namorado, Zé Alberto?
1: Comprei.
0: Não?
1: Poxa. Ele que paga as dívidas, sim.
0: Então, essa é a primeira informação. Milena, obrigado, viu?
1: De nada.
0: Tá, agora vamos com a
1: Isso
0: segunda
1: não é nem informação.
0: Que é da Cris, né?
1: É a minha.
0: Informação triste.
1: Que é
0: da
1: mais
0: Cris,
1: importante.
0: Né? Qual informação? Triste.
1: Não, eu acho que isso é motivação, não é triste. A Raizen chegou a um acordo com seus credores para reestruturar cerca de 65 bilhões em dívidas em um dos maiores processos de reorganização financeira já realizada por uma empresa brasileira. O plano conta com o apoio de aproximadamente 75% dos credores e agora será encaminhada à justiça para homologação. A proposta prevê a conversão de 45% da dívida em ação da companhia e a renegociação dos 55% restante. O acordo também determina a separação das operações de processamento de cana-de-açúcar e distribuição de combustível até o fim de 2027. Controlada pela Cosan e pela Shell, a Raiz enfrenta dificuldades após investimentos que não tiveram o retorno esperado, além dos impactos dos juros elevados e da safra abaixo das projeções. A empresa corria contra o prazo legal que termina nesse domingo para evitar um processo de recuperação judicial. Esse domingo foi ontem, tá, gente?
0: Certinho, então, Cris. Que beleza. Notícia boa, né?
1: Sim.
0: Da
1: que
0: Raiz,
1: que você colocou, né, essa touca aí?
0: Tô com frio.
1: Na
0: vai
1: cabeça?
0: Dar frio, frio, frio.
1: Sim. Na cabeça?
0: Na careca.
1: É, ninja
0: careca.
1: Agora?
0: É, agora tô.
1: Ah, o ninja.
0: Oh, meu Deus do céu. Que bela informação, viu, Cris?
1: Obrigada.
0: Fico feliz.
1: Melhor do que a outra aí que o povo vai deixar de pagar as contas pra comprar presente.
0: Você tem inveja?
1: Eu não.
0: Inveja do pessoal que vai dar presente.
1: Não. Ah, eu não vou dar mesmo. Bom.
0: O pessoal continua mandando mensagem, tá assim de gente querendo ganhar.
1: É isso aí.
0: Um belo liquidificador pra você, meu amigo. O liquidificador eu uso muito pra fazer suco, viu, Cris? Eu gosto muito de suco de laranja. Então,
1: você gosta?
0: Espremo laranja, só que eu bato no liquidificador pra ficar espumoso. Fica uma delícia. Você não bate? Coloca umas pedrinhas de gelo. Fica maravilhoso, viu, Cris?
1: Não sei, gente. Esse
0: suco
1: Marcelo,
0: de laranja com espuma.
1: Ele tem umas coisas assim, meio fora do normal. Será que foi a Covid que afetou?
0: Senhora. Em todo local é assim, suco de laranja
1: com
0: espuma.
1: Eu nunca vi, não.
0: Opa. Você usa...
1: Não, será que foi a Covid que afetou?
0: Senhora. Em todo local é assim, suco de laranja com espuma.
1: Eu nunca vi, não.
0: Opa.

0: Simone Mendes na cidade, me ama ou me larga, 9h23. Bom dia.
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1: Tô de volta, quero falar com você que é de Câncer, Leão e Virgem. Para esse 8 de junho, um ótimo dia para vocês, viu? Vamos às previsões?
2: Câncer,
1: de 21 de junho a 21 de julho. Hora de cuidar da mente e do coração, viu, canceriano? Um gesto de carinho fará toda a diferença hoje.
2: Leão,
1: de 22 de julho a 22 de agosto. Brilhe com autenticidade, Leão. Sua presença será notada e admirada aonde quer que você vá.
2: Virgem,
1: de 23 de agosto a 22 de setembro. Organize-se para colher bons frutos. Um toque de paciência trará ótimos resultados, hein, virginiano? Para todos nós, né, gente? Paciência é tudo. Respira fundo em qualquer situação aí do outro lado e depois coloca um sorriso no rosto e segue. Daqui a pouco eu tô de volta com vocês. Mais previsões chegam na número 1.
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1: Hey, gente, Lilian Flores por aqui neste 8 de junho. Papo de novela continua agora com as aventuras de A Nobreza do Amor. Hoje, Margarete afirma a Jendal que o rei foi denunciado pela execução de Robert e por sua tirania contra o povo de Batanga. Graça sonda Caetana a respeito de Ana Maria. Quero ver o que Jendal vai fazer a partir de hoje. Certeza que vem muita coisa ruim por aí, hein? Se tratando de Jendal, Amanhã eu conto mais, gente. Fica na sintonia. Daqui a pouco tem Coração Acelerado.
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1: Agora sim, tem alô chegando na cidade. 9h33. 9h33.
2: 9h33.
1: Chegando o pessoal, mandando seu bom dia para concorrer um belo liquidificador. Sorteio dia 25 aqui na cidade. Quem puxa a fila do bom dia é ela, Cris.
2: Quem?
1: A Jandira. Ô, oh, Jandira.
3: Bom dia.
1: Tudo Cris, bem?
3: Bom dia, Marcelo. Bom dia.
1: Tudo bem, minha amiga?
3: Deus abençoe o dia de vocês, o meu, de todos nós. Coloca meu nome no sorteio aí, Jandira, Bento, meu netinho e o Lucas.
1: Beleza, Jandira, bom dia, viu, minha amiga? Bom dia, com alegria sempre. Cris, esse fim de semana...
2: Você não falou que você comeu, você bebeu,
1: Não, eu queria falar agora, no domingo, né? Você sabe que eu melhorei no sábado, na verdade. Sábado eu tava bem melhor na parte da tarde já.
2: Cara,
1: eu tava bem melhor. Tava ruim, Cris. Eu acho que eu quase que eu morri. Foi quase, mas faltou pouquinho.
2: É da vida você.
1: Aí, sabe
2: quase
1: que
2: tirar
1: eu fiz?
2: O vedo.
1: Como o meu amigo Magalhães, ele tinha pago.
2: Você
1: toma
2: vergonha
1: da
2: sua cara.
1: Eu, meu amigo Erivelto, comemos até.
2: O Erivelto, domingo, é verdade, viu? Isso?
1: É, sim, senhora. Erivelto. Ele não falou?
2: O Erivelto
1: foi
2: não.
1: Foi eu.
2: Mentiroso.
1: E depois a gente pagou pro Du, porque levou o Du junto pra
2: é
1: comer
2: verdade,
1: e pra almoçar.
2: É verdade, Erivelto.
1: Sim, senhora, bem.
2: Erivelto.
1: Magalhães, meu amigo, obrigado de coração, viu? Você tá no meu coração.
2: O Erivelto, é verdade, verdade. Essa mentira?
1: E quando você quiser que a gente almoça novamente, deixa
2: toma
1: pra
2: nós. Vergonha de sua cara.
1: Um abraço, Magalhães. Chegando aqui ela, Luzia Ribeiro. Oi, Luzia.
4: Bom dia, Marcelo.
1: Tudo
4: bom
1: bem?
4: Dia, Cris. Bom dia a todos da Rádio Cidade.
1: Tudo bem,
4: uma
1: minha
4: ótima
1: amiga?
4: Semana a todos vocês. É a Luzia Ribeiro que está falando. E anuncia o bazar do sábado, vou mandar, tá? Esse aí, Igaraçu.
1: Ah, Igaraçu.
4: Abração, obrigada, viu?
1: Ah, beleza. Ela mandou bom aqui, dia. Marcelo, Cris, bom dia, Bazar Solidário, né? Compre no nosso Bazar Solidário para colaborar com a nossa instituição, né? É das mulheres. Instituto Mulheres Fantásticas.
2: Perdeu as espinhas.
1: Já perdi, já. Vai acontecer no Salão de Festas da Terceira Idade, aqui em Igaraçu do Tietê, na Avenida José Michel Mucari. Tá, gente, em frente à Escola Conte.
2: José Conte.
1: É, sempre ali. Eu estudei na José Conte, viu, Cris?
2: Verdade.
1: Frequentei muito a diretoria lá.
2: Com certeza.
1: Gostava de ficar lá.
2: Você adorava uma diretoria.
1: Era a Cida Fuin que era a diretora lá.
2: Você tem aí o Aleluia?
1: Depois eu
2: você
1: pego.
2: Você coloca, tá?
1: Por quê?
2: Não, por nada. Depois que você pôr, eu
1: então
2: falo.
1: Então tá. Então a Luzia mandou um recadinho, eu vou repetir, porque a Cris falou que eu falei tudo errado. Vamos lá, vou voltar. Bazar Solidário do Instituto Mulheres Fantásticas, gente. Vai ser dia 13, que dia que é dia 13? Sexta, Cris, era?
2: Dia 13 é sábado, filho.
1: Sábado?
2: Se dia 12
1: verdade,
2: é dia...
1: Eu não sei que eu tô com isso na cabeça, é sábado, dia 13.
2: Tchau, gente.
1: No Salão de Festa da Terceira Idade. Sabe o que é? Fiquei 5 dias off, mas aprendi. No Salão de Festa da Terceira Idade, aqui de Igaraçu Tietê, Avenida José Michel Mucari. Tá todo mundo convidado, dia 13, sexta-feira, então. Não é? Sexta-feira é sábado. Não
2: é dia 13. Sábado.
1: É sábado, você falou sexta.
2: Não, dia 12 é sexta, que é dia dos namorados.
1: É sábado.
2: Oh, Jesus de Nazaré.
1: Ai, meu Deus do céu, essa Cris, só por Deus. Cleusa Polônio, bom dia, minha amiga, tudo bem? Ótima semana pra todo mundo aí da cidade. Deus
2: Sim,
1: abençoe grandemente.
2: Amém, amém.
1: Oi, Cleusa, bom dia, viu? Bom Chegando dia. Ela, Cris, a nossa amiga Rose Soares.
2: Olá.
1: Mandou um bom dia aqui com o coração do Corinthians. Bom dia, Rose.
2: Bom dia,
1: tudo bem,
2: Rose.
1: Minha amiga?
2: Ela
1: bom
2: não tá
1: dia.
2: Bem hoje, não?
1: Ela não
2: mandou,
1: tá? Por
2: eu
1: quê?
2: Acho que não, só mandou.
1: Tadinha. Chegou agora ela.
2: Tá sem voz, eu acho.
1: A mulher que é brava. Mas brava. Não sei por que é tão brava assim.
2: Também não sei.
1: Oh,
2: por quê.
1: Oh, meu Deus do céu.
5: Bom dia, Marcelo.
1: Tudo bem,
5: bom dia,
1: dona
5: Cris.
1: Lourdes.
5: Bom dia, seu José. Bom dia, Denise. Bom dia, Livelto. Bom dia a todos da Rádio Cidade. E a todos os ouvintes. Bom dia, Carlos. Bom dia, Séria. Marcelo,
1: Oi.
5: Isso aí não é surpresa, não.
2: Do quê?
5: Isso é um comelão.
2: Mas vá.
5: Coloca
1: meu
5: nome aí. Sorteio, hein? Lourdes Silva, Jefferson Coelho, era do Coelho.
2: Sim, senhora.
5: Segundou, hein, Marcelo?
2: Ai, ai, eu ia falar aleluia, porque ele não reclamou.
5: Domingo de tarde, que eu lembro que no outro dia é segunda.
1: E eu, então?
2: Ele triste, não reclamou que hoje era segunda.
5: Mas é o destino. Um abraço, Marcelo. Um abraço, Cris. Um abraço a todos.
2: Hoje ele não reclamou que era segunda.
1: Não adianta.
2: Ele não reclamou hoje que era segunda. Hoje ele não reclamou. Era, eu ia, por isso que eu falei, põe aleluia aí, que você não reclamou.
1: É, não adianta reclamar, tem que encarar.
2: É, segundou, cara.
1: A vontade é não vir, né? Ficar tranquilo, acordar meio-dia, ir tomar um belo banho, sentar no sofá. Quem que tá aí, hein, Cris?
2: Que aguardar, porque é de terça-feira que é pra vir buscar.
1: Segura, é isso aí. A Céia chegou, bom dia Marcelo, Cris, tudo bem? Abençoada semana para todos nós. Oi Céia, bom dia. Já está concorrendo. Chegou aqui Helena Negrelli. Oi Helena, tudo bem? Ah, ontem foi, ontem não, foi sábado aniversário nosso amigo Matiase, Cris. Parabéns, viu Matiase, sou seu fã, meu amigo. Sorte, saúde, sucesso sempre. Aplausos aqui para você, viu? Ontem ele tava fazendo a maior festa aqui, viu, Cris? Mandei parabéns pra ele. Ei, grande amigo Matias. Um abração. Ô, Bar do Bi. Oi, Bi. Tudo bem? Bom dia, Marcelo Cristo. Coloca o nome aí no sorteio.
2: Coloca.
1: A Ivone Aparecida da Silva também. Bom dia. Tá assim, ó. Deixa tremendo de frio. Bom dia, Ivone. Leonido Venâncio, Joãozinho. Bom dia, pessoal. Tudo bem? Coloca o nome do sorteio aí, Marcelo. A Eva Burizan chegou. Oi, Dito, tudo bem? Feliz semana, bom dia. Se Deus quiser, uma semana agora completa, né? Completinha. A Leninha Simoncini chegou. Bom dia, gente linda. Estava sem celular 15 dias. Meu Deus do céu. Ô, Leninha, quando é assim, manda mensagem pra mim. É, vai mandar que jeito, sem celular, né? Ô, meu Deus do céu. Então liga. Ou joga uma pedra. Até
2: sinal
1: aqui.
2: De
1: eu tenho aqui um celular pra emprestar quando
2: sinal
1: quebra.
2: De fumaça.
1: Viu, minha amiga?
2: Acende o fogo, faz sinal de fumaça.
1: Oh, meu Deus do
2: Mas
1: céu.
2: Mas vai ser lerdo lá em Londres.
1: Tô cansado, né, Cris?
2: Trabalhei
1: demais o fim de semana.
2: Também acho.
1: Mais gente chegando, mandando seu bom dia. Claudinha, Luiz, bom dia. Marcelo, Cris, tudo bem? Abençoada semana. Coloca o nome aí, a Juliana, a Lina, a Ana, o Dorival, a Ayrton, Marcelo, o Matheus, a Mirelle e o Marcelo Luiz aqui, né? Temos frango, ok, Marcelo? Ô, oh, que delícia, um franguinho agora, hein? Ia bem.
2: Ai, parabéns à Annalise, que é uma menina, é a Larissa que vem ao mundo aí. Deus abençoe aí.
1: Ela falou aqui, ó, Cris, vou ser titia de uma menina, Larissa.
2: É, eu vi ontem.
1: Ei, ô, Cláudia.
2: Larissa vai chamar.
1: É, a Larissa. A Cris, ela sabe tudo, minha amiga. Não precisa nem, ela fica só de antenada.
2: A tomar banho na soda, rapaz?
1: Tudo quanto é fofoca acontece em Garaçu, ela com a Rose sabe. Ela,
2: a
1: Rose não, ela Lu. Lourdes, a Rose é do meu lado.
2: Você não.
1: Ela,
2: olha o tamanho da língua.
1: As duas, fica aí. Sabe
2: olha o
1: tudo.
2: Tamanho da língua.
1: Ai, você viu?
2: A Cláudia vai ser. O tamanho do A perde pra ele.
1: A Cláudia vai ser titia, Cris. É. Ai, é. Ai, Lourdes.
2: É, coloca o seu tamanho do A, o tamanho do A perde pra você.
1: Nossa.
2: Tamanho da língua. Capucai,
1: cai, né? Teve um casamento, nossa, muito chique.
2: Você que falou. Você que falou isso aí, não fui eu, não.
1: A Lourdes, ai. Cris, você viu? Teve um casamento chique
2: essa
1: semana.
2: Você foi convidada, Lourdes?
1: Não, eu não fui. Bom dia, Marcelo, Cris, tudo bem?
2: Eu nem sabia.
1: Todo mundo da cidade coloca o nome no sorteio. A Shirley Rodrigues e Amanda Rodrigues, bom dia.
2: Marcelo, a Vanessa tá ali escutando nós ali,
1: Oi, Vanessa.
2: Ela mandou um beijo pra você assim, ó.
1: Ô, minha amiga, você eu vou soltar seu áudio já, minha amiga.
2: Pode vir, você vai se assustar.
1: A Vanessa ganhou. Eu conheço a Vanessa do SESI, bem.
2: É do SESI.
1: É das antigas.
2: Ele cobra 50
1: pra assustar.
2: Reais pra assustar uma casa de 5
1: contos. Ai, Vanessa. Nossa. Pra assustar. Oh, meu Deus do céu, viu? Gente, é da turma da, do fundão.
2: A Vanessa, ela falou assim, Cris, eu tô com frio, eu preciso de uma coberta.
1: Ela ganhou a manta.
2: Aí ela ganhou a manta
1: ganhou
2: da Denise.
1: A manta. Que beleza, parabéns. Já a Cris vai ver esse negócio da manta. É, eu parei aonde, Cris?
2: Não
1: na Shirley,
2: sei,
1: né?
2: Sentado.
1: Shirley Rodrigues da Amanda Rodrigues, eu acho que foi. A Cleide Olivato chegou, bom dia, Cris, Marcelo, tudo bem? Coloca o nome no sorteio. Opa, já estão concorrendo. Oi, Jeguinho, bom dia, meu amigo. Senhor, mandou uma mensagem aqui pra gente, ó. Senhor, por onde eu for, que tua presença me acompanhe. Bom dia com alegria sempre, Marcelo e Cris. Quero ganhar esse liquidificador pra fazer suco de laranja batido.
2: Ai, pronto.
1: Pô, você é demais, Marcelo.
2: Ah, é, com certeza. Com certeza.
1: Bom dia, é um Elisângela Pescara, a Lia do Suspiro. Oi, Lia, tudo bem, minha amiga? Bom dia com alegria sempre. Chegando ele, fala, Carlão.
0: Bom dia, Marcelo. Tudo bom bem? Dia, Cris. Um ótimo programa para todos nós aí, todos os ouvintes e todos os participantes. Deus que abençoe todos nós e nossos familiares. Uma ótima semana a todos. Fiquem tudo com Deus. Abraço. É o Carlos Lazarim. Bom dia, Lourdes.
1: Valeu, Lourdes. Bom dia, Lourdes. Valeu, Lourdes. Valeu, Carlão. Um abraço.
2: Onde você tá? Cris,
1: eu vou fazer em duas ou três etapas aqui. Tem muita gente.
6: Vem, alô. Mande o seu.
1: Continue mandando mensagem aqui pelo 14 97 400 6249. Ou no 14 3644 2001. São os dois canais de WhatsApp. E temos o telefone 3644-2001 para quem quer ligar e falar com o Erivelto. O pessoal não gosta de falar muito com o Erivelto, não.
2: Mava!
1: Fazer o quê?
2: É.
1: Fala que ele é muito...
2: Muito?
1: Muito animado.
2: É.
1: É uma pessoa muito animada. Ah,
2: animação.
1: Ô, pode... Cris, o que, que tem de informação aí?
2: Eu vou dar duas informações. A primeira, Marcelo, é que aqui vamos falar dos jogos do Brasil. O Brasil joga contra Marrocos no sábado, dia 13/6, às 19 horas. É lógico que ele vai ganhar, porque o Marrocos ele joga de burca, não vai conseguir.
1: Eu acho que vai perder.
2: Aí, o próximo jogo vai ser na sexta-feira, dia 19, às 9:30, tá? Brasil e Haiti. Coitado da Haiti. E o próximo jogo, dia 24, que é dia de São Pedro. Que é dia 24, né? São João. Ele joga com a Escócia, às 19 horas, tá? Então vai ser dois no sábado e um na sexta.
1: Certinho.
2: Aí eles voltam pra casa.
1: É, isso aí. Segundo meu amigo Valtinho Molinheiro, que esteve presente hoje aqui, revoltado, rebelde.
2: Mava, Valtinho.
1: Ele gosta de você, viu, Cris?
2: Por que ele gosta
1: de mim? Você no jornal é melhor que eu. Falou que você fala a verdade e eu não. Fazer o quê?
2: É
1: assim.
2: É.
1: Depois que dá.
2: Quem tem medo, né, Lu?
1: Aqui, ó.
2: Não tem problema.
1: A jaula.
2: Não tem problema, Vartinho.
1: Depois, aí não vai chorar.
2: Ô, Vartinho, o povo quer arrumar a quadra se não tem nem
1: secretário de esporte. O Vartinho falou que o Brasil vai.
2: Vai pra onde?
1: Os três jogos passa. Depois no quarto volta embora.
2: Um joga de burca, outro de saia, você quer.
1: Eu sou controle, o contrário. Eu acho que não passa.
2: Eu acho que os três passa, o próximo vem pra casa. Ô, Marcelo, agora eu vou falar uma coisa séria. Até você falou pra mim que ia falar aqui de Igaraçu.
1: Do quê?
2: Ó, vítima de um ataque de pitbull enquanto passeava com seus cachorros, o apresentador José Roberto Burnier,
1: vai vendo,
2: do SP2 da Globo, mostrou nas redes sociais fotos dos ferimentos no braço e nas mãos. É o preço da irresponsabilidade, afirmou o jornalista. Segundo o âncora, uma senhora caminhava com três cachorros, incluindo o pitbull sem guia, no momento do incidente. Essa senhora passeava com os três cachorros e justamente o mais perigoso e bravo estava sem guia. Ele avançou nos meus e em mim. E uma das minhas cachorras é lamentável que certos donos de cachorro acham que pode sair na rua sem guia. Aqui tá a mão dele toda machucada, eu acho que na defesa, né? Pra defender o cachorro. E também o cotovelo aqui tá machucado.
1: Mas a gente recebeu uma reclamação aqui de Igaraçu também, de pitbull solto. Eu já vou entrar em contato também com a prefeitura de Igaraçu para ver qual é o caminho que tem que tomar. Não pode, gente. O que, que é isso?
2: Eu acho assim, não, eu tenho. Essa é a minha opinião. Eu acho assim, se o cachorro, ele pode ser dócil para você, mas assim, não, na rua, não, gente. Não. Eles são irracional, eles vão em cima de outro cachorro indefeso, eles vão atacar.
1: Gente irresponsável.
2: Agora, procura passear com esses cachorros em horários que não tem ninguém, que tem menos pessoas.
1: De Igaraçu tá escapando, né?
2: Tá soltando. Tá,
1: eu não sei se solta ou se escapa.
2: Mas
1: e fica andando.
2: Marcelo, mas esses cachorros, eles têm uma força, eles chegam por lá muro alto, viu?
1: Não, viu,
2: não
1: gente?
2: É fácil. Vamos procurar.
1: Já não tem problema, né?
2: Não, nem
1: já não
2: pouco.
1: Tem problema aqui, mas é só isso.
2: Mas o duro, mas, gente, que esse aqui machucou. Mas então. E se ataca uma criança?
1: Mata, Cris. Mata.
2: Justamente.
1: Dependendo, a pessoa mata.
2: Mata, é. Aonde ele ataca, né? Porque ele vai direto aqui no pescoço.
1: Não é fácil. Isso aí levanta o braço, né? Pra tentar.
2: Ele foi. Mas uma criança não tem essa.
1: Então, aí que tá. 9h47, vamos tocar música? Porque a Vanessa já falou, pelo amor de Deus.
2: Eu tô com frio aqui, eu quero meu cobertor.
1: Eu tô com frio, baita frio, vocês não param de falar.
2: Você não me deu meu cobertor.
1: Tá parecendo que o quê?
2: É, isso aí.
1: Fala na rádio?
2: É.
1: Leonardo na cidade, bom dia.
2: Até que enfim, uma música boa.
1: Eu não gosto.

0: cidade e ouvi dizer música de 2019. É, 2019. 9h54, já a gente volta com mais mensagem de bom dia aqui. Vocês estão concorrendo a um belo liquidificador novinho. O sorteio é dia 25 aqui na cidade. Bom dia.
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6: Um ótimo dia para todos nós, muita luz, muita paz, muita energia positiva, do meu coração para o seu, viu? Seguimos agora falando de Libra. Libra! Libra, de 23 de setembro a 22 de outubro. A harmonia nas relações está em alta, Libra. Reforce laços e valorize o gesto simples. Escorpião, de 23 de outubro a 21 de novembro. Transforme tensões em aprendizados. Seu poder de regeneração será a chave do dia. Sagitário, de 22 de novembro a 21 de dezembro. Novas oportunidades se abrem. Acredite no seu potencial e siga em frente com fé, Sagitário. Vamos, gente! Anda com fé, eu vou! Adoro! Daqui a pouco as últimas previsões. Vem pra cá você que é de Capricórnio, Aquário e Peixes.
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7: Opa! Bom dia!
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15: Oba! A cantora Laufey, que vai se apresentar no Rock in Rio 2026, fará um show extra no Brasil. Lembrando que sua apresentação no Rock in Rio será no dia 7 de setembro. E no dia 9, ela vai se apresentar no Espaço Unimed em São Paulo.
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6: Terceira novela chegando aqui na nossa programação, Hora de Coração Acelerado. Obrigada pela companhia, viu, gente? Seguimos com Papo de Novela no ar. Hoje, em Coração Acelerado, Nayane devolve a medalha de Cecília para Agrado. Todos se surpreendem com uma grande revelação de Roney. Eu quero saber dessa revelação, não vou perder o capítulo de hoje de forma alguma. E você, ó, não sai da sintonia, não, que mais emoções estão chegando por aí com Quem Ama Cuida, a próxima novela.
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1: Bom dia!
2: 10h04, muito bom dia, estamos de volta aqui com o programa Vitamina C. Nossa, como tá passando rápido a hora, 10 horas já, 10h04. Fiz nem metade do pessoal aqui ainda, viu, Cris?
3: Não!
2: Não,
3: o que você tava fazendo?
2: Tava brincando.
3: Ah, Mava, você nem brinca.
2: Cris e ouvintes, é o seguinte, essa semana aqui é a última semana para você participar do programa do nosso amigo José Maria, viu? Às 18 horas, com Interação na Cidade.
3: Isso aí.
2: O sorteio do mês, gente, uma chaleira elétrica.
3: Eu achei que você ia falar outra coisa.
2: Um ventilador. Elétrico também, viu, gente? Isso não é manual, não. A casa da Cris é manual.
3: Como assim, elétrico?
2: Esse aqui é elétrico.
3: O quê?
2: O ventilador.
3: Como que é elétrico?
2: É elétrico, liga na tomada. O seu é manual.
3: Ah, tomar banho na soda,
2: você fica,
3: eu achei que era outra coisa.
2: Você fica virando, fazendo ar pra
3: não,
2: nós.
3: Não, fica com as cinco coisas, o também leque.
2: Também temos uma panela de arroz elétrica.
3: Ah, eu queria.
2: E uma air fryer. Certinho, gente? Então esses são os prêmios, é fácil, é só responder as perguntas do mestre. O mestre faz as perguntas fácil, viu, Cris? Oh. É tudo facinho, facinho. Então você responde, já entra.
3: Você responde certo, ele questiona ainda, acho que você tá errado.
2: É, então, mas o mestre falou, a gente tem que acatar. Então é a última semana aqui, a divulgação dos ganhadores vai ser na sexta-feira, acontece sexta-feira, certo? Certinho, Cris? Recado dado. Sabe o que eu vou fazer? Eu vou acelerar com um bom dia aqui, Cris.
3: Isso.
2: Você separa uma informação boa?
3: Já tá.
2: O Marcelo falou aqui. Ô, Marcelo, viu? Será que a Cris errou hoje? Errou.
3: Eu não, foi você. Você para de ser...
2: Ela errou.
3: Errei seu zóio.
2: Ela errou já,
3: foi
2: Marcelo.
3: Foi você. Foi você.
2: Mas quem tá falando certinho são nossos amigos aqui, nossos queridos ouvintes, né, Cris?
3: Marcelo, ele foge de mim.
4: Bom dia, Marcelo. Bom dia,
2: Fala, seu Vicente.
3: Bom dia, seu Vicente.
2: Tudo bem?
4: Escreve meu nome aí, Marcelo.
2: Vicente, lógico.
4: Uma boa semana, um bom programa pra nós. Que Deus abençoe a todos aí.
2: Amém, meu amigo.
5: Oi, Marcelo. Bom dia, Cris. Bom dia a todos da rádio.
2: Com a gente aqui.
5: Coloca meu nome no sorteio.
3: Sim, senhora, meu amor.
2: Opa.
5: Vanessa Ramos, dos meus filhos, Isaac Machado e Isadora Machado.
3: Sim, senhora.
2: Valeu, minha amiga. A Vanessa veio aqui, né?
3: É.
2: E já pegou o Vale Brinde. É. Foi uma manta que ela ganhou, né?
3: Isso, ela falou que é melhor pessoalmente aqui ouvir o programa do que no rádio. É, segundo ela. Ali.
2: É melhor vir.
3: Ao vivo, é.
2: Não, mas
3: fica vendo nós.
2: Vanessa, vem aqui, fica à vontade, minha amiga. Se ficar, quer ficar aqui, né, sentada, vendo a gente.
3: Nós já viemos.
2: Vamos fazer arquibancada.
3: É, a gente já tá recebendo contrato, tá, gente? É, tá. Recebendo aí contrato.
2: Vai pra Globo.
3: Pra Globo.
2: Globo da Morte. É. A
3: no
2: Maria...
3: circo. circo do filho do Tiririca.
2: Maria Santos Silva. Bom dia, Marcelo Cris. Coloca o nome no sorteio aí, sim, pessoal. Opa, já está aqui. A Helena Negrelli chegou também. Bom dia, Marcelo Cris, tudo bem? Quero ganhar esse liquidificador para fazer suco de laranja batido. Marcelo, me deu vontade. É bom? É bom, maravilhoso.
3: Misericórdia, gente.
2: Oi, Elaine Sabatel, como que tá por aí, minha amiga? Tá frio? Um abraço, viu? Bom
3: dia. Depois uma pessoa fica uma semana sem trabalhar, não sabe por
2: quê. Dia com alegria.
3: Bate...
2: Dona Isabete.
6: Bom dia, Cris. Bom dia, Marcelo.
3: Bom dia.
6: Está tudo bem com vocês?
3: Agora sim.
6: Estava tudo meio adoentado, mas foi isso aí.
3: Um caminhão passou em cima de nós.
6: Quero desejar a vocês uma ótima semana.
2: Eu era gripe, já a Cris era bebida.
6: Cheio de paz. Para você, Cris, para o Marcelo, para o Erivelto, que Deus abençoe muito
2: amém,
6: vocês.
2: Amém, minha amiga.
3: Amém.
6: E coloca meu nome no sorteio.
3: Sim, senhora.
6: Seu pensamento hoje que você colocou foi muito lindo, tá?
3: Obrigada.
6: Tchau, Cris. Tchau, Marcelo.
2: Foi maravilhoso, Elizabeth. Foi.
3: Porque se tirar um V de vida, fica aí, tá?
2: Meu Deus, vamos lá.
3: Ai, não importa.
2: Maravilhoso, maravilhoso. Ai, mais gente chegando, bom dia.
7: Bom dia, Cris. Bom dia, Marcelo.
3: Bom dia, meu amor.
2: Iracilda.
7: Passei para desejar uma semana abençoada para todos vocês da rádio, para todos os ouvintes. Que Deus nos abençoe. Mais uma semana.
2: Graças
3: Glória a Deus.
2: Um
7: abraço, Cris, Marcelo. Ô, Cris, ontem eu achei uma chave na porta da edícula do Carlão. Duas chaves num chaveiro. Tá escrito Luciano.
2: Luciano.
7: Vocês puderem anunciar se
3: o nome é aqui no São José.
7: Tá aqui na minha
2: José.
7: Casa, tá?
3: É aqui no São José, então, essa edícula do Carlão,
2: vamos
3: né?
2: Vamos anotar aqui para estar tá divulgando também no programa do Erivelto, né, Cris?
3: Tá, se algum Luciano perdeu alguma chave aqui próximo, eu acho que é aqui no São José,
2: eu acho que sim, né? Acho que sim. A Maria de Fátima Dê não chegou. Fala,
0: bom
2: Maria.
0: Bom dia, Marcelo. Bom dia, Cris. Bom dia, professor Zé Maganha, Heriberto, Matiaso e Denise. Bom dia a todos os ouvintes que estão ouvindo da Rádio da Cidade. Marcelo e Cris, uma boa segunda-feira, um bom começo de semana, um bom serviço e Jesus que abençoe vocês todos aí, viu? Da Rádio Cidade. Um beijo, um abraço bem gostoso, Cris, no fundo do seu coração, da sua filhota e toda a família. Marcelo, um beijão, um abração bem gostoso no fundo do coração da sua esposa Lu e dos seus filhos e toda a família, meu amigo. Um
2: obrigado,
0: abraço e um beijo pra vocês todos aí, tá? Amém. Quem tá falando... Não, põe o nome da gente aí, viu? Maria de Fátima da Silva Adenor, José Adenor Filho, Paulina Coelho de Oliveira, Maria Patrícia da Silva. Põe aí no bolo, nos pastéis e nos prêmios que tiver aí, meus
3: sim,
0: amores.
3: Senhora, meu amor.
0: Minha paixão, minha vida. Amo vocês, amor meu.
3: Que isso?
2: Eu levantei a mão pro alto.
3: Ah, eu achei
2: porque você
3: que
2: fala que é eu
3: puxar.
2: Que corto.
3: Eu achei que
2: corto
3: alguém
2: o alto da Maria. Então,
3: eu achei
2: amor
3: que alguém
2: meu...
3: tava aqui puxando pra si.
2: Um abraço, Maria, bom dia.
3: Ela falou, ué?
2: Abel Bertoncelo chegou também. Bom dia, Marcelo, tudo bem por aí?
3: Bom dia.
2: Aparecida Fulan, bom dia, minha amiga. Coloca o nome do sorteio aí. Obrigado, Deus abençoe. Não precisa agradecer, não. Ô, Júlio César Bueno, Júlio, um abraço. A Valdissé chegou, bom dia, Valdissé. Dona Rita, um abraço. Mais gente mandando seu bom dia, Clara.
8: Bom dia, tudo Cris. Bem, Clara? Bom dia, Marcelo.
3: Bom dia
8: para todos os ouvintes. Deus abençoe nós todos, abençoe a cidade, a cidade de Garaçu, da Paz. Deus abençoe também a rádio. Beijo, a Clara.
2: Beleza, Clara, bom dia, minha amiga. O Adenor chegou, bom dia, Adenor, tudo bem por aí, meu amigo? A Eva das Neves, bom dia, Eva. O Paulo Soares também, bom dia, meu amigo Paulão. A Cléo Pineda chegou, bom dia, Cléo. Subindo eu vou. A Elaine falou que tá muito frio lá, viu, Cris?
3: Lá onde?
2: Lá em...
3: Tirapina.
2: Não, acho que ela tá lá no Doce Mar, viu?
3: Ah, Mava, senão não tá frio.
2: Tá, eu acho que deve estar curtindo. É, deixa eu ver aqui, vamos lá.
3: Deixa.
9: Não é panela de arroz, hein? É panela de cozinhar arroz.
2: É verdade, Carlão. Você
3: tá vendo, né?
2: É porque o Zé Maria fala que não é pra gente falar panela de arroz elétrico. É panela de cozinhar arroz elétrico.
3: Panela de fazer o arroz.
2: É, Carlão, vai vendo,
3: hein? É que o Marcelo não faz essas coisas,
2: é
3: né, Carlão?
2: Fácil.
3: Você não sabe disso?
2: Não é fácil, é uma luta. É. Um abraço, meu amigo. É, o Carlão tá sempre, né?
3: O Carlão tá antenado. Isso aí.
2: Enquanto ele frita pastel, ele responde.
3: Não é mais chuveiro,
2: é isso aí.
3: É pastel.
2: É pastel.
3: Ah, Carlão, deixa eu só falar pra você. Esses dias que ele não veio trabalhar, que ele falou que ele passou mal, foi a lombriga, viu? A solitária
2: não,
3: tava saindo.
2: Resfriado.
3: Mentira.
2: Ainda não tô bem.
3: Olha lá.
2: É a Cris.
3: É a lombriga.
2: E a Cris acabou tomando muitas coisas fora.
3: Seu zóio que eu tomei.
2: E passou mal na quinta-feira, me ferrou. Aí eu tava.
3: Ah, tá, eu.
2: Com gripe, com tosse. Toquei fazer o programa sozinho.
3: É.
2: E aí, enquanto ela tava lá...
3: Eu sei
2: lá,
3: que o povo sentiu Uga! Minha falta. Né? Eu tava chamando o Hugo.
10: Bom dia, Marcelão.
2: Oi, Lara,
10: bom dia,
2: dia,
10: Cris. Bom dia a todos. Uma semana
2: tudo
10: abençoada
2: bem,
10: pra
2: amiga?
10: Todos nós.
3: Amém.
10: Vera Cato.
2: Um abraço, Vera. Bom dia, com alegria sempre. Viu, minha amiga? Chegando ele, Cris. Ele que lava seco. Que é você que tá com o sofá sujo.
3: Nossa,
2: o
3: meu... eu pensei que você ia voltar
2: com... Você que tá com o sofá sujo. Você que tá com o sofá sujo. Deixa eu cortar o microfone dela, gente. Não tem. Irresponsável. Até o pensamento dela é irresponsável. Vai presa, hein?
11: Bom dia, Marcelo.
2: Pois é, Maria. Bom dia,
11: Cris.
2: Meu amigo.
11: Estou de volta. Estou de volta.
2: Tudo bem?
11: Fui fazer uma visita ali no estado das montanhas.
3: Nossa.
11: Na terra natal.
3: Você foi para montanha?
11: Mas estou de volta. Zé Maria Lavacico está de volta. Um abraço. Deus abençoe vocês e que vocês continuem com essa... harmonia e felicidade.
3: Amém.
11: Um beijo no coração de todos vocês e de todos os ouvintes. Qualquer coisa, chama o Zé.
2: Chama.
11: Um abraço.
2: É isso aí, precisou lavar seu tapete, seu ursão daquele tamanho, né?
3: Tá todo
2: seu
3: mundo
2: sofá,
3: vendo o tamanho que você tá mostrando.
2: Seu colchão, o seu carro daquele...
3: Os
2: bancos imundos, sujo. Ah, não. Chama o Zé Maria que deixa zero. Zero, mas zero,
3: Cris.
2: Chama o
3: Zé.
2: Eu falo porque o Zé Maria já fez vários serviços pra gente.
3: Zero não dá pra deixar. Ele deixa limpo
2: perfeito.
3: E novo.
2: Perfeito. Não, fica novinho. Limpinho. Novinho. É o Zé, caprichoso, é o Zé. Grande amigo também, viu, Zé? Um abração, viu, meu amigo?
3: O pioneiro aí.
2: Você viu que eu tô tendo canseira, né?
3: Você
2: percebeu,
3: tá...
2: Você percebeu, né?
3: Não. Não percebi nada.
2: Manda uma informação do seu caminho, que só olha,
3: é uma coisa que você gosta, e olha só.
2: Pudim,
3: presta atenção.
2: Sonho.
3: Na hora da compra das bolachas ou biscoitos de chocolate recheado no supermercado, sim, além da diferença de preço, os sabores variam bastante. Tá? É, foi realizado teste em 19 marcas e elegeu as melhores e piores bolachas ou biscoitos. Tá? Então vamos lá para elas. Em primeiro lugar, adivinha? Todo mundo gosta, você adora.
2: Passatempo?
3: Oreo.
2: É, eu não gosto dessa.
3: É.
2: Bom, vai.
3: É. Segue. A outra, eu nunca ouvi, eu sou que nem o Zeca Pagodinho, nunca ouvi, nunca ouvi falar. Chocolícia.
2: Não.
3: Também nunca ouvi. Ela está em segundo lugar. É. Das melhores, tá? É. O Negresco em terceiro, Todd em quarto. Essa aqui piorou. Rancheiro tá em quinto. Nunca ouvi falar.
2: E a passatempo?
3: Calma, você quer esperar? obrigada. A Traquinas em sexto. Tem bolacha sucrilhos?
2: Nunca comi.
3: Também nunca ouvi. Piraquê de chocolate já ouvi. Qual que você queria?
2: Passatempo.
3: Décimo lugar ela tá.
2: Ô, louco, Cris.
3: Ah, e depois adivinha, Abono.
2: A Bono maravilhosa, eu gosto da Bono.
3: A Bono tá em 11º.
2: De onde essa informação? Não confio.
3: Você não, problema não. Seu, você não confia, tá no Terra.
2: Qual é a fonte? Na Terra? No Terra?
3: No Terra. Aí eu parei na qual?
2: Ah, vou ligar pra Bela, ela ver se é verdade.
3: 11º no Abono, 12º Balduco. Olha, 13º Nescau.
2: Nescau, eu não gosto.
3: É, 14º a Panko, essa aqui eu nunca ouvi. O 15º, Adrian Mousse ao leite. Nunca ouvi.
2: Não, também.
3: O 17º, Vitarella. Nunca ouvi. 17º, Paraty Zul Carton. Nunca ouvi. Olha, 18º, Marcelo, Tartuguita. De Brigadeiro. É a 18ª das piores. Adivinha qual que é a 19ª?
2: 19ª?
3: Isso. É pertinho de nós aqui. Nikito.
2: Nikito. Ah, mas eu sei lá.
3: Ó, eu não vou falar aqui, porque eu acho que é um péssimo tom divulgar aqui, né? O sabor de que foi falado.
2: Bom,
3: eu não vou falar.
2: 10h17, tá? Eu vou tocar música,
3: o
2: viu,
3: sabor
2: Cris?
3: Que ela tem, então eu não vou falar, tá?
2: É, você persegue as pessoas.
3: Não percebo. Eu acho que foi um pouco de falta de ética.
2: Falta de ética.
3: É, não vou falar. Não,
2: quem diria? É. Falta de ética.
3: Quem fala?
2: Quem tem
3: muita,
2: quem fala que, né, tem ética?
3: Quem tem muita.
2: A Cris tem,
3: é. É, por isso.
2: Bom, vamos tocar uma música? Pode ser, Cris?
3: Isso, fica à vontade.
2: Preciso tomar um cafezinho, fazer uma pausa, porque eu não estou 100%.
3: Eu tô vendo que você tá amarelo.
2: Estou 50%.
3: Agora eu não sei se é a cor para comemorar o Brasil.
2: Eu vim mesmo só porque vocês precisavam.
3: A força do ódio.
2: Eu falei, deixa eu subir, vai.
3: Você veio com a força do
2: ódio. Tomei. Ô, Cris, depois eu vou te falar o que aconteceu.
3: Tá.
2: No fim de semana que queimou.
3: Ao vivo ou...
2: Não, é offline.
3: Então tá.
2: Pegou fogo no negócio lá em casa, quase que eu morri queimado.
3: Também?
2: Duas vezes, quase
3: morri.
2: Pelo
3: amor de Deus!
2: Alcione, a dona do hino. E Ludmilla.
3: Ai, Jesus!
2: Volta por cima, bom dia.

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0: Brilho na Cidade, Noite do Prazer, 10h25. Vamos fazer uma pausa, já já a gente volta atualizando informações nessa manhã de segunda-feira e também atualizando um monte de gente chegando aqui querendo ganhar esse belo liquidificador do sorteio dia 25 para fazer um belo suco de laranja batido maravilhoso. Depois eu vou dar uma receita de suco de melancia, Cris, também.
1: Com casca?
0: Com casca, ah. É, para economia, né? Economia doméstica. Não pode jogar as coisas fora. Então você usa a casca da laranja, a casca do limão. É, isso aí, viu? Deixa pra mim, viu, Cris? Um dia eu vou fazer uma janta lá, vou chamar vocês pra comparecer. Você e Erivelto, vocês vão ver.
1: Tá, cada um leva o seu prato, né?
0: Ai, Cris. Tamo junto no ritmo do Mundial!
2: Brasil!
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8: Nosso dia segue, viu? Todo ele cheio de muita energia boa, positiva e alegre. Agora por aqui a gente só fecha as previsões, hein? Atenção, atenção, você que é de Capricórnio, Aquário e Peixes.
9: Capricórnio!
8: Capricórnio, de 22 de dezembro a 20 de janeiro. Responsabilidade, foco, renda em reconhecimento. Evite se sobrecarregar com excessos, viu, Capricórnio?
9: Aquário!
8: Aquário, de 21 de janeiro a 19 de fevereiro. O dia favorece inovações e contatos diferentes. Escute ideias fora do comum.
9: Peixes,
8: de 20 de fevereiro a 20 de março. Emoções intensas pedem equilíbrio, viu, Peixes? Dê valor aos momentos de paz interior. Que seja um bom dia, aproveitem cada minuto, cada pessoa, cada situação, cada momento. Faça de tudo isso um momento de aprendizado, um dia de aprendizado. Amanhã a gente volta a se falar com mais previsões.
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12: A cantora Laufey, que vai se apresentar no Rock in Rio 2026, fará um show extra no Brasil. Lembrando que sua apresentação no Rock in Rio será no dia 7 de setembro. E no dia 9, ela vai se apresentar no Espaço Unimed em São Paulo.
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15: Oi, gente! Papo de novela no ar, hein? É, já estamos quase no finalzinho, mas vamos curtir agora muitas emoções. Hora de contar para vocês o que acontece na novela Quem Ama Cuida, que tá fazendo o maior sucesso. Vamos começar, então? No capítulo deste 8 de junho, Adriana se sente desconfortável diante do delegado. Pilar vai à delegacia e diz que Adriana fugiu. Vamos continuar aqui, ó. Todo mundo acompanhando todas as novelas, incluindo Quem Ama Cuida. Amanhã eu volto com detalhes.
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0: 10h32, estamos de volta na cidade com o programa Vitamina C. Manhã maravilhosa, já tá quase terminando dessa segunda-feira, pra quem pode, né? Pra quem pode, já tá quase terminando.
1: É, né?
0: Pra gente, hein, Cris?
1: Pra gente quem?
0: É, nosso programa, acaba às 11.
1: Ah, é.
0: Tá quase terminando.
1: Nosso programa.
0: É, nosso programa.
1: Ainda bem que é nosso.
0: É, nosso programa.
1: Isso aí.
0: É, falaram que disse que também eu vou passar no teste.
1: Que teste?
0: Esse teste aí do programa.
1: Ah, é?
0: Sei lá.
1: Ah, eu também não sei.
0: Eu agradeço, então, né? Era só a Cris que ia passar, disse que eu tava...
1: Você tava
0: pra
1: onde?
0: Pra ser reprovado.
1: É?
0: Mas diz que vai passar
1: seus
0: agora
1: amigos,
0: também.
1: Né?
0: É.
1: Ah, só deixa eu fazer um comentário aqui.
0: Pode fazer.
1: O Alessandro falou assim, você não fez a minha pergunta na sexta-feira. Eu não fiz a sua pergunta porque o celular estava com a Ana Alice e você não mandou aqui no celular da rádio. Como que eu ia saber se você queria que eu perguntasse alguma coisa?
0: É. O celular não deveria estar com a Ana Alice, né? Primeiro.
1: Mas era o meu, né? Era o meu.
0: Não, mas não deveria, né?
1: Ah, não deveria, mas... É. Essa é a mãe.
0: É, então...
1: Eu não, por isso que eu não julgo ninguém, então, porque eu sou mãe,
0: então
1: eu sei
0: tá,
1: como que é.
0: Mas você julgava muito,
1: eu
0: viu?
1: Julgava, mas depois
0: saiba
1: eu acordei
0: disso.
1: Pra vida.
0: Saiba disso.
1: Então por isso que
0: eu
1: a gente não pode julgar.
0: Eu era uma das pessoas que você julgava.
1: É, então por isso que a gente não pode julgar, é verdade.
0: Que não sabia criar, e onde já se viu.
1: E eu vou falar também, uma vez o Marcelo falou assim pra mim, eu não tenho...
0: Eu já cortei o microfone dela, não vai falar nada, não tem que falar nada. Não, ela não vai falar nada, porque a gente é que manda, né? Então... Gostou, Cris? Nós temos o poder na mão.
1: Tô sabendo.
0: É, bom dia, Marcelo. Vou fazer
1: o
0: seguinte.
1: Que joga pra ele, tiro dele da reta.
0: Eu vou atualizar porque o pessoal tá bravo aqui. Andréia, bom dia, Andréia. Tudo bem? Resolveu o problema aí, Andréia? Eu passei na rua aí ontem
1: Qual
0: à noite.
1: Qual era o problema?
0: É um problema de lixo, Cris. Que o pessoal tava...
1: Eita! Rasga... Onde não tem?
0: Rasgava o lixo e jogava o saquinho no terreno.
1: Ah, para, gente.
0: Bom dia, viu, Andréia? Já vou colocar seu nome aqui no sorteio. Espero que tenha resolvido esse problema seu
1: aí,
0: né?
1: Não adianta, minha filha.
0: É, não é fácil.
1: Tá hoje, amanhã tá do mesmo jeito.
0: Certo? Então tá, mas me atualiza aí, se resolveu, se fizer de novo. Chegando aqui a Eva das Neves, isso aí, Eva.
2: Bom dia, Marcelo.
0: Tudo bem?
2: Bom dia, Cris.
1: Bom dia, meu amor. Melhorei, glória a Deus.
2: Bom dia, Lizelton. Bom dia pra vocês. Que Deus abençoe o dia de vocês.
1: Amém.
2: E da família.
1: Amém.
2: Um abraço. Põe o nome no sorteio aí.
1: Sim, senhora.
2: Eva das Neves.
1: Olha,
0: valeu, Eva. Bom dia, minha amiga. Chegando aqui a Flávia Teste. E o Ricardo Teste. Bom dia, meus amigos, tudo bem?
1: Tudo
0: Oi,
1: bem.
0: Isabelzinha, bom dia, viu? Isabelzinha, viu, Cris?
1: Por quê? Ela é pequenininha?
0: Não.
1: Uai.
0: Isabelzinha, porque ela é grandona.
1: Ah, tá.
3: Bom dia, Cris. Bom dia, Marcelo.
1: Bom dia, Marilena.
0: Tudo
3: Coloca
0: bem?
3: Coloca meu nome aí no sorteio.
1: Sim,
3: e o nome da minha sobrinha também, que faz aniversário hoje.
1: Parabéns.
3: Ah, Luana. Os parabéns do esposo Edmundo. Das filhas Luane. Manuele e Manu. Beleza?
0: Opa, já tá aqui. Será que vai chamar a gente pra festa, Cris?
1: Ah, claro que não.
0: Mil felicidades.
1: Parabéns pra você.
0: Tem bolo na área. Ô, oh, delícia.
1: Dela, né?
0: É. Falar em bolo. Você nem sabe o que eu fiz esse fim de semana.
1: Ah, não quero saber.
0: Como
1: não.
0: Eu achei que eu ia morrer. Eu falei, eu vou morrer da barriga cheia. Fui lá no Fernandes, peguei um bolão maravilhoso, Cris.
1: Verdade? Você morreu sem a lombriga.
0: A
1: lombriga agora é do pastel do Carlão.
0: Já que eu não ganho, posso ganhar, então eu vou lá e comprei.
1: Tá certo.
0: Oi, Bigode, bom dia, meu amigo. Bigode carpinteiro. Olha, mandou uma foto aqui com os dois netos, Cris. Que legal.
1: Ai, que bom.
0: Um abração, Bigode. Bom dia, meu amigo. Chegando agora aqui a Maria Inês Astolfo.
4: Bom dia, Marcelo.
0: Tudo bem?
1: Bom dia, meu amor.
4: Marinês Astolfo.
0: Tudo bem, Marinês? Um abraço, meu amigo. Já tá concorrendo. Júnior Bernardino, bom dia.
5: Bom dia, Marcelo.
0: Aí,
5: bom dia, Cris.
1: Bom dia
5: a todos os amigos da Cidade FM.
0: Tudo
5: Uma
0: bem?
5: Ótima semana abençoada a todos.
1: Amém.
5: É, Cris. Eu não queria falar nada, não, mas o Marcelo falou assim, é bom que a Cris fica presa, que quem comanda o programa é eu, aí não tem briga, não tem conversa, não tem nada.
1: Cê
5: Ele
1: viu,
5: tava
1: né?
5: comentando aí.
1: Cê
5: mas
1: viu.
5: Não vai deixar desamparar você, não, Cris.
1: Isso aí.
5: Se for preso, nem paga a fiança de novo. E continua com seu programa, na boca da Cris. Reclamação sobre seu bairro, sua cidade e outras reclamações.
1: Isso
5: Tudo
1: aí.
5: Com a Cris Fubá.
1: Isso aí.
5: Abraço, meus amigos.
0: Isso, Júlio. Parabéns, viu?
1: Parabéns, Júnior.
0: É, você vai ver.
1: Você mora no peito aqui, ó, Júnior.
0: Certo.
1: É,
0: Júlio,
1: aqui, ó.
0: Ela, sabe o que foi? A Maria trouxe um litro daquele negócio que ele leva pra você aí, não sei o que que é. E ele trouxe aqui e a Cris acabou bebendo, sem querer.
1: Achando que era água?
0: Passou mal outro dia. Ficou, chegou verde aqui, velho. Sabe, Marcelo, eu tomei aquele litro que o Zé Maria trouxe aqui. Cris, o céu não é pra tomar. Aquilo é remédio. É remédio.
6: Bom Selma, dia, Marcelo. Bom dia, bom dia, Cris. Bom dia a todos os ouvintes da Rádio Cidade, todos que trabalham aí. Uma abençoada semana para todos. Coloca o nosso nome no sorteio. Sim, Selma senhora. Cunha, Mayara Cunha e Ivanete Pacheco. Uhum. Um abração para vocês. E aí, o que vocês acham da seleção, hein?
0: Ruim.
6: Vai voltar no terceiro jogo já, Cris? Você acha?
0: Tem três, né?
6: É. Quem eu sabe, né? Vamos torcer. Um abração pra vocês, adoro o programa, viu? Um beijo, fica com olha, Deus. Manda um alô pro Jardim Nova Barra.
0: Pessoal, tchau. Jardim Nova Barra, um abraço, bom dia, com alegria sempre.
1: Ana e, Maria, mentirosa, falou que tá em Nova York, tá ali em Bauru, na Estátua da Liberdade da Havan. Ela, toma vergonha,
0: o Brasil Maria. Vai empatar sábado, viu? 0-0. A Ivanete Pacheco chegou, bom dia, Cris, bom dia, Marcelo, tudo bem?
1: Bom dia.
0: Falar nisso, o professor José vai fazer um bem bolado aí pra ver... Vai valer um air fryer,
1: pra
0: viu?
1: Ver.
0: Pra ver quem vai ser campeã.
1: Pra ver da quem Copa vai ser campeão.
0: Mundo. Campeã, não é campeã da Copa
1: que
0: do Mundo?
1: Que campeã? Campeão.
0: Seleção campeã.
1: Seleção campeã.
0: Campeã, então.
1: Campeão. São homens.
0: Quem vai ser campeã?
1: Ah, qualquer um pra mim.
0: Qual seleção será?
1: Não vou ganhar nada.
0: Campeão. Campeã, Cris. Meu Deus do céu.
1: Não vou ganhar nada.
0: Aí, Ivanete, chegou. Bom dia, campeão, bom trabalho.
1: Campeão.
0: Por
1: mim.
0: Oi, Luane.
7: Bom dia, Cris.
0: Tudo bem?
7: Bom dia, Marcelo. Bom dia, minha coloca fron. Nosso nome no sorteio.
0: Ai, já tá aqui.
7: Obrigado. Uma ótima semana pra vocês.
0: Dona sim. Delfina, bom dia. A Maitê tá estudando, né?
1: Sim.
0: Tá Dona Delfina, um abraço. Sou seu fã. Dona Delfina, sou seu fã. A Helena chegou aqui, bom dia Maria, coloca aí Marcela, Maria Helena Viana, o Murilo, o Antônio, o Arthur, a Cleonice e o Anderson, quero ganhar esse liquidificador para fazer suco.
1: E cadê o Lúcio que não apareceu?
0: Lúcio tá trabalhando. Luzia Mendes, bom
1: ele
0: dia.
1: Ele não vai lá no dia 23 vai. Não pular fogueira?
0: Vai.
1: Ele
0: tá
1: vai?
0: Se preparando.
1: Tá se preparando já?
0: É, Luzia
1: ele
0: Mendes
1: tá andando
0: chegou.
1: Descarso já?
0: É, você vai ver. Mais uma vez a gente vai trazer o Lúcio aqui também para falar depois, ele vem depois.
1: Sim.
0: Que participa. A Lucilene chegou, Cris. Oi, Lu.
8: Bom dia, Marcelo. Bom
0: tudo
8: dia,
0: bem?
8: Cris.
1: Bom dia, meu amor.
8: Bom dia a todos os ouvintes da Rádio Cidade. Desejo a todos uma ótima semana.
1: Amém.
8: E hoje, em especial, eu quero mandar um beijo, um abraço bem apertado para minha filha, Ana Luísa, que está completando 22 anos hoje.
1: Nossa!
8: Então, tudo de melhor para ela.
1: Deus abençoe.
8: E tenho certeza que ela sabe que pode contar comigo sempre, tá bom? Um beijo para todos, uma ótima semana. Fiquem com Deus.
1: Amém, você também.
0: Amém, minha amiga. Ana Luísa fazendo aniversário,
1: parabéns.
0: Sorte,
1: Deus abençoe.
0: Dois aniversários, certeza que a gente vai ser convidado para alguma festa.
1: Vai.
0: Conto, tem esperança, Cris. Parabéns, viu? Chegando a Ivete Mendes com o Deleite. Oi, Ivete, tudo bem? Sim. Oi, Marcelão, um abraço, meus amigos. Será que eles ganharam algum prêmio?
1: Não sei, não. Sei não.
0: Não chegou ainda?
1: Gente, não vem amanhã cedo, não. Vem depois do almoço, viu? O negócio não chega.
0: Certo. Um abraço, então. Viu, meus amigos?
1: Isso aí.
0: Marcelão, abração, meu amigo. Ai, ai, deixa eu ver o que o Carlão xingou a gente, vai.
9: O Cris, não segura a coisa, não. Põe a boca no trombone mesmo.
0: É, isso.
9: Fala isso. Mesmo, tem que isso falar
1: aí.
9: Mesmo.
1: É,
9: fala.
1: Isso aí mesmo.
0: Fala mesmo, é isso aí.
1: É isso
0: bom
1: aí.
0: Dia, Marcelo, Cris, tudo bem?
1: Ah, você tem medo, rapaz?
0: Deixa eu cortar o microfone dela. Bom dia, Marcelo, Cris, tudo bem? Gostaria de participar do sorteio, coloca o nome aí, ó, da Alessandro Esteca de Almeida, o Márcio, o Miguel Esteca de Almeida, boa semana, um abração, meu amigo.
1: Exato, gente, ele tem nem vergonha.
0: Vou fechar de novo, porque ela não tá se contendo, né? Então, tá reclamando, tá nervosa.
1: Júnior Bernardino, vocês são os únicos que me defendem.
0: Não defende nada, não.
1: Lúcia Sky.
10: Também fiz um bolo maravilhoso de milho com creme de leite. Ai, Marcelo e Cris, você visse que delícia.
1: Acabou
10: eu nem
1: também,
10: almocei
1: né?
10: Ontem.
1: Ah, comeu tudo pra não trazer pra você, Marcelo. Tá certa.
0: Tá certo.
1: Tá certa mesmo.
0: Ai, meu Deus do céu. Chegou agora aqui nosso amigo Maguila. Fala, Maguila. Um abraço, meu amigo. Mandou um abraço aqui, né, pros filhos da Patrícia, o Davi e a Maria Júlia. Maguilão, um abraço, meu amigo.
11: Bom dia, Marcelo.
0: Oi,
11: bom
0: Márcia.
11: Dia,
0: Márcia
11: bom
0: Alves.
11: Bom dia a todos da Rádio Cidade.
0: Tudo bem?
11: É a Márcia Alves. Um abraço a todos vocês. Amém. Uma feliz semana a todos.
0: Amém, minha amiga.
1: Você também, minha linda.
0: Já está todo mundo concorrendo ao sorteio desse belo liquidificador. Amanhã temos o pastel da Nê. Na quarta... Na quarta, o bolo, e na quinta estaremos fora do ar, viu, gente?
1: Provavelmente.
0: Tá, a partir das...
1: a gente vai antecipar.
0: Que hora que é? 8 horas da manhã?
1: Não, é 7h20, não é? Parece que é 7h20, se eu não me engano.
0: Eu acho que é uma coisa assim.
1: O papel deve estar em algum lugar aí, se não jogaram fora.
0: Né? Jogaram, como sempre, né? Eu
1: tá
0: falo.
1: Com o Erivelto.
0: É, sei.
1: Tá com o Erivelto.
0: Cris, você tem uma informação?
1: Antes ô, Marcelo, pagode, olha a informação. A informação, domingo, ontem, dia 7, foi agitado para a dona Virgínia Fonseca. Ela está lá em Nova York para dar o pontapé inicial para a cobertura da Copa do Mundo para o Domingão do Hulk. Céu, misericórdia. Céu, louco. A influência precisou lidar com polêmicas que chegaram até ela diretamente do Brasil. A primeira delas foi mais leve, foi através do MC Levinho, com quem na última semana gravou para uma marca de cerveja na qual era garota propaganda, depois de apagar o vídeo e deixar de seguir a influencer.
0: Nossa.
1: O artista que também recebeu da loira, ela recebeu um fulano, eu não sei como que se pronuncia isso, eu não vou ler. Da loira justificou a atitude culpando os seguidores por shipparem os dois. Eu tenho total respeito pela Virgínia, mas também tenho respeito pelo meu lar. Disparou para horas depois de dar a entender que seu casamento tinha chegado ao fim.
0: Ai, que notícia maravilhosa, viu, Cris?
1: Parabéns. E você sabe, mas o fim ainda teria o grande momento. Então, a Virgínia, na reportagem no Domingo Espetacular da Record, ela detalhou a investigação da Polícia Federal sobre a movimentação financeira das suas empresas. Porque quem não sabe, a Polícia Federal também está investigando de onde vem os seus carrões...
0: Beleza,
1: né?
0: Então, bela informação, viu, Cris?
1: Não vou falar mais nada aqui que todo mundo já sabe, né?
0: Eu acho também que
1: ela vai pro mesmo lugar que o Marcelo quer que eu vou.
0: Ai, ai, ai, antes da gente fechar as participações, a Maria Isabel chegou por aqui. Nosso amigo Newton Rossi. Oi, Newton, um abração, meu amigo.
1: Tá sumido?
0: Tudo bem? Oh, meu Deus
1: do
0: céu.
1: Já apareceu?
0: Estou atrasado, mas cheguei, Marcelo e Cris.
1: Sim.
0: Que isso, você tá sempre no nosso coração,
1: mentira,
0: viu, meu amigo?
1: Mentira.
0: Vamos tocar um belo pagode agora, Cris?
1: Isso, bom,
0: maravilhoso.
1: Né?
0: Os travessos.
1: Pra onde?
0: Eu ia falar outra coisa.
1: Ah, eu
0: Os travessos.
1: Eu sei.
0: Música maravilhosa. Já a gente volta com o fechamento do programa de hoje. Com um pouquinho de informação bem curtinha, viu, Cris? No próximo bloco.
1: Sim, senhor.
0: Acabou de receber o sinal aqui que a Cris falou demais esse programa.
1: Seu zóio.
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4: No episódio de hoje, falaremos sobre a Copa do Mundo de 1970, realizada no México, e o tricampeonato do Brasil. A Copa do México foi a primeira a não ser realizada em território europeu ou sul-americano, e contou com a estreia de três seleções no maior palco internacional do futebol: Israel, El Salvador e Marrocos. O Brasil, que vinha em descrédito desde a eliminação precoce na Copa de 1966, era um dos três países sul-americanos classificados.

0: foi convocada com inúmeros nomes já consagrados no futebol nacional e que após o fim do torneio se aproximariam do status de lendas. Nomes de peso como Rivelino, Carlos Alberto Torres, Tostão e, obviamente, Pelé compunham o elenco brasileiro. O time brasileiro de 1970, mais do que qualquer outro, seria eternizado na história das Copas do Mundo, como tendo um dos estilos de jogo mais bonitos já demonstrado em uma edição do torneio. Na fase de grupos, a seleção brasileira se classificaria sem maiores sustos com 3 vitórias em 3 jogos, ficando em primeiro lugar à frente de seleções como Inglaterra, Romênia e Tchecoslováquia. A vitória por 1-0 contra a Inglaterra durante a fase de grupos, inclusive, se consagraria na memória coletiva do futebol mundial, especialmente pela defesa monumental de Gordon Banks, em uma cabeçada queima-roupa de Pelé. Até hoje, qualquer defesa digna de nota é imediatamente comparada àquela do goleiro inglês em campos mexicanos em 1970. Nas fases eliminatórias, o Brasil enfrentaria 2 rivais do seu próprio continente. Desbancaria a seleção peruana de Didi nas quartas de final e o Uruguai na semifinal. A partida contra o Uruguai, em especial, ficaria marcada pela brilhante atuação de Pelé, que com dribles e gols levaria o país à final contra a Itália. Os rivais italianos, por sua vez, passaram a finalíssima após um dos maiores jogos de todas as Copas do Mundo, contra a seleção da Alemanha Ocidental. Após um empate no tempo regulamentar, ambos os times combinariam por um total de 5 gols durante a prorrogação. Uma verdadeira batalha que ainda contou com a atuação histórica de Franz Beckenbauer jogando de clavícula quebrada. Após tanta luta, um final anticlímax. O time brasileiro desfilaria por cima dos italianos, aplicando um sonoro 4-1 e se tornando a primeira seleção de futebol do mundo a ganhar a Copa do Mundo 3 vezes. Fique atento aos próximos episódios e continue descobrindo um pouco mais sobre a fascinante história de todas as Copas.
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4: Hora de fechar o Papo de Novela nesta segunda-feira. Confere comigo o que acontece no resumo de Coração de Mãe. Nesta segunda, ao ver que Carso entrou novamente com o pedido de custódia, Ré aparece na porta dela para acertar as contas. No entanto, Carso não tem a menor intenção de recuar. É assim que terminamos o Papo de Novela de hoje. Amanhã conto muito mais para vocês. Obrigada pela sintonia, viu, gente? Abracem todo mundo.
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1: 11 horas em Garaçu, só dá tempo de dar tchau. Voltamos para dar tchau. Tchau, Cris.
2: Gente, antes de mais nada aqui, ó, só vamos falar. Maria Tereza Guerra, que tá aniversariando. A mãe parabéns. Cristiane e a avó Maria. Parabéns aí, tá?
1: Sorte, felicidades. Sorte, sucesso sempre.
2: Muitos anos de vida. Tiki Wiki.
1: Bora. Pou! Tchau, gente.
2: Hora de dar tchau.
1: Eu volto com o Erivelton, o Repórter Cidade. E o Vitamina C volta só amanhã.
2: Amanhã, se Deus quiser.
1: E com sorteio de pastel. Certinho?
2: Falou, gente.
1: Tchau, gente.
2: Tchau, gente.
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Marrocos e Noruega empataram por 1-1 neste domingo, em amistoso preparatório para a Copa do Mundo. Os marroquinos saíram na frente logo aos 7 minutos, com um belo gol de Brahim Dias, mas viram os noruegueses crescerem na partida e buscarem a igualdade na reta final do segundo tempo. O empate da Noruega veio aos 30 minutos da etapa final. O capitão Martin Ødegaard aproveitou uma boa jogada de Oscar Bobby e finalizou com categoria para deixar tudo igual. A equipe europeia ainda pressionou em busca da virada e quase marcou o segundo com Christian Thorstvedt, que cabeceou para fora por muito pouco. Apesar do resultado, a partida também trouxe preocupação para Marrocos. O atacante Abdi deixou o campo lesionado ainda no primeiro tempo, após um choque com um companheiro de equipe. A seleção africana estreia na Copa do Mundo no dia 13 de junho contra o Brasil e agora aguarda exames para saber a gravidade do problema.

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1: Vamos nessa então, gente. Agora são 11 horas mais 7 minutos. Um abraço e a todos um bom dia. Nós estamos chegando e começando a semana. Segunda, 8 de junho. Segunda semana do sexto mês do ano. Um abraço, bom dia. Obrigado pela companhia. E vamos com os destaques de hoje. O friozinho continua, hein?
2: Tá louco, Erivelto? Ninguém merece frio, hein?
1: É, e não vai passar.
2: Não vai, né?
1: Não vai passar.
2: O inverno entra só dia 20, que é o inverno chega.
1: Esse ano aqui acho que já fez mais frio que o ano passado inteiro.
2: Sim. Ninguém merece isso.
1: Mas tá aí, temperatura continua ainda, né? O mais é a noite e madrugada, né? Agora dá aquela esquentadinha na hora do almoço, mas aquele sol falso.
2: O vento, né? O vento piora.
1: Hoje de manhã tinha uma brisadinha, sensação térmica. Mas vamos em frente, gente. Vamos começando a semana. E eu começo aqui com o registro de um sepultamento agora pela manhã em Barra Bonita, aos 81 anos da senhora Elza Bettini, a Azinha. Sepultamento ocorreu hoje pela manhã no cemitério do centro. Elza Bettini, conhecida como Zinha, 81 anos. E eu tenho mais agora aqui, 4 registros da funerária Piso para sepultamentos no final de semana. Sepultamento, e os 4, gente, em Barra Bonita. Sepultamento ontem, 79 anos, senhor José Antônio dos Santos, cemitério do centro. José Antônio dos Santos, 79 anos. Sepultamento ontem em Barra Bonita, 62 anos. Senhora Célia Regina Joaquim de Oliveira, cemitério do centro. Célia Regina Joaquim de Oliveira, 62 anos. Sepultamento sábado em Barra Bonita, 86 anos. A senhora Odília Reiter Velk, cemitério do centro. Odília Reiter Velk, 86 anos. Sepultamento sábado em Barra Bonita, 77 anos, a senhora Maria Aparecida Soares da Silva, cemitério do centro. Maria Aparecida Soares da Silva, 77 anos. São os nossos registros.
2: Né? Certinho.
1: Muito bem.
2: Bastante. Falecimento, Erivelto.
1: Falecimento, né?
2: Ô, louco.
1: É, meu. O Matiasi veio.
2: Chegou, Erivelto.
1: Mais
2: chegou.
1: De pontualidade pra lá de Britânica. Vamos de polícia, então? Chega mais, Matiasi, bom dia.
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3: Bom dia, Marcelo, bom dia a todos da Cidade FM, grande abraço. Mais uma vez, a gente chega nessa segunda-feira com bastante ocorrência, hein? É, movimentação intensa no final de semana pela área policial Barra Bonita e também Igaraçu, Tietê. 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Erivelto, ocorrência, então são várias, né? Em Igaraçu, Tietê, nós tivemos dia 4, violência doméstica, ameaça, dano material, na rua Risseri Zerlin, na madrugada, 2h48 da madrugada, onde durante patrulhamento preventivo pela avenida Risseri Zerlin, a equipe foi acionada por populares, os quais relataram que o indivíduo havia danificado um veículo utilizando um facão e, na sequência, tentando esfaquear uma mulher que buscou abrigo no interior de uma lanchonete de drinks. Segundo os relatos, o homem havia sido desarmado pela equipe de segurança do comércio e ainda estaria nas imediações do local. A vítima relatou ainda que manteve um relacionamento afetivo com o autor por alguns meses, estando separados desde novembro do ano passado. Na data do dia 4, ela encontrava-se no estabelecimento Bar Burburinho, no município de Barra Bonita, local onde o autor passou a intimidar a ela e ao seu atual parceiro, companheiro. Diante da situação, o casal optou por deixar o local e se deslocou até a lanchonete de drinks no município de Igaraçu do Tietê. Cerca de uma hora após a chegada do casal no local, no novo estabelecimento, o autor também compareceu no local e minutos depois arremessou um copo com bebidas contra os mesmos, iniciando um tumulto no local. Em razão disso, foi retirado do comércio pelos seguranças. Contudo, o autor retornou momentos depois portando um facão e passou a danificar o veículo da vítima, que estava estacionado na avenida em frente à lanchonete. Ao sair para verificar o fato, a vítima foi avistada pelo autor, que investiu contra ela empunhando a arma branca, o facão, e gritando que ela iria morrer, ia matá-la naquele dia. A mesma buscou refúgio no interior da lanchonete, porém o autor invadiu o recinto, sendo contido e desarmado pela equipe de segurança do local. Em seguida, evadiu-se do estabelecimento. De posse das informações e das características físicas e vestimentas do autor, a equipe iniciou diligências e logrou êxito em localizá-lo ainda nas proximidades. Foram constatadas danos no automóvel GM Celta, né? Dados à delegacia de polícia, o delegado de plantão requisitou perícia para o veículo e deliberou pela lavratura do auto de prisão em flagrante delito pelos crimes de violência doméstica, dano e ameaça, permanecendo o autor dos fatos preso, recolhido à disposição da justiça. Ainda por Igaraçu, no dia 4, às 13h42, passar um turbilhão aqui. No dia 4, às 13h42, homicídio tentativa, rua Armando Simões, equipe pelo local dos fatos, onde a vítima ela apresentava um sangramento proveniente de um ferimento na região do tornozelo e pé direito, estancado por um pano ao redor. Passou a relatar para a equipe que sua filha, uma adolescente de 16 anos, está gestante de 2 meses, né, com indícios de ser usuária de drogas e frequentadora de locais onde comercializam entorpecentes. Na data do dia 4, para proteger a sua filha, ele retirou dela o celular. Desta forma, ela não teria acesso a entorpecentes e contato com os traficantes. Diante dessa atitude, a filha passou a agredir o seu pai com mordidas e arranhões pelo corpo. Em seguida, quebrou um prato de vidro, juntou alguns cacos de vidro e arremessou em direção do seu pai, causando sangramento em seu tornozelo e pé direito. Posterior, se apossou de uma faca de cozinha e partiu em direção ao seu pai, para golpear o seu peito, dizendo que iria matá-lo, mas foi contida e desarmada pelo próprio pai, que conseguiu acionar a polícia militar. Diante dos fatos, foi providenciado o socorro médico para o pai, né? Que foi conduzido pela ambulância municipal até o pronto-socorro UPA de Igaraçu, sob cuidados médicos da médica de plantão, sendo medicado posteriormente liberado. Já a adolescente também passou por atendimento médico em vista de seu quadro gestacional e posteriormente liberada. Partes e objetos conduzidos à CPJ de Jaú, onde após o delegado de plantão ter a auditiva do que teria acontecido, ratificou a prisão em flagrante referente ao ato infracional análogo a homicídio tentado em desfavor da sindicada, da menor de 16 anos, permanecendo a mesma presa, detida, recolhida à disposição da justiça. 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Continuando com a polícia, embriaguez no dia 5, rua Vereador Antônio Francisco, nas Acácias de Igaraçu, 9h24 da manhã. Equipe acionada via Copom para atendimento de ocorrência de um sinistro de trânsito no local dos fatos. Contato com as duas partes envolvidas, a condutora informou que conduzia seu veículo GM Classic pela rua Vereador Antônio Francisco, quando no cruzamento com a rua Lores e Asbeck de Souza, um outro veículo, Volkswagen Fox, não respeitou a sinalização de parada obrigatória, atravessando o cruzamento das vias sem parar, colidindo na parte frontal esquerda do seu GM Classic Corsa, que após a colisão perdeu o controle, não conseguiu frear, vindo a se chocar com um muro e de um terreno, e com o choque a condutora ainda bateu a cabeça no interior do carro, porém dispensou atendimento médico. Em contato com o outro condutor envolvido do Volkswagen Fox, esse informou que conduzia seu veículo pela rua Lores e Asbeck de Souza, sentido bairro Centro, quando, ao atravessar o cruzamento com a rua Vereador Antônio Francisco, não viu a placa de sinalização pare, cruzando sem parar e colidindo contra o veículo GM Classic. Já o condutor foi constatado um odor etílico em seu hálito. Questionado se havia ingerido bebida alcoólica, respondeu que sim, teria ingerido 4 copos de vodka próximo ao amanhecer. Diante do sinal notório e afirmativo do condutor, foi oferecido o teste de bafômetro, que foi realizado com apoio do policiamento rodoviário de Jaú, que resultou em 0,76, né? E quando o permitido, todo mundo sabe, 0,33, né? Estava aí o dobro do que é permitido. A condutora, que resultou em 0,00, a condutora do Corsa Classic, que não estava alcoolizada, fez o bafômetro também, deu 0,00, hein? Encontramos todos os documentos em ordem. No Volkswagen Fox foi constatado que os dois pneus traseiros estão com desgastes na banda de rodagem, atingindo a marca TW, sendo o condutor autuado por mau estado de conservação e embriaguez. Constatado o crime de embriaguez, né? Na Central de Polícia Judiciária, apresentaram o delegado de plantão, após oitiva, ratificou a prisão em flagrante do condutor do Volkswagen Fox, confeccionado o BOPC, permanecendo mesmo preso, recolhido à disposição da justiça por estar dirigindo embriagado. A última ocorrência aqui por Igaraçu, ocorrências com entorpecente, às 12h39, rua Luiz Luchini. Durante patrulhamento preventivo pela rua Sul, ocorrências com entorpecente, às 12h39, rua Luiz Luchini.

município localizou o invólucro, que continha 44 microtubos finos contendo cocaína, 15 papelotes de maconha, 15 papelotes com substância análoga a dry, derivado de maconha, né? Em diligências pelo local, foram obtidas imagens e câmeras de segurança que registraram a ação e as características do envolvido, o qual não foi identificado até o término da apresentação desta ocorrência na delegacia. 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Barra Bonita, Erivelto. Algumas ocorrências rapidinho da Barra Bonita. Nós tivemos uma agressão na rua Iri Color Bombonato aos 29 minutos do dia 6, né? No último domingo, na última sexta-feira, aos 29 minutos, após solicitação anônima via Copom, informando que um indivíduo encontrava-se caído em via pública com diversos ferimentos, após ter sido agredido por vários indivíduos mediante o uso de paus, pedras, chutes. A equipe deslocou-se até o local dos fatos. Foi localizado um indivíduo caído sobre a calçada, apresentando várias escoriações na face, um ferimento corte, contudo, na região lateral esquerda da cabeça. Ainda questionado sobre os fatos, disse desconhecer os autores e os motivos das agressões. Posteriormente, compareceu no local a ambulância municipal de Barra Bonita, conduzindo a vítima até o Hospital São José para atendimento médico, né? A vítima foi atendida pela médica de plantão, a qual realizou a limpeza, sutura dos ferimentos, permanecendo ele internado sobre a observação médica de demais cuidados, né? Foi realizado contato com a Central de Polícia Judiciária, lá em Jaú, narrados os fatos, e aí pela resolução 57 foi dispensada a apresentação da ocorrência na cidade de Jaú. Nós tivemos ainda no dia 5, às 17h30, Prudente de Moraes, ocorrência com preso, a incorrência de patrulhamento e já com conhecimento de um mandado de prisão em desfavor ao indiciado. Ele era invadido do sistema prisional e já conhecido também dos meios policiais. Com o apoio de outras viaturas, foi logrado êxito em localizá-lo próximo à residência. Sendo abordado, nada de ilícito foi encontrado durante a busca pessoal. Questionado se tinha conhecimento de um mandado em aberto em seu desfavor, ele disse que não, né? Conduzido à CPJ de Jaú, onde a autoridade de plantão, após ter ciência da existência deste mandado de prisão, decretou aí a permanência presa do indivíduo. Nós tivemos também ocorrência com um veículo no dia 5, Avenida Amélia de Almeida Pompeu, 11 da manhã. Durante patrulhamento, a equipe deparou-se com uma motocicleta cujo condutor, né, ao se visualizar a viatura, acelerou bruscamente por diversas vezes, olhando sempre para trás em direção à equipe. Diante da fundada suspeita, foi iniciado o acompanhamento do veículo, moto, e foi irradiada via Copom Rádio, a qual constou como pertencente a uma motocicleta Honda CG125 de cor azul, registrada no município de Jaú, e consta produto de furto ocorrido no dia 11 de abril deste ano. Após acompanhamento pelas vias do bairro, o condutor perdeu o controle de direção e colidiu contra o meio-fio da Avenida Amélia de Almeida Pompeu. Em seguida, abandonou a motocicleta e empreendeu fuga a pé por uma área de mata, atravessando a estrada João Silva Nogueira e adentrando em uma outra área de vegetação localizada no residencial Reserva da Barra. Com o apoio de outras viaturas de Barra Bonita, Mineiros do Tietê e do comando da aviação policial, né, o helicóptero da Polícia Militar, foram realizadas incursões pelas áreas de mata, porém o indivíduo não foi localizado. Durante a vistoria veicular na moto, constatou-se numerações de chassis e motor suprimidos, raspados, né?
e permanecendo

0: legíveis apenas o quadro último, os quatro últimos dígitos do motor. Verificou-se ainda que o veículo não correspondia à placa ostentada no momento, uma vez que esta pertencia a uma outra motocicleta. Está aí a ocorrência registrada, né? Foi impetrado aí o artigo 311 do Código Penal, que é adulteração de sinais de identificação do veículo automotor, e determinado aí a recolha do veículo ao pátio de Pederneiras. Está aí, Livelto, vasta movimentação, o pessoal aprontou o final de semana, hein? 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Livelto, um abraço. Bom dia, né? Uma ótima semana para todos. A reportagem é do Matiasi.
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2: Muito bem, muito obrigado, Matiasi, pelas informações. Gente, começando a semana e no final de semana tivemos encerramento da quermesse lá de Santo Antônio.
3: Lotado, encerramento. É? Bastante gente.
2: Bastante, hein? Gente, né? Gente. Prestigiando. E agora, no dia 20, não sábado agora, Santo Antônio, no outro, lá no Salão da Santo Antônio, vamos ter aquele show de prêmios, né? Primeira rodada, balcão e batedeira, segunda rodada, uma televisão de 50 polegadas, terceira rodada, uma geladeira, quarta rodada, computador, mais monitor e acessórios. E depois aquela cartela cheia, dia 20, hein? No próximo dia, na Santo Antônio, né? E por falar em Santo Antônio, gente, nós temos aqui a sequência da trezena de Santo Antônio. Hoje é o nono dia, 19 horas, sempre com o padre Marcos Sampaio, a Santa Missa. Tá? E no dia 20 começa na São Pedro. Não para, gente. Lá na São Pedro. Muito bem, muito bem. Bom, no primeiro bloco nós temos também aqui as nossas loterias. Vamos dar uma repassada? A Mega Sena, concurso 3015, teve um ganhador. Olha só, Dion. 30.424.000.
3: Que outro, beleza.
2: Detalhe, aposta simples. Nossa, lá sim. De Brasília. Tomara que não seja político. Olha, gente. Quem fez a quina ganhou 37 mil. Quem fez a quadra, R$841. Tem um ganhador de Igaraçu da quadra. A Mega paga amanhã 3 milhões e meio. A quina, o concurso 7.044, acumulou. Hoje paga 7 milhões e meio. O dia de sorte, concurso 1.222, também acumulou. Amanhã paga 500 mil. A Time Mania, concurso 2.400, parece que não gosta mais de sair a Time Mania, viu? Outra vez acumulou. Amanhã paga 34 milhões e meio. A Loto Fácil, concurso 3.704, ninguém acertou 15 dezenas. Hoje paga 5 milhões. A Mais Milionária, concurso 361, ninguém acertou a primeira e nem a segunda faixa. Quarta-feira paga 62 milhões. Gente, a Federal, o primeiro prêmio 500 mil, 22.573, saiu para Ipameri, em Goiás. Ah, e a Federal de sábado, no quinto prêmio, saiu para Dois Córregos. Aqui, nossa vizinha, Dois Córregos, quinto prêmio. Bilhete 38.828, R$20.503. Ainda hoje à noite, o Super 7 paga 1.300.000, a Loto Mania 1.700.000 e a Dupla Sena 2.800.000, tá? Tá aí, portanto, as nossas loterias. Gente, semana movimentada, hein? Olha aí, temos aqui, semana movimentada. Quinta-feira agora, dia 11, abertura da Copa. Sexta-feira, dia 12, dia dos namorados. Sábado, dia 13, a estreia do Brasil na Copa, o dia de Santo Antônio. Também no final de semana por Barra Bonita, sexta, sábado e domingo, o 28º Zoando Moto Fest. Três dias de rock e motociclismo. Temos a programação aqui que vamos divulgando durante a semana. E também semana aqui, gente, um recado para Igaraçu, principalmente para artistas e produtores culturais de Igaraçu. É aquele plano nacional da política Aldir Blanc. Oportunidade, inscrições agora até o próximo dia 12, que é sexta-feira. Tá? Aí tem outra coisa marcada para semana aqui, para o nosso pedaço aqui. No dia 11, na abertura da Copa, teremos aqui nos Altos de Igaraçu, vai atingir inclusive aqui a Rua Aurélio da Silva, onde estamos nós, a Rádio Cidade, aqui no Jardim Paulista. Interrupção de energia elétrica das 7h50 da manhã até as 10 para as 2 da tarde. Tá certo? Vamos ver como é que fica o tempo também, né? Gente, dois registros de esporte de Barra Bonita. Barra conquista o pódio e se destaca na terceira etapa da Copa Pedal Sem Limites em Bocaina, que foi ontem. Reuniu diversos ciclistas da região e a equipe da Barra, os destaques. O Edson Aparecido Ribeiro Chumbinho conquistou segunda colocação na categoria sub-20. Wagner Sobrinho também garantiu lugar ao pódio. Segundo lugar no peso pesado acima de 100 quilos. Outro bom resultado, Diego Rodrigues da Cruz, quarta colocação na categoria juvenil. E o Fábio Belavita terminou em quinto na categoria sub-50. Outros atletas que se destacaram: o Eduardo Balsi, o Du Balsi, o Guilmar Brasilson Neno, o Carlos Eduardo Ravanelli, Matheus Calçone e Valdir Aparecido Santos. Parabéns à equipe. Jaú conquista o título do quadrangular regional sub-20 em Barra Bonita. O torneio aconteceu no sábado, aquele quadrangular. No primeiro jogo, o Macatuba venceu a Barra por 4-1 e foi para a final. No segundo jogo, Botucatu e 15 de Jaú empataram em 2-2. O 15 ganhou nos pênaltis por 4-2. Na final, tivemos aí o 15, confirmou aí o seu favoritismo ao vencer Macatuba por 3-0. Então, 15 campeão, Macatuba vice-campeão, terceiro Botucatu e quarto Barra Bonita. Outra notícia aqui no bloco local, gente, está acontecendo ainda lá na Barra o cadastro para castração gratuita de cães e gatos, hein? Começou hoje às 7h30 da manhã, vai até às 15h lá no PAS do Sonho Nosso, permitindo o cadastro de um animal por família, somente um por família. É o cadastro, viu, gente? Fazer a inscrição, tá certo? Depois vai marcar o dia para fazer aí a castração.
3: Sim, o Erivel tá chegando pra gente agora nesse momento. É o seguinte, é um golpe, né? Como já, só por Deus. Quem tá assistindo a gente, Erivelto, tá vendo a foto aqui. Estão usando uma montagem feita pela IA do Exército Brasileiro. Uma convocação, na verdade, né? Eles faziam uma arte e uma convocação. Isso aqui é falso, viu, gente? Porque depois embaixo vem um link para você fazer um pagamento. Então não clique em nada. O Exército não tá convocando nada. É uma coisa impressionante. A gente vai ter que ficar atento agora, viu, Erivelto? Porque não tinha problema. Agora com essa IA, quem está acompanhando aqui a tela está vendo, né? A foto que enviaram para a gente aqui, ó. E vem escrito aqui, ó: convocação, treinamento militar, preparação para operações.
2: Casca fora.
3: Caráter obrigatório tá aqui ainda, viu,
2: tudo
3: gente?
2: Tudo mentira,
3: cai fora. Os dados da convocação aqui tá dia 15 de junho, tá? Às 7 horas. E eles vêm dando detalhe aqui. Não vou ler tudo o resto aqui, porque não, é golpe, né? Então, aí no final, esse documento é oficial e intransferível. Intransferível tá aqui. Não tem nada disso. Não clica, não paga. Pelo amor de Deus, só faltava isso, o governo, o Exército convoca, você tem que pagar uma taxa ainda para ir.
2: Não, cai fora.
3: Ô, meu Deus do céu, não. Você
2: tem que tomar cuidado também agora, que o golpe, eles inventam qualquer evento que tem, qualquer negocinho. Você vai ver golpe da Copa do Mundo, vai aparecer logo.
3: Ai,
2: tá demorando ainda.
3: Então tá aqui.
2: Casca fora.
3: Não paga nada, se chegar para você pelo WhatsApp, não clica, não dá moral para isso, porque hoje em dia tá complicado. Mas você vê, Erivelto, que engana bem.
2: É.
3: O documento engana bem. Engana as pessoas.
2: Precisa se informar, gente. Precisa ir. Pede. Não sabe, procura saber.
3: É que eu falo. É uma convocação, né, para você se apresentar. Ainda você tem que pagar uma tarifa. É demais, né?
2: Ei, vamos nós. Deixa eu dar um alô pra galera aqui. Agradecendo os amigos e amigas. A Rita Parra, a Maria Esquinca, a Irene Araújo, a Carmen Borges, a Isabel Meneghelli, a Geniel de Jesus, a Vera Lúcia de Almeida, a Rose Soares, trabalhando sempre ligadinha. Ô, Deus, sabe quem está aniversariando hoje? nosso ouvinte e grande amigo Denis Prati.
3: Ô, Denis.
2: Tá ficando velhinho, hein, Denis?
3: Parabéns, meu amigo.
2: Parabéns, felicidades. A Ivete Ximenas, a Lucineia Ferreira, o Carlos Silva, Edneia Tosato, o Sérgio Trofino Filho, bom dia. Leni Dalmazo, o Zé Périco, a Gercília Conceição, Abel Garbo, uma ótima semana, Creuza Polônio, Zé Silva, Carmen Biasotto, Carmen Jacobes, Alex Ribeiro. Tá aí, portanto, muito obrigado, gente. 11h35, vamos tomar uma água?
3: Vamos, João.
2: A gente volta já.
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1: 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Gente, vamos dar uma voltinha aqui pela nossa região, aliás, uma voltona. Briga generalizada. Vídeos que circulam de forma maciça pelas redes sociais mostram uma briga generalizada no evento Cavalgada Pré-Rodeio, realizada ontem em Bariri. De acordo com a APM, a confusão ocorreu ao término do evento, nas proximidades do estádio municipal. As partes foram socorridas para a Santa Casa. Porém, no hospital, novamente os familiares dos envolvidos se desentenderam. A APM foi acionada pela segunda vez e, junto com a equipe da Força Tática, com a ação presença, né, a situação foi finalmente contida. Não há informação sobre o estado de saúde dos envolvidos e nem o porquê da briga. O corpo de um homem foi encontrado caído em uma calçada na manhã de hoje, em Bariri, lá na Avenida Claudionor Barbieri. O corpo do homem, ainda não identificado, não apresentava sinais de agressão. Possivelmente teria tido um problema com o coração. O corpo de bombeiros e a PM foram acionados. O caso está sendo investigado. Temos aqui. Sonho interrompido. Em virtude da irresponsabilidade de um motorista que dirigia um Siena de cor branca e fugia da polícia na noite de ontem em São Carlos, acabou com o sonho e a vida do jovem Kaique Henrique Soares Montanha, de 21 anos. Ele foi vítima fatal desse atropelamento e infelizmente morreu na Santa Casa de São Carlos. No veículo que imprimia fuga, estavam três homens e uma mulher. Após o atropelamento, o veículo bateu em outro carro. Na vistoria, policiais encontraram uma arma de fogo. As quatro pessoas foram detidas e encaminhadas ao plantão de São Carlos. Não se tem mais dados desta notícia. Um homem de 35 anos, condenado pelo crime de estupro de vulnerável e foragido na justiça, foi preso pela PM ontem à noite em Jaú. A captura ocorreu durante uma festa religiosa localizada lá no Jardim Santo Antônio. Segundo informações, eles realizavam, os patrulheiros faziam um patrulhamento preventivo quando receberam uma denúncia indicando que o procurado estaria participando do evento. Diante da informação, os policiais foram até o local e, com apoio de outra viatura, identificaram e abordaram o suspeito. Nenhum objeto ilícito foi encontrado, mas após consulta, foi constatado que havia um mandado de prisão em aberto contra o homem. Ele havia sido condenado pela justiça a 23 anos de reclusão em regime fechado pelo crime de estupro. A identidade do preso não foi divulgada, o que não é novidade nenhuma, né? Não é divulgado. Gente, esporte regional. Ah, terminou os jogos da melhor idade em São Manuel. Deu Piracicaba na cabeça. Vamos conferindo primeiro os 10 primeiros colocados, ou as 10 primeiras cidades colocadas, e depois as demais posições da região. Em primeiro lugar, campeão ficou Piracicaba. Segundo, Botucatu. Terceiro, Lençóis. Quarto, Lins. Em quinto, Pirassununga. Em sexto, São Manuel. Sétimo, Bauru. Oitavo, Porto Ferreira. Em nono, Jaú. E em décimo, São Pedro. Demais colocações pela ordem. 11º lugar, Santa Cruz e Santa Rita do Passa Quatro. Depois, 12º, Água de São Pedro. Aí vem São Carlos. 14º, Igaraçu do Tietê. Depois vem Saltinho, Brotas, Pratânia, Arealva, Macatuba, Promissão, Itirapina, Bofete, Pederneiras, Areópolis, Piratininga, Reginópolis, Cafelândia, Conchas, Getulina. Em 30º lugar, Barra Bonita. 31º, Boracéia. Depois tem Descalvado, Torre de Pedra e Itapuí em último lugar. Tá aí, portanto, os jogos da que terminaram lá, certo? Da melhor idade. Ainda pela região, motoqueiro foge da PM e é detido após queda. A ocorrência foi domingo, ontem à noite. E teve início ainda na rodovia quando o condutor da moto fugiu de uma abordagem policial. A perseguição chegou na cidade contando com o apoio de outras viaturas. Próximo ao cemitério em Jaú, o motoqueiro perdeu o controle e caiu. Ele foi recolhido. Uma jovem foi presa em flagrante, tentando entrar com drogas em uma unidade prisional durante uma revista. A suspeita transportava entorpecente escondido e acabou descoberta. O caso aconteceu em Bauru. Ela recebeu voz de prisão e foi encaminhada à polícia judiciária. Uma tentativa de assalto terminou com o suspeito imobilizado pela própria vítima e por pessoas que estavam próximas do local. O homem acabou preso em flagrante após tentar roubar uma concessionária de veículos usando uma faca. Durante a ação, o comerciante reagiu após ser agredido e ferido pelo criminoso. O caso aconteceu em Lençóis Paulista. Segundo o BO, o suspeito já tinha visitado a loja pela manhã, demonstrando interesse na compra de um veículo. Horas depois retornou e, aproveitando que o empresário estava sozinho, encostou uma faca nas suas costas e pediu uma transferência via Pix, sob ameaça de morte. O criminoso golpeou a cabeça da vítima, que reagiu e entrou em luta corporal. Durante o confronto, o empresário conseguiu afastar a arma, mas sofreu cortes na mão. Mesmo ferido, ele contou com a ajuda de populares, que detiveram o suspeito até a chegada da Guarda Municipal. O suspeito foi recolhido. Gente, agora uma notícia que interessa para todo mundo, Igaraçu, Barra e Estado de São Paulo em geral. O governo do Estado oficializou a abertura de um novo concurso público para o ingresso de 2.000 soldados da PM. O edital foi divulgado na última quarta-feira. Interessados podem fazer inscrição entre os dias 15 agora e o dia 21 de agosto, até 21 de agosto, por meio do portal da Fundação Vunesp. Tem que ter 17 anos, no mínimo, de 17 a 30 anos. Estar regularizado com obrigações eleitorais e militares. A altura mínima exigida é de 1,55m para mulher e 1,60m para homens. A remuneração inicial é de R$ 5.482, tá? O governo vai dar mais detalhes ainda sobre esse processo de seleção. Será por 5 fases, né? As provas serão aplicadas em 51 municípios do estado de São Paulo. Atualização e cronograma do concurso deverão ser acompanhados por candidatos por meio do Diário Oficial do Estado. Certo? Muito bem. Mais ainda, temos aqui um homem foi preso em flagrante ontem à tarde em um condomínio na região da Vila Aviação, em Bauru, acusado de violência doméstica e lesão corporal contra a companheira e também posse ilegal de arma de fogo. A polícia foi até a casa, ele estava exaltado, sinais de embriaguez, ele foi algemado e recolhido. A polícia encontrou no imóvel uma espingarda e uma arma calibre 32. Uma ação da Polícia Ambiental resultou na localização de uma criança de 11 anos que estava desaparecida em Lins. Durante patrulhamento pela vicinal Lins SP251, os cabos Lopes e o PM Alves avistaram o menino caminhando pelo acostamento e arrastando um colchão. A situação incomum, a polícia fez a verificação. Ele não demonstrava nervosismo, mas constataram que estava em boas condições de saúde e sem ferimentos. Após uma conversa cuidadosa, levaram ele até a residência. No local, os pais encontraram os pais de garoto, que já estavam preocupados com o desaparecimento. O menino relatou que havia saído de casa por conta própria. Segundo a corporações, os responsáveis foram surpreendidos pela ausência do filho e não tiveram qualquer responsabilidade pelo ocorrido. Historinha meio mal contada, mas está escrito e vamos ler, né? Um homem de 51 anos foi preso em flagrante pela Polícia Rodoviária ontem em Bauru por crime de embriaguez ao volante. O flagrante ocorreu durante uma fiscalização, uma operação. Segundo o BO, o condutor dirigia um Palio cor prata quando recebeu ordem de parada na Marechal Rondon. Constataram que o motorista apresentava sinais evidentes de consumo de álcool e fez o bafômetro e não deu outra. Ele foi recolhido. Deixe-me ver aqui. O que nós temos mais aqui pela nossa região? Botucatu. Mais embriaguez. O motorista foi preso por embriaguez ontem à noite no Jardim Brasil, em Botucatu. De acordo com a Guarda Municipal, o condutor perdeu o controle e colidiu contra o muro de uma casa, invadindo o quintal do imóvel. O homem apresentava sinais de embriaguez, né? Além de andar cambaleando. Ele também admitiu ter ingerido de bebida alcoólica e se recusou a fazer o teste do bafômetro. Foi encaminhado à delegacia. Foi preso em flagrante. Devia ficar mais tempo preso, recolher o veículo por uns 60, 90 dias e deixar na cadeia com uma refeição por dia e dar uma multa em uns 30, 40 mil reais. Pronto. E divulgar. E dar um nome. Pronto. Acabou. Né? Acabou. Muito bem. Tá aí, portanto, os nossos principais destaques, né? Neste nosso giro aqui pela nossa região. E eu quero mandar, deixa eu ver quem que entrou mais com a gente aqui, mandar um abração aqui e agradecendo a companhia da Cida Santos, a Rosângela Aparecida, Silvia Cifrade, Paula Arruda, Donizete Lopes, bom dia, Maria Aparecida Felício, o Júnior Bernardino Lazinho, pessoal que está ligadinho aqui. Tomar uma aguinha, Joe? A gente volta já.
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1: Faltando agora 2 minutinhos para o meio-dia, gente. Vamos girar? Brasil e o mundo. Irã e Israel anunciam suspensão de ataques após violação do cessar-fogo. Mais cedo, Donald Trump pediu que os dois países parassem os bombardeios. Irã anuncia a reabertura do Estreito de Hormuz com cobrança de taxa. Você vai conferindo os destaques, as manchetes de agora. Juiz barra mega leilão de energia, que contratou 505 bi das empresas como JF e Eneva. Os destaques: eleições no Peru seguem indefinidas e Keiko lidera a apuração por 0,2, muito pouco, hein? Ladrões assustam Marrocos, que pode perder 2 titulares na Copa, as lesões que atingem aquela seleção. Neymar faz exames hoje para saber se estará na estreia da Copa do Mundo. Temos aqui: vídeos mostram destruição após tremor com alerta de tsunami nas Filipinas. Terremoto deixa ao menos 15 pessoas mortas. No Mato Grosso, juiz e deputado do PL são alvos da Polícia Federal por suspeita de sentença, da venda de sentenças. Você vai conferindo destaques. Vamos aqui mais ainda. Facebook é condenado a pagar 70 mil por demorar quase 1 ano para devolver contas. Casal confunde símbolo junino com estrela do PT e ataca dançarinos em festa no Ceará. Os nossos destaques, as manchetes desta segundona. O mundo enfrenta risco nuclear cada vez maior. O alerta é de pesquisadores. Incêndio atingiu garagem de ônibus em Belo Horizonte. 27 veículos foram destruídos. Ataque russo deixa 5 mortos e 14 feridos na Ucrânia. A cidade de Nova York, nos Estados Unidos, propõe uma poupança de $3 mil para crianças cursarem o ensino superior. Aonde que chega, não? Ninguém quer saber, tanto aqui como lá fora, não? Diz que ninguém quer saber de nada, não? República Democrata do Congo registra 515 casos e 91 mortes por ebola. Residentes denunciam o Hospital do Servidor de São Paulo por jornadas de até 90 horas semanais. Muito bem, tá aí, portanto, essas nossas manchetes. São os destaques de agora pelo Brasil e pelo mundo. Vamos para mais um intervalinho e a gente volta com esporte e o que diz o clima-tempo para o tempo nos primeiros dias deste começo de semana.
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6: No episódio de hoje, falaremos sobre a Copa do Mundo de 1938, sediada na França. Mais uma vez, a escolha do país sede traria problemas políticos para a FIFA. A entidade escolheu organizar a competição na França, em homenagem ao seu fundador francês, Jules Rimet, em detrimento da Argentina, fazendo que tanto a seleção argentina quanto o Uruguai, em solidariedade, decidissem boicotar o torneio. Assim, o Brasil seria uma das únicas duas seleções americanas a participar da competição, em conjunto com Cuba. A inclusão da atual Indonésia fez com que o número de não-europeus em campo fosse de apenas 3, em um total de 13 equipes, a menor quantidade de seleções de fora do continente sede na história de todas as Copas. Além disso, o ambiente político internacional estava extremamente conturbado, provocando influência direta nas questões esportivas. As mais imediatas delas seriam a exclusão da Espanha, por conta da guerra civil que assolava o país no período, e a anexação da Áustria pela Alemanha, fazendo com que a equipe alemã herdasse boa parte dos jogadores austríacos. Pela última vez, a Copa seria disputada através de jogos eliminatórios diretos, sem uma fase de grupos prévia. Pela primeira vez, contudo, a trajetória da nossa seleção brasileira nesses jogos eliminatórios seria digna de destaque, mais uma vez comandada por Leônidas da Silva. A primeira partida do Brasil disputada contra a Polônia ganhou tons dramáticos e se tornou uma das melhores de todas as Copas. O tempo regulamentar terminou em 4-4 e a seleção brasileira se classificaria após um 6-5 na prorrogação. O Brasil ainda eliminaria a poderosa Tchecoslováquia após uma vitória por 2-1 no jogo desempate, antes de cair na semifinal contra a Itália. Após uma derrota pelo mesmo placar, terminaríamos a competição em terceiro lugar, vencendo a Suécia por 4-2 na disputa pela posição. A Itália, por sua vez, se tornaria a primeira seleção bicampeã em Copas do Mundo, após vitória por 4-2 diante da Hungria, na finalíssima disputada em Paris. Fique atento aos próximos episódios e continue descobrindo um pouco mais sobre a fascinante história de todas as Copas.
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1: Vamos nessa então, um abração aqui para Renata Bergaminha, Terezinha Ursini, e vou mandar um abração para Vera Correia lá de Iracema do Oeste, no Paraná, que tá ligadinha com a gente. Um abração, Vera. Obrigado. Copa do Mundo, hein, gente? Abertura quinta-feira, 16h. Brasil joga sábado, 19h contra o Marrocos. Os outros campeonatos, todos parados. A Copa do Brasil, as oitavas, a partir de 1º de agosto. A Libertadores da América, oitava de finais, jogos de ida, a partir do dia 11 de agosto, hein? A Sul-Americana, gente, a Sul-Americana já é o playoff, começa antes, logo depois da Copa, agora no dia 21 do mês que vem. Brasileirão da Série A, a partir do dia 22 de julho a volta. A Série B não vai parar. Os resultados do final de semana: Operário 2, Juventude 1, Criciúma 1, Londrina 0, CRB 2, São Bernardo 3. Hoje, 8 da noite, América Mineiro e Atlético de Goiás, Vila Nova e Botafogo de Ribeirão Preto. A Série C, não tivemos jogo no final de semana, só no próximo. E a Série D, os paulistas em ação no final de semana: Portuguesa de Desportos 2, Portuguesa Carioca 0, América Carioca 1, Água Santa 0, Nova Iguaçu 1, 15 de Piracicaba 0, Velo Clube de Rio Claro 3, Maricá 1, Noroeste 1, Sampaio Correia do Rio 0. As cinco equipes paulistas que estão na Série D: a Portuguesa, Água Santa, Velo Clube, Noroeste e o 15 de Piracicaba estão classificados para a segunda fase. Está aí, portanto, os nossos destaques do esporte. Finalzinho aqui do nosso programa, gente. 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Gente, e o clima-tempo, hein? Segundo a previsão do clima-tempo, hoje e amanhã, as temperaturas praticamente idênticas, né? Máximas e mínimas em média, hein? 25 por 13. Né? A partir de quarta-feira tem previsão de instabilidade e, consequentemente, uma queda de temperatura. Tá na hora, Joe.
2: Bora, Joe.
1: Vambora, obrigado, gente. Um abraço, boa tarde e até amanhã.
2: Tchau, gente.

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8: O melhor pré-requisito para uma educação bem-sucedida de gatos é o entendimento. Um bom dono de gato conhece seu companheiro animal. Gatos aprendem, mas não são fáceis de vestir como um cachorro. Eles mostram reações a chamadas especiais, reconhecem seu próprio nome e classificam corretamente os conceitos da linguagem humana. No entanto, eles nunca se comportam de acordo com a vontade humana, mas apenas de acordo com a sua. Se houver uma possibilidade, um gato gosta de sair ao ar livre. A castração evita a gravidez indesejada. Caso contrário, as gatas ficam grávidas até 4 vezes ao ano.
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3: Muito bem, hoje é segunda-feira, dia 8 de junho de 2026. Você bem informado com as informações do Giro de Notícias. Donald Trump anunciou avanços significativos nas negociações com o Irã, prevendo a reabertura do Estreito de Hormuz. O presidente dos Estados Unidos afirmou que um acordo de paz está sendo amplamente negociado. A CNN Brasil reportou que o diálogo busca estabilizar o mercado global de combustíveis. O ministro do interior do Paquistão, Mohsin Naqiv, chegou a Teerã para atuar como mediador direto entre Estados Unidos e Irã. Ele apresentou novas propostas diplomáticas para evitar uma escalada militar no Golfo Pérsico. A informação destaca que a mediação paquistanesa é vista como uma peça-chave no conflito. Mesmo com as negociações em curso, força dos Estados Unidos derrubam drones e ataques iranianos sobre o Estreito de Hormuz. Radares de vigilância também foram alvejados em resposta às ameaças detectadas contra navios comerciais. A CNN Brasil confirmou o abatimento de ao menos 2 artefatos aéreos. Eu sou Léo Nunes e essa foi as informações do Giro de Notícias, que volta a qualquer momento.
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5: A atual campeã do mundo, a Argentina, mostrou que segue forte para defender o título na Copa do Mundo de 2026. Mesmo sem Lionel Messi, poupado por questões físicas, a equipe venceu Honduras por 2-0 em amistoso disputado no Texas, diante de mais de 90 mil torcedores. Lautaro Martínez abriu o placar em cobrança de pênalti e ainda deu assistência para Juliano Simeone marcar o segundo gol da partida. O técnico Lionel Scaloni aproveitou o confronto para testar alternativas no elenco por causa de desfalques e jogadores em recuperação. Apesar das mudanças, a Argentina manteve seu estilo de posse de bola e controlou a maior parte do jogo, enquanto Honduras teve poucas oportunidades de ameaçar a defesa argentina. A vitória aumenta a confiança da seleção argentina às vésperas do Mundial. O time segue invicto nos últimos compromissos e ainda fará um último amistoso antes da estreia na Copa do Mundo, quando iniciará a defesa do título conquistado em 2022.

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6: Uma hora em 9 minutos.
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6: 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Amazon MGM Studios anunciou que o reboot de Stargate foi cancelado antes mesmo de estrear. Segundo os produtores, o cancelamento total da série ocorreu devido a profundas divergências criativas.
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5: Apesar das pessoas acharem que existe muita água potável em abundância no mundo, a realidade é bem diferente do que parece. 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A água é fonte de vida, porque não existe nenhuma célula viva sem água. 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
9: A FIFA divulgou detalhes das novas cerimônias pré-jogo para as partidas da Copa do Mundo. Nesse Mundial, teremos um novo protocolo de entrada das seleções. O objetivo é ampliar a participação dos jogadores e a experiência dos torcedores. As bandeiras das duas equipes serão hasteadas no gramado em todas as partidas. E titulares e reservas vão se posicionar ao redor do círculo central para a execução dos hinos nacionais. Então, teremos o cumprimento protocolar e os capitães vão participar do sorteio que define detalhes operacionais do jogo, como a escolha do campo e a saída de bola.
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4: Muito bem, hoje é segunda-feira, dia 8 de junho de 2026. Vamos com as informações atualizadas do Giro de Notícias. O Hamas iniciou reuniões da cúpula no Cairo para discutir a primeira fase de um possível cessar-fogo em Gaza. O grupo debate, junto a mediadores internacionais, a entrada massiva de ajuda humanitária. As informações apontam que a pressão internacional por uma trégua nunca foi tão alta. Vladimir Zelensky acusou a Rússia de extrema vilânia após ataques massivos contra a infraestrutura de combustíveis e energia. O uso de mísseis hipersônicos Orinsky atingiu alvos civis e militares próximos a Kiev e áreas nucleares. Conforme as informações, o presidente ucraniano clama por maior proteção à área ocidental. Zelensky viajou a Londres neste último domingo para encontrar com as principais potências europeias em uma reunião de emergência. A pauta central é o fornecimento imediato de munições e novo sistema de defesas antiaéreas. A cúpula ocorre em meio a intensos bombardeios russos. Eu sou Léo Nunes e essa foi as informações do Giro de Notícias, que volta a qualquer momento.
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18: 2:14.
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4: Oba! A cineasta Lindsay Anderson Beer, que dirigiu O Cemitério Maldito, A Origem, vai dirigir e roteirizar uma nova adaptação para os cinemas de A Lenda do Cavaleiro Sem Cabeça. E um dos nomes já confirmados no elenco, Sydney Sweeney. Esse filme fará uma releitura da história clássica através da perspectiva de Katrina Van Tassel, que será interpretada por Sydney. O filme ainda não tem previsão de lançamento.
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5: No episódio de hoje, falaremos sobre a Copa de 1978, disputada na Argentina. Foi o retorno da Copa para a América do Sul pela primeira vez, desde a edição do Chile, em 1962. Em repetição ao que já havia acontecido na Itália, em 1934, o clima político do país sede exerceu grande influência no desenrolar esportivo do torneio. A Argentina atravessava um duro período de regime militar, e os generais no poder queriam organizar a Copa para poder dar algum tipo de entretenimento para a população do país. Naquela que viria a ser a última Copa disputada com 16 seleções, o Brasil se juntava aos donos da casa e ao Peru para representar a América do Sul. Com um elenco pouco estrelado, a trajetória do país na competição seria turbulenta. Depois de se classificar em segundo lugar em um grupo que contava com Áustria, Espanha e Suécia, a seleção canarinho, de nomes como Roberto Dinamite e Reinaldo, se classificou para um quadrangular semifinal que incluía a Argentina. A fase semifinal se desenrolou, a princípio, sem maiores problemas. O Brasil iniciou com vitória de 3-0 sobre o Peru e a Argentina, do cracaço Kempes. Ganhou da Polônia por 2-0. Na segunda rodada, argentinos e brasileiros se enfrentaram no estádio do Rosário Central, e o clássico, disputado sob muita tensão, terminou com um placar de 0-0. Nos últimos e decisivos jogos do turno, aconteceria um dos episódios mais polêmicos e nebulosos da história de todas as Copas. A Argentina enfrentou o Peru, precisando descontar uma diferença de 3 gols de saldo para eliminar o Brasil e se classificar para a final. A diferença não foi só descontada, como a Argentina conseguiu a proeza de ganhar de 6-0 de uma equipe peruana que vinha, até então, fazendo uma ótima campanha na Copa. Até hoje, suspeita-se de que alguns jogadores do elenco do Peru foram comprados pelo regime militar argentino para entregar o jogo decisivo. Polêmicas à parte, o time argentino venceria a Holanda na final pelo placar de 3-1. Desfalcados de Cruyff, seu principal jogador, não conseguiram reproduzir o encantamento da laranja mecânica de 4 anos antes e, mais uma vez, ficariam apenas com o vice-campeonato. Fique atento aos próximos episódios e continue descobrindo um pouco mais sobre a fascinante história de todas as Copas.
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0: Você sabia que o som do sabiá vem da batida veloz de suas asas? Os menores sabiás são os que batem as asas mais rapidamente, chegando até 80 batidas por segundo.
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11: Os organizadores do Grande Prêmio de Las Vegas de Fórmula 1 anunciaram que renovaram com a categoria até 2037. A corrida noturna é disputada na Las Vegas Strip e é uma das três corridas disputadas em território norte-americano. O primeiro GP de Las Vegas aconteceu em 2023.
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4: Muito bem, hoje é segunda-feira, dia 8 de junho de 2026. Vamos com as informações do Giro de Notícias. O Fórum Econômico de São Petersburgo foi alvo de ataques de drones ucranianos, afetando refinarias e pontos estratégicos russos. O evento, que busca atrair investidores para a Rússia, teve sua segurança reforçada após as explosões. Os jornais acompanhou a repercussão negativa para Kremlin. No Peru, a justiça abriu processo contra o candidato Roberto Sanches, poucos dias antes do segundo turno presidencial. Ele disputa o cargo contra Keiko, em uma das eleições mais polarizadas da história peruana. O Mundo destaca a instabilidade política crônica do país vizinho. Eleitores na Armênia foram às urnas sob forte pressão de Moscou e tentativas do governo local de aproximação com a Europa. O resultado das eleições pode definir o futuro da influência russa na região do Cáucaso. A CNN monitora o pleito que ocorre em um clima de tensão social. Essas foram as informações do Giro de Notícias, que voltaremos a qualquer momento.
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7: 3 horas e 14 minutos.
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6: 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Numa entrevista recente, os cineastas irmãos Russo anunciaram que as filmagens de Vingadores, Guerras Secretas, terão início em agosto. Ainda estamos trabalhando em Doutor Destino e continuaremos até que provavelmente o arranquem das nossas mãos em novembro. Estamos no meio do que chamaríamos de pré-produção com Guerras Secretas. Os dois próximos filmes da série Vingadores vão estrear em dezembro de 2026 e dezembro de 2027. O primeiro será Vingadores Doutor Destino.
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13: Arrume brinquedos e jogos para ter seu pet mais feliz. Como qualquer outro ser vivo, o cãozinho precisa ser estimulado para ser mais esperto. Brinquedos, jogos, obstáculos são formas de mantê-lo ativo, reduzindo o comportamento destrutivo, principalmente quando o cãozinho é mais jovem. Lembre-se que seu cãozinho é como qualquer pessoa. Precisa de estimulantes para ter mais tranquilidade.
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17: Oi, gente! Almanaque Musical no ar, por aqui Eduardo Maidana e hoje falamos de Meu Universo é Você, canção gravada pelo grupo carioca Roupa Nova, no disco Luz, de 1980, sendo um dos maiores sucessos da carreira da banda. A música foi composta pelos próprios integrantes do Roupa Nova, o tecladista e violonista Ricardo Fegali e o baixista Nando. O álbum Luz, de Roupa Nova, conta com outros grandes hits, como Vício, Romântico Demais e a canção Chama, que integrou a trilha sonora da novela Que Rei Sou Eu. Diversos artistas já regravaram Meu Universo é Você, com destaque para o cantor Eduardo Costa e a dupla Zezé Di Camargo e Luciano, que gravou uma versão em espanhol em 2001. A gente recorda agora com Roupa Nova, Meu Universo é Você.
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4: Muito bem, hoje é segunda-feira, dia 8 de junho de 2026. Vamos com as informações atualizadas do Giro de Notícias. Pete Hegseth, secretário de Defesa dos Estados Unidos, gerou polêmica internacional ao comparar a imigração da Europa a uma invasão. A declaração foi dada durante as cerimônias do D-Day na Normandia, causando mal-estar diplomático. A BBC News Brasil repercutiu as críticas de líderes europeus ao discurso. O governo Lula iniciou uma ofensiva diplomática para tentar reverter o veto da União Europeia à carne brasileira. A restrição, baseada em novas normas ambientais, deve entrar em vigor no mês de setembro. A Agência Brasil informou que o ministro Mauro Vieira lidera as conversas. A reação brasileira ao anúncio da sobretaxa dos Estados Unidos sobre a carne nacional incluiu a menção da possível reciprocidade. O governo argumenta que as alegações de trabalho escravo são generalizadas que prejudicam o setor. A CNN Brasil aponta que o Planalto vê espaço para negociações tarifárias. Eu sou Léo Nunes e essa foi as informações do Giro de Notícias, que volta a qualquer momento.
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A convocação de Ederson para a Copa do Mundo fez a Atalanta entrar para a história do futebol brasileiro. Com o corte de Wesley por lesão, o volante foi chamado por Carlo Ancelotti e se tornou o primeiro jogador do clube italiano a ser convocado para defender a seleção brasileira em uma Copa do Mundo. A marca é ainda mais curiosa, porque a Atalanta nunca conquistou o campeonato italiano, mas vem se consolidando como uma das forças do futebol europeu nos últimos anos. Aos 26 anos, Ederson construiu uma trajetória de superação, revelado pelo Cruzeiro, ele também passou por Corinthians e Fortaleza, antes de chegar ao futebol italiano. Na Atalanta, conquistou espaço, virou titular absoluto e foi campeão da Liga Europa na temporada 2023/24, tornando-se uma das principais referências do meio-campo da equipe. A convocação também tem um significado especial para Mato Grosso do Sul. Natural de Campo Grande, Ederson pode se tornar o primeiro jogador nascido no estado a disputar uma Copa do Mundo pela seleção brasileira. Agora, ele se apresenta ao grupo nos Estados Unidos para reforçar a equipe na busca pelo hexacampeonato.

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1: 16 horas, 12 minutos, estamos aqui, graças a Deus, mais uma tarde com vocês, mais um Terra Querida, começando agora. Hoje, segunda-feira, dia 8 de junho de 2026, e a temperatura marcando 27 graus, por Igarassu do Tietê. Vamos agradecendo a Deus por mais esse dia. Vamos com vocês até as 6 horas da tarde, até as 18 horas, com muitas músicas. E o nosso telefone também está aí com vocês, 3644-2001. Estamos aqui atendendo todos os nossos ouvintes com muito carinho. Nosso abraço, nosso boa tarde, a nossa querida Igarassu do Tietê, Barra Bonita, e para toda a nossa região.
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1: Tá tudo prontinho, vamos começar o Terra Querida de hoje, recordando Christian e Ralph. Vamos lá.

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5: A FIFA anunciou que cancelou os ingressos da Copa de cerca de 60 pessoas que conseguiram comprá-los gratuitamente por um erro no site. Os envolvidos já foram notificados. Os ingressos solicitados por esses torcedores permanecem reservados e eles poderão adquiri-los pagando o valor correto. A FIFA lamentou o erro e pediu desculpas pelo inconveniente.
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16:32, é o Terra Querida. Muito obrigado, nossos companheiros que estão ligadinhos aqui com a gente. Vamos com música. Vamos recordar o Alan e o Aladim. Vamos lá.

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6: Você sabia que a pele e o pelo do seu pet refletem seu estado nutricional? O cuidado com a saúde da pele do seu cão é tão importante quanto o cuidado com seu organismo. A pele é o principal órgão pelo qual o corpo interage com o meio ambiente, sendo a primeira linha de defesa com o meio externo, o que reforça a necessidade de estar sempre atento às alterações dermatológicas que possam aparecer em seu animal.
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6 horas 47 minutos, é o Terra Querida. Vamos agradecendo nossos companheiros aí, o Finato, né? Nosso companheiro de todas as tardes, Leonardo. Um abraço, Leonardo, para toda a moçada aí. Muito obrigado pela companhia de vocês. Uma boa semana, hein? E nós vamos recordar aí, mandando para vocês o Daniel e o Zé Camilo que cantam. Vamos lá.

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7: Está no ar o programa Minuto da Copa do Mundo, sua fonte de curiosidades a respeito da competição mais importante do mundo do futebol. No episódio de hoje falaremos sobre a Copa do Mundo de 1966, disputada na Inglaterra. Essa Copa foi marcada principalmente pela grande decepção da seleção brasileira, que seria eliminada ainda na fase de grupos, apesar da expectativa por um tricampeonato que acompanhasse as conquistas de 1958 a 1962. A grande surpresa e destaque da edição de 1966 foi a estreia de Portugal em Copas do Mundo, comandada por Eusébio, o maior craque da história do seu futebol. Os portugueses, inclusive, seriam os responsáveis imediatos pela eliminação brasileira, após uma vitória por 3-1, em um grupo que ainda contava com Hungria e Bulgária. Nas quartas de final, os portugueses eliminariam a surpreendente Coreia do Norte, que também fazia sua estreia em Copas, após uma vitória por 5-3. Portugal cairia na semifinal contra a Inglaterra de Bob Charlton. O jogo, disputado em uma tarde chuvosa em Londres, terminaria com a vitória dos ingleses por 2-1. Os anfitriões, classificados para a semifinal após vencer

0: diante de quase 100 mil pessoas em um estádio de Wembley lotado. A Inglaterra enfrentaria os alemães, capitaneados pela lenda Franz Beckenbauer, colocando em jogo o orgulho ferido de quem nunca havia ganhado uma Copa do Mundo, apesar de ter inventado o próprio esporte. O primeiro título dos súditos da Rainha Elizabeth parecia estar encaminhado até os 44 minutos do segundo tempo, quando o alemão Weber empurrou a bola para dentro e empatou o jogo em 2-2, forçando a prorrogação. Nos primeiros minutos do tempo complementar, aconteceria um dos lances mais polêmicos da história das Copas. Geoff Hurst, atacante que já havia feito os dois gols ingleses daquele dia, aproveitou a bola cruzada na área para dar um forte chute na direção do gol alemão. A bola, caprichosamente, atingiu o travessão e quicou no chão, próximo à linha, antes de ser afastada para escanteio pela zaga adversária. Em confusão, o juiz e o assistente trocaram rápidos sinais antes de confirmarem, para delírio do público local, o gol inglês. 3-2 para a Inglaterra. Antes do fim, a seleção local ainda marcou mais uma vez, sacramentando o placar final de 4-2 e garantindo a primeira e única Copa dos Pais do Futebol. Fique atento aos próximos episódios e continue descobrindo um pouco mais sobre a fascinante história de todas as Copas.
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0: 17 horas, 10 minutos, é o Terra Querida. Muito obrigado pela companhia de vocês que estão com a gente. E vamos agradecendo lá no pessoal aí, o Leonardo e a rapaziada aí, o pessoal aí da CVT. Um abraço para todos vocês aí, muito obrigado pela companhia, hein? E vamos mandando também lá pro Jaca Simodão, nosso companheiro Jaca. Muito obrigado pela companhia, Jaca. Vamos recordar o André e o Andrade que canta. Vamos lá.
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1: Muito bem, hoje é segunda-feira, dia 8 de junho de 2026. Vamos com as informações atualizadas do Giro de Notícias. O governador do Rio de Janeiro, Cláudio Castro, defendeu-se das investigações da Operação Sem Refino, que apura crimes tributários no setor de combustíveis. Ele afirmou ser o único governante capaz de cobrar dívidas históricas dessas empresas investigadas pela Polícia Federal. O G1 do Rio de Janeiro detalhou o esquema suspeito. A Polícia Federal mirou entidades ligadas a um filme sobre a família Bolsonaro e uma nova fase da operação sobre desvios. Contratos e aparelhos eletrônicos foram apreendidos para apurar se as verbas públicas foram usadas irregularmente. A declaração de empresários impulsionou a ação. O governo federal lançou oficialmente uma campanha nacional de visibilidade e defesa dos direitos da população LGBTQIA+. A iniciativa visa combater a violência e promover a inclusão em serviços públicos e no mercado de trabalho. O portal de Agência Brasil destacou o evento de lançamento em Brasília. Eu sou Léo Nunes e essas foram as informações do Giro de Notícias, que volta a qualquer momento.
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Renato, pessoal lá aqui do CVT, Leonardo, um abraço para a moçada aí. E também o Newton Rossi, nosso companheiro é lá de Taubaté, ligadinho aqui com a gente. Newton, muito obrigado pela companhia, hein? E nós vamos com música, vamos recordar aí, o goiano e o paranaense que canta. Vamos lá.

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7: O lateral esquerdo Andy Robertson, que deixou o Liverpool, foi contratado pelo Tottenham. O craque escocês jogou 9 temporadas nos Reds, conquistando 2 Premier League, 1 Copa da Inglaterra, 2 Copas da Liga Inglesa e a Liga dos Campeões de 2019.
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1: Chegamos ao final de mais um Terra Querida. Vamos deixar vocês com modão aí recordando Lourenço e Lorival. E amanhã mais um encontro com nós. Muito obrigado pela companhia. Um bom final de tarde, uma boa noite. E até amanhã às 4 da tarde, se Deus permitir. Até lá. Tchau.

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3: Muito bem, hoje é segunda-feira, dia 8 de junho de 2026. Vamos com as informações atualizadas do Giro de Notícias. O ministro Fachin criou um grupo de trabalho no STF para realizar um pente fino em pagamentos extras recebidos por magistrados. A medida busca maior transparência e o controle de penduricários que extrapolam o teto constitucional. A Globo News informou que a CNJ já identificou valores atípicos. A Polícia Federal cumpre mandados em operação que investiga fraudes bilionárias contra o INSS envolvendo associações de classe. Os criminosos utilizavam os dados falsos para desviar benefícios de aposentados e pensionistas em vários estados. Jornais acompanham os desdobramentos das prisões. O INEP anunciou a prorrogação das inscrições por Enem de 2026 até o próximo dia 12 de junho. A decisão visa garantir que estudantes com dificuldade de acesso ao sistema tenham mais tempo para se cadastrar. A informação foi confirmada pelo G1 e canais oficiais do MEC. Eu sou Léo Nunes e essas foram as informações do Giro de Notícias, que volta a qualquer momento.
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Marrocos e Noruega empataram por 1-1 neste domingo, em amistoso preparatório para a Copa do Mundo. Os marroquinos saíram na frente logo aos 7 minutos, com um belo gol de Brahim Dias, mas viram os noruegueses crescerem na partida e buscarem a igualdade na reta final do segundo tempo. O empate da Noruega veio aos 30 minutos da etapa final. O capitão Martin Ødegaard aproveitou uma boa jogada de Oscar Bobby e finalizou com categoria para deixar tudo igual. A equipe europeia ainda pressionou em busca da virada e quase marcou o segundo com Christian Thorstvedt, que cabeceou para fora por muito pouco. Apesar do resultado, a partida também trouxe preocupação para Marrocos. O atacante Abdi deixou o campo lesionado ainda no primeiro tempo, após um choque com um companheiro de equipe. A seleção africana estreia na Copa do Mundo no dia 13 de junho contra o Brasil e agora aguarda exames para saber a gravidade do problema.

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7: A animação Minions e Monstros vai estrear nos cinemas no dia 2 de julho. Na história, os Minions invocam uma criatura acidentalmente enquanto realizam um ritual místico. O objetivo do grupo é possibilitar a produção de um filme de monstros em Hollywood. Agora é esperar pra ver.
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0: Olá, meus amigos, boa noite. Um abraço a todos, muito obrigado pela presença mais uma vez. E vamos nós, faltam quatro, hein? Faltam quatro programas para você saber se você foi sorteado ou não nesse período que nós começamos lá no comecinho de maio. Vou torcer para você, viu? Vou ficar tranquilo. Paz e luz para todo mundo, tranquilidade. E vamos nós. Vamos atacar bonito aqui, porque senão o pessoal participa muito no começo, depois dá uma arrefecida no final. Aí reclama, não deu, não dá mesmo, o que vai fazer? Boa noite, Marcelo.
1: Boa noite, Zé Maria. Boa noite, gente. Chegamos, Zé Maria.
0: Chegamos.
1: Segunda-feira brava daquele jeito, mas já está terminando.
0: O Vossa Excelência melhorou?
1: Ah, Zé, tô aí 50% bem. Mas sou bem, graças a Deus.
0: 50% tá pra ir longe.
1: Paz do céu, foi quarta-feira, né? Quarta-feira a gente
0: Meio tanque.
1: Na quarta a gente fez o programa. Já na quinta. Foi quarta, isso. Na quinta-feira, apagou a voz do nada, Zé Maria. Tanto se. Tá louco, gente do céu. Muita gente resfriada, viu?
0: Não,
1: eu não tô pessoal, perfeito ainda, não.
0: O pessoal fala que é gripe, não é resfriado. E põe você de cama uma semana, dor nas juntas, febre alta, tudo, não é bem isso aí, não. E você quer saber? Nós temos durante a vida, uma vida média de 70 a 80 anos, no máximo se tiver 3 gripes nesse período de vida.
1: O restante é resfriado.
0: É resfriado.
1: Mas olha, febre, todos aqueles detalhes maravilhosos, né,
0: Maria? A febre é consequência. Uhum. Dos órgãos que são forçados a trabalhar, por exemplo, a garganta. Aí abre uma feridinha ali, dá uma faringite aqui, uma laringite ali, então você tanto tossir. Aí você começa a ter dor, ter febre, porque o corpo está rebatendo ali, os glóbulos brancos e a nossa equipe de defesa interna está resolvendo a parada. Febre não é ruim, não. É bom sinal de que o corpo está funcionando.
1: Está funcionando, está tentando, né, resolver esse problema.
0: Os glóbulos estão trabalhando adoidadamente para eliminar os corpos estranhos.
1: Bom, mas é isso aí, né, Zé Maria? Graças a Deus eu tô melhor, né? Eu tô percebendo que sua voz também não tá muito boa, não, hein?
0: Não, mas não é... Isso aqui é de alergia, Marcelo.
1: De alergia?
0: Alergia é essa porcaria que me acompanha a vida inteira. Não tem jeito.
1: Tem que se cuidar, viu, Zé Maria?
0: Mas não tem jeito. Alergia não tem que cuidar. Fazer o quê?
1: Não, tem que se cuidar, porque senão já viu, né? Hoje, Zé Maria, antes da gente começar o programa, eu quero mandar parabéns pro nosso amigo Denis Prato, que tá fazendo aniversário. Fez um bolo maravilhoso ali. Parece um caixãozinho, Zé Maria. O bolo dele.
0: Pega pra você.
1: Ele falou que vai trazer um pedaço, Zé Maria.
0: Pega pra você. Pega a cruzinha.
1: Um abraço, meu amigo.
0: Pega a cruzinha da tampa.
1: Sorte, né? Sorte. Ele falou, Marcelo, olha que bolo bonito que eu fiz aí. Um caixão. Você tá louco aí dentro.
0: Não só isso não.
1: Falou que vai trazer um pedaço desse bolo, viu, Zé Maria?
0: Não gosto
1: desse bolo Bento.
0: Eu não gosto disso.
1: Todo mundo que quiser bolo, o Deus vai trazer.
0: É louco.
1: Bolo caixão. Ei, parabéns, Enes. E eu tô recebendo uma foto, Zé Maria. Você que é entendido, quais são esses dois planetas aqui que tá próximo hoje? Acabaram de enviar essa foto aqui, não sei se vai chegar para você. Que é isso aqui? Que mundo é esse, Zé Maria? Que planeta é esse?
0: Francamente, eu não sei. Tá dois pontos aqui.
1: Estão próximos aqui?
0: Normalmente, quando as órbitas, aposante, cada um deles está na órbita, chega perto um do outro.
1: Meu amigo Alessandro falou que é Vênus e Júpiter.
0: Vênus é o menorzinho aqui, ó. Júpiter é o maiorzão.
1: Então, tá próximo aqui os dois, hein, Zé Maria?
0: Não, estão distantes. Você nem imagina o quanto, só que é a posição próxima aqui que eles se encontram agora.
1: Júpiter é o menor, então?
0: Júpiter é o maior.
1: É o maior?
0: Júpiter é enorme. Você nem
1: o Vênus é menor?
0: Vênus é o menor.
1: Verdade.
0: Vênus e Mercúrio. Vênus é aquela que eu saio quando eu saio aqui, a gente sai aqui junto, eu olho e falo, ah, lá, Vênus lá.
1: Sim.
0: Aqui em cima da caixa d'água.
1: É isso aí, então.
0: É o único planeta visível.
1: Olha aí, que legal. Então, para você, né, que tá podendo ver, vai de momento.
0: Não sei se sem luneta vai ver, viu? Vai ver. Não,
1: mas eu acho que isso aqui foi foto.
0: Não pode ser.
1: Bom. Alessandro, confirma para mim, foi na luneta, no binóculo? Como que foi? Foi, acho que na... Ele falou agora, ele tá mandando mensagem aqui. Celular, Zé Maria.
0: Pelo celular?
1: Pelo celular, é.
0: Bom, no intervalo a gente vai ver.
1: Então, Zé Maria vai analisar com muito cuidado essa informação aí, viu? Tá igual aquela, o rapaz lá que não, viu tá o disco, Zé Maria. Você viu o rapaz do disco?
0: Não.
1: Chorando na internet de medo.
0: Medo do quê?
1: Do disco, Zé Maria.
0: Ah, o disco não veio aqui pra fazer.
1: Disco voador.
0: Se você tem um disco voador no planeta direito, o planeta é muito evoluído, né? Tão atrasado como o nosso, porque quando solta um foguete, aí estoura. Pum.
1: É, ele filmou, ele entrou em desespero, falou, ai meu Deus, eles vão vir aqui. Olha, Zé Maria, que loucura, viu? O mundo tá muito louco. Muito, mas muito.
0: Nada a ver.
1: Até parece que tá no fim. Estranho.
0: Nem no começo tá indo, né?
1: Não está no começo, Zé Maria?
0: Nós estamos engatinhando na evolução. Tem muitos milhões de anos para a gente chegar a algum lugarzinho um pouquinho melhor.
1: É.
0: Demora.
1: Bom, vamos fazer o seguinte, vamos fazer as perguntas, Zé Maria?
0: Vamos, senão
1: você... Não, mas você, você falou...
0: Vai, você vai ficar assustado, nervoso.
1: É, a quantidade, você já falou que teve no fim, na sexta-feira?
0: Ah, o relógio do meu computador está atrasado uns 10 minutos.
1: Poxa, Zé Maria.
0: Quando eu me dei conta, era 20 nele, já era 10 para 7, ou para 6, eu saí correndo de casa para chegar aqui, 18:05.
1: Que coisa, Zé Maria.
0: Ainda bem que estava no comercial, né?
1: E bom, o que tivemos de sexta-feira aqui que eu não vi?
0: Sexta-feira, 1.030 participações.
1: Bom, tá bom.
0: 2.019 visualizações no Face. Final de semana, né? O pessoal tem mais tempo para ver. Então, 1.030 e 2.019. O resto aqui eu não posso falar porque está em casa. E não sei também onde é que está.
1: Beleza, então. Essas são as visualizações, né, do que aconteceu na sexta-feira. Sexta-feira eu não pude vir, estava abalado, nível máximo, mas hoje estou na área. Mas
0: eu caí aqui, sabia o quê?
1: É, tem que dar conta do recado, né?
0: Ah, claro.
1: Até porque eu estou quase aposentando. Falta um pouquinho só para mim já estar parando para descansar, né? Mereço. Trabalhei muito, né, Zé Maria?
0: Eu me aposentei com 57.
1: É, não, eu mais, né?
0: Mas demorou 3 vezes para aposentar, porque quando eu tinha tempo, mudaram para riba.
1: Ah, então eu sei, aí por isso que você está com ódio.
0: Não, tem
1: ódio. Você ficou com ódio depois
0: disso aí. De jeito maneira.
1: O Nilton não vai vir hoje, está arrancando o dente.
0: Arrancando o dente ou tratando o dente?
1: Arrancando, foi que tinha que tirar um dente da frente que estava meio estranho. Então vai ficar sem um dente da frente, Zé Maria.
0: Então fala o seguinte, ó. Venha para cá que a gente tira o resto. Você parar de encher o picuado da gente aqui.
1: Oh, meu Deus,
0: ele deve estar ouvindo, não está podendo nem falar, né?
1: Ele tá na mesa agora, né, Zé Maria?
0: Ah, é
1: agora que ele está arrancando, está tirando dente. Falei para ele, nossa, Nilton, agora não tira mais dente, né? Resolve, arruma. Falei que não, disse que nossa, tem que tirar.
0: Se for o do siso.
1: Não, disse que é da frente, um dente da frente dele.
0: Da frente?
1: É, vai ficar sem um dente. Respondendo as perguntas de interação, Zé Maria, vocês vão concorrer aos seguintes prêmios, que o da divulgação do sorteio é sexta-feira, certo, gente? Temos até quinta-feira. Vocês vão concorrer aqui, ó. A uma chaleira elétrica, a um ventilador, uma panela de cozinhar arroz elétrica e uma air fryer. Hoje eu falei no programa de manhã, né, que era uma panela de arroz elétrica e uma air fryer. Hoje eu falei no programa de manhã, né, que é

0: Então tá.
1: Não pode ser a queda do fogão a lenha.
0: É, gente, que coisa, como passou rápido, hein? Já é dia, essa semana aqui já é meio de mês.
1: É, hoje é dia 8.
0: É, então. Dia 15
1: é... dia 13, primeiro jogo do Brasil às 19 horas contra o Marrocos. Primeira vitória, hein?
0: É a primeira vitória do Brasil?
1: Você.
0: Você vai ver a sua vitória, que vai ser.
1: Estou esperando a sua reação.
0: Eu já até adiantei as vinhetas já, como eu sei que vai ficar pouco tempo no ar. Foi que então deu trabalho para fazer. Vamos acelerar. Começou hoje. A primeira pergunta do dia. A Zé Maria está com sono hoje. Você viu a bocona dele, hein? Quem está assistindo?
1: Mostrando o dedo que o outro vai tirar.
0: Buenos Aires, capital da Argentina, e Botucatu, município da nossa região, têm em comum o nome em línguas diferentes ou tamanho da população? Então, Buenos Aires, capital da Argentina, e Botucatu, município de nossa região, têm em comum um nome em línguas diferentes ou o tamanho da população? Ô, louco, será que é do tamanho de Botucatu? Buenos Aires?
1: Eu recuso a comentar.
0: Essa é a primeira pergunta, gente. A nossa emissora aqui, a Rádio Cidade, opera na frequência de 87,9 MHz ou de 87,9 MHz. É, 87,9, né? A nossa emissora, a Rádio Cidade, opera na frequência de 87,9 ou 87,9 MHz. Essa é a segunda pergunta, gente. Qual é a forma correta, Zé Maria, isso aqui? É isso?
1: Não sei.
0: De falar, eu acho mais bonito vírgula. Sabia? Mas tem rádio que a gente monta plástica e coloca ponto.
1: É.
0: Mas eu acho, eu uso vírgula ainda. Eu acho vírgula 9. Ponto 9. Não gosto muito do ponto, né? Mas tudo bem. É, qual está certa? É isso, né, Zé Maria?
1: É mais ou menos, né?
0: Então tá, essas são as perguntas de hoje. Boa sorte para vocês, está bem difícil, né? Não é fácil, não.
1: O dia que você falar que tá fácil, eu vou falar para você. Aí o desculpador vai descer em cima da rádio aqui, sem antena, fica bem na pontinha.
0: Quem chegou por aqui é o nosso amigo Paulo Soares. Fala, Paulão, boa noite, meu amigo.
2: De segunda-feira, nem o carro, nem na partida, nem no tranco quer pegar. Alô, segunda-feira, hein? Parece um chevetinho, hein? Boa noite, Marcelo, boa noite, Zé Maria, boa noite ao Milton, ao Carlos, ao Júnior, a Sandra, a Eva das Neves, a esse pessoal todo aí, tá bom? Grande abraço a todos e uma maravilhosa semana aí.
1: Tchau, Caí.
0: Beleza, tchau, filho. Bom estudo pra você. Vê se come bastante lá, porque a dispensa tá baixa.
1: Alguma manteiga.
0: Me traz da bolsa alguma coisa pro papai. Ai, ai, vamos lá. Um abração, Paulão, mas já tá acabando, meu amigo. Tem mais só mais 32 minutos e já termina. A Sandra Foliani chegou, Zé Maria.
3: Opa. Boa noite, Marcelo, José. Alô, Maria, Kaique, Luciana, Eva das Neves, minha amiga do coração, Júnior Bernardino, Newton Rossi, Denis Prats, Paulo Sérgio, Leonardo Antunes e Creuso Apolônio. Desejo a todos vocês uma excelente e abençoada noite, meus amigos. Que Deus abençoe a cada um mesmo. É o que desejo de todo o coração. Fiquem todos com Deus. Abraços.
0: Valeu, minha amiga. Boa noite. Chegando aqui, ele. Fala, Leonardo.
4: Olá, pessoal. Tudo um bem, abraço para todo o pessoal da rádio aí, nossos amigos, apresentadores, nosso amigo Zé Maria, Marcelo, Kaique também, e a toda a equipe da rádio, e também nossos grandes amigos que estamos sempre aí comunicando, participando, interagindo. Isso é muito bom. Um abraço para todos. E vamos que vamos, hein? Eu acho que no próximo brinde, acho que vai vir uma aqui pra casa de novo, hein?
0: Beleza, meu amigo Leonardo. É,
1: tudo é possível.
0: É isso aí. É, a nossa amiga Eva das Neves mandou boa noite. Deus abençoe sua noite. Oi, Eva, boa noite, minha amiga. Hoje a Eva não gravou nada, né? Boa noite, viu, minha amiga? Tá gravando agora, Zé Maria. Mas hoje a gente tá sem o nosso amigo Nilton, que tá arrancando

0: dente. Então ele também não vai chegar, Zé Maria. Já falou aqui para mim. Para mandar um abraço para ele.
1: Eu acho que o dente não é o natural dele. É uma chapa, como se dizia antigamente. Uma dentadura. Acho que quebrou. Caiu no chão.
0: Quebrou?
1: Foi lavar lá no banheiro, bateu na quina da pia. Deve ter quebrado justo da frente, rapaz.
0: Que coisa.
1: Quero ir para falar. Eu me lembro aquela vez que eu quebrou da frente aqui. Aí pôs uma prótese provisória. Só que você passava a língua, dava, parece que tem uma leira de qualquer coisa ali. Ele falava subiano.
0: Da frente é difícil quebrar, Zé Maria. Você tá louco. Dá trabalho da frente.
1: É fácil, difícil arrumar.
0: É, também, né? A Eva chegou, né?
2: Oi, Marcelo. Boa noite, Marcelo. Boa noite, Zé. Eva.
1: Boa noite,
2: Sandra. Abraço, amiga. Te amo também. Boa noite, Palom. Boa noite, Júnior. Marcelo. Eu não vou saber falar, então a resposta está escrita. Leia aí pro Zé. Abraço da Eva das Neves.
0: Ela respondeu 87,9, tá certinho. E tamanho da população. Tá certinho, Eva. Tem. Essa megahertz, né? Megahertz. Por que megahertz, Zé Maria?
1: Mega.
0: Mega do quê?
1: É o símbolo de 1 milhão. É. 1 com 6 zeros na freada direita. É 1 milhão de hertz. Hertz é uma ondinha só que sai. Aí você conta na nossa antena, está preparada aqui pelo nosso transmissor para soltar 87.700.000 ondinhas a cada segundo que passa.
0: Certo.
1: Eles percorrem o espaço com velocidade de 300 mil quilômetros por segundo. Quase que chega daqui à Lua, que tem 384 mil quilômetros.
0: Bem complexo isso, hein, Zé Maria?
1: Não é, não.
0: Não é assim. O Júlio Bernardino chegou, Zé Maria.
3: Boa noite, Marcelo. Boa noite, Zé. Boa noite, Kaique. Boa noite, Newton Rossi, Sandra Foliani, Carlos Lazarim, Eva das Neves, Paulão Soares, Maguila, Leonardo Antunes, professora Janete Zola, Nandão, seu Vicente Ferrari, Marisa Calçone e a todos os amigos ouvintes da Cidade FM. Uma ótima semana abençoada a todos. Abraço, meus amigos. É, Zé, a receita que eu ensinei pro Marcelo, acho que quem vai ter que fazer sou eu. Pensa numa dor de garganta.
1: Ele desejou naquele dia que você falou com ele aqui, que deu uma receita aí. Você ia pegar. É. Só por isso. Vai?
0: Vai, Júlio Bernardino.
1: Fica confiando nesse espião aí.
0: Ai, ai. Oi, Joana, boa noite.
4: Boa noite, Zé.
1: Boa noite.
0: Boa noite, minha amiga.
4: Joana das Neves. 8,9 e purpuração.
0: Beleza, Joana, boa noite. Tá certinho. Júlio Bernardino, tadinho, né? Tava todo feliz aí que deu.
5: Não, se quebrar o dente da frente, né, Marcelo? Antigamente a gente colocava um plets. Lembra do plets? Fica um dente idêntico, só não pode morder maçã.
0: Paulão também, ó, Zé Maria. Não é fraco o homem também, não.
1: É bom de memória.
0: Ele é bom. É isso aí. Ô, Zé Maria, você pegou o pessoal aí ou não?
1: Não. Tá?
0: Não pegou?
1: Eu tô vendo o tempo aqui, se vai mudar.
0: Fiquei sabendo quarta-feira, né? Muda.
1: E vai mudar. Quarta-feira, previsão de chuva de 2,4 milímetros. Temperatura 14,25, mínima e máxima. Aí, não vai parar por aí, não.
0: Miserável.
1: Na quinta-feira, 13,4 milímetros. Temperatura cai um pouco, 16 e 19 a máxima. Isso é normal. Na sexta-feira, dia 12, também chove 11,3 milímetros. Você vê que são chuvas boas prometidas aí. No sábado, dia em que a seleção estreia com vitória máscula, 2,6 milímetros, 15 e 24 graus. No domingo, também chove 14,5 milímetros. Na segunda, idem. 7,9 milímetros, as temperaturas oscilando aqui na faixa dos 20 a 22 graus a máxima. Na terça-feira, 1,7 milímetro. Então, aí também, ninguém é de ferro, né? Só volta a chover no outro domingo, 0,3 milímetros, e na segunda-feira, 1,2 milímetros. É, eu tenho por enquanto aqui que são 15 dias de previsão antecipada do clima-tempo. Mas é previsão, hein?
0: Previsão, é.
1: Mas pelo jeito aqui, com esse pacote de dias para chover, é bem provável que chova. Vamos ver.
0: Tomara que venha. Ô Zé Maria, olha os planetas aqui, ó. Rapaz, tá dando para ver no celular mesmo. Ó, o Alessandro falou, eu vou fazer um vídeo, já que vocês não acreditam em mim.
1: Não, ninguém falou que
0: não. Aí, ó, Zé Maria.
1: Que é isso?
0: Olha aqui o vídeo que ele fez. É. Chegou para você aí?
1: Tô vendo.
0: Tá vendo? Bem aqui na... Ele tá dando um zoom, né? Olha.
1: É.
0: Que coisa, gente.
1: Mas o Júpiter, apesar de ser enorme, tem uma distância muito maior que a de Vênus. Vênus é o segundo planeta. O terceiro somos nós. O primeiro é Mercúrio. Depois vem Marte, que é o quarto. E aí vai.
0: É isso aí, que coisa, né? Tá dando pra ver mesmo, gente, vamos aproveitar. Eu vou sair daqui com o Zé Maria, vamos analisar essa imagem agora, né? Ao vivo.
1: Vou dar um zoom no meu olho aqui pra ver se é ele mesmo.
0: A Dita chegou.
6: Boa noite, Zé. Boa noite, Marcelo. Dita das Neves. 8.9 por população.
0: Ah. Nossa, Dita, você deu um grito. E o Zé Maria quase cai de costas. Boa noite, Dita. Já tá respondido, tá por aqui, viu, minha amiga? Ei, ai, ai, vamos lá. A Eva morre da risada, Zé Maria. A irmã morre da risada.
1: Você acha que ela vai perder a chance?
0: Tava alta aqui, quase caí da cadeira. Olhei pro Zé Maria e tava batendo até os dentes. Ai, senhor, como é bom. Zé, eu separei um pessoal aqui. Eu não sei se você conseguiu separar. Quando eu não venho, Zé Maria, ele tem que se virar. Quando eu venho, ele joga tudo pra mim. Não é fácil, viu?
1: Você já tá recuperado, né?
0: Tô em volta de ar, você acredita? Mas eu chego lá.
1: Psicológico.
0: A Sandra Foliene chegou no 87,9 MHz. O Leonardo Antunes tem em comum nome em línguas diferentes com os mesmos significados. Leonardo mandou aqui, ó. A Cleusa Apolônio, ambas as cidades. A Maria Helena Viena tem em comum nome em línguas diferentes. O nosso amigo Paulão mandando boa noite. A Tereza Corrêa também boa noite. Responde, Tereza. A Cidinha Fulan também chegou, mandou boa noite. Responde, Cidinha. A Sandra Pulini, tamanho da população. A Cleusa, 87,9 MHz. O Leonardo Antunes, 87,9 MHz. A Marta Paulino, 87,9 MHz. A Sandra Pulini, tamanho população. A Tereza mandou um parabéns para o Denis Prati, né? Que está fazendo aniversário hoje. A Fátima Fabrício José Antônio Santos, ambas estão corretas. A Clarice Carvalho, tamanho. A Cleide Olivato, corretas. Acho que são as duas, né? Isso. E a Cleusa aqui está acelerando junto com a Sandra Foliene. A Sandra veio no tamanho da população. A Sandra chegou na sequência. Dá para ver olho nu? É. Sobre aqui, né, Zé Maria? Os planetas, né? Tá dando para ver olho nu. É, a gente vai sair aqui para dar uma... Vamos comparar essa imagem aí que o nosso amigo Alessandro fez. Pra gente ver se tá desse jeito bonito mesmo. Vou fazer uma foto, eu e Zé Maria, atrás dos planetas, né? Na frente dos planetas, né, Zé Maria?
1: É.
0: Pra gente guardar.
1: Eu vou perceber agora lá pelo tamanho dos dois, se comparar o Zé Maria lá e o Marcelo.
0: Meu Deus do céu. A Leonilda Venâncio chegou por aqui, Zé Maria. A Leonilda?
1: Já tô vendo
0: aqui. Você viu aí, né? Agora é com você. Eu separei os meus aqui.
1: Bom, Sandra Foliane, Sandra Pulini, Vicente Ferrari, Clarice Carvalho, Leonilda Venâncio, Clarice de novo, Leonilda outra vez. Eu estou aqui mais ou menos nos 30 segundos de programa, mas eu tenho uma outra faixa aqui que está um pouquinho mais para frente. Epa, o que aconteceu aqui? Deixa eu me ver aqui. É, estava no celular. A Sandra de novo, Clarice, Sandra Pulini. Sandra Pulini, Clarice Carvalho, Sandra Pulini, o Carlão, hein? Sumiu.
0: O Carlão não chegou, Zé Maria.
1: Vai.
0: Eita.
1: A Sandra Foliene, Clarice Carvalho, Leonilda Venâncio, Eu tô aqui no comecinho do programa, Marcelo, um minuto.
0: Beleza.
1: Entendeu? Então esse pessoal. É, o pessoal vem de Creuza Apolônio, o pessoal vem em bloco, né? E todo mundo praticamente publica na mesma hora, no mesmo momento.
0: Sim, sim.
1: Sair daqui, esse negócio que tá... Dá uma limpadinha nesse bichinho aqui, viu?
0: Ah, no quê?
1: A Claudinha Adriana Oliveira.
0: Computador?
1: É. Tá com graça. A Fabiana, se der uma zebra aqui, adivinha quem vai tomar ferro? Na boca do seu poita. Quem?
0: Ah, eu não quero nem saber.
1: Você não quer? Mas eu quero.
0: Deus me livre, guarda. Eu tô cheio de rolo de problema, viu, Zé Maria?
1: Tá, né?
0: Eu ia sair de onde tinha um monte de problema, agora só... eu quero paz agora.
1: É só você que tem problema, né?
0: Tô tranquilo agora, só paz.
1: Fabiana Silva tá participando bem hoje. Claudinha Adriana tá de leve, hein? Márcia Pereira, Cida Ferrari, Fabiana de novo, Claudinho. É esse pessoal que tá por aqui. São 18h40, tivemos 1.030 participações na sexta-feira passada e 2.019 visualizações no Facebook. A gente brinca tudo, vamos mandar um abraço bem carinhoso para o nosso Denis. Ele tem muita paz de espírito, muita luz nos andares por aí, principalmente cuidando de enviar os nossos irmãos para o chão, que é o destino de todos, não ter outra alternativa, enquanto eles viajam pelo espaço em busca do seu lugar lá em cima. Lá em cima ou lá embaixo ou de nada. A gente fala lá em cima, isso aqui é tudo relativo. Então, parabéns, viu, Denis? Felicidade para você, para sua família e muita sorte aí no seu trabalho, que é um trabalho muito sério, um trabalho de grande responsabilidade e que poucas pessoas poderiam, querem ou podem fazer. Mas tem que fazer. Quem tem que fazer?
0: É um trabalho bem difícil, 80, né, Zé Maria?
1: 87 anos, você tá bom, você aguenta mais uns 10, vai chegar nos 97, fica tranquilo aí.
0: É o momento da partida, é o momento que tudo que a gente não desconhece é... preocupa, né?
1: Não é que a gente desconhece, mas a gente esqueceu. Quando você se reencarna, você esquece tudo aquilo que passou por lá, porque senão você vai querer se matar de novo de tanta besteira que você fez. Mas aqui, né? Aqui embaixo.
0: É.
1: Você vem pra cá pra você acertar, descarregar um pouquinho o peso. Se tiver uma vida bem feita, tranquila, sem maldade, sem nada, simples, aí alivia. Volta pra lá com peso ainda, mas um pouquinho menos. E são raros os que voltam sem peso. Eu tô perdido umas 3 toneladas, pelo menos.
0: Eu vou voltar sem peso nenhum, Zé Maria. Não é possível. Tudo que eu passei aqui, eu não paguei nada.
1: Isso não é nada. Isso é só começo.
0: Pelo amor de Deus.
1: É possível. 18h42, Marcelo. Vamos tomar aguinha?
0: Vamos fazer uma pausa, a gente já volta, gente.
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12: 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Por isso, evite uma exposição prolongada à luz solar do seu filho de quatro patas, principalmente em horários quando o sol estiver mais forte, por volta do meio-dia.
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0: 18h48. Segundo ordem, segunda defesa de
1: Paulo. Você tá louco, rapaz.
0: Faltam 12 minutos, Marcelo.
1: Graças a Deus. Aqui. Em nome do Senhor Jesus.
0: Não é, eu. essa alergia que eu tenho me deixa incomodado, me tira a concentração e é complicado. Às vezes, fazendo alguma coisa em casa, até esqueço o que eu tava fazendo.
1: Ô Zé Maria, mas aqui a Márcia Pereira chegou respondendo aqui o nome, a Luane Rosseto também chegou nome, também, né?
0: Tá aqui.
1: Ô Dona Delfina, boa noite, minha amiga. A Márcia Pereira tá junto, uma guerra boa de resposta aqui com a Luane.
0: Tá, tô vendo.
1: É, a Cleusa também, a Sandra já deu uma sumida, acho que travou, né? Ela veio aqui, mas agora...
0: É a Sandra Polina, que tá indo bem também.
1: Também, então o pessoal tá acelerando.
0: A Márcia, Luane, Creuza, Luane de novo, Creuza de novo.
1: Lembrando,
0: Luane,
1: gente.
0: Luane pro centro, isso aí.
1: O vídeo fica salvo, então mesmo que vocês estão travados, depois você responde à noite, mais tarde.
0: É.
1: Não tem necessidade de fazer agora, nesse momento, tá?
0: É fácil. Quem tá no celular, vai na lupinha.
1: É.
0: Tem lá uma janelinha para você escrever RC Notícias Igaraçu do Tietê. Só. É só eu que escrever uma vez que fica lá para sempre.
1: É.
0: Você apague, né?
1: É, aí no, a aqui foto...
0: Aqui no computador também, mesma coisa.
1: Aí a foto ali, tá os prêmios, tá? É só ler as perguntas aí e responde. Fiquem tranquilos.
0: E vai aumentando a chance.
1: É isso aí. Isso aí.
0: Pra sua sorte, você vai ter que trabalhar um pouquinho mais. E eu acho que é bom. Você é moço ainda?
1: Eu gosto de trabalhar, Zé Maria. Eu falo aqui, mas eu e o Paulo Soares...
0: Você não tá velho como eu?
1: A gente só fala da boca para fora. A gente quer trabalhar bastante.
0: Ele trabalhou no feriado, trabalhou no sábado o dia inteiro.
1: É, ele falou para mim.
0: Passou lá ontem, eu dei uma passadinha lá por perto, de longe eu vejo. Deixei lá uma caixinha de cerveja, nem falou se tinha gelado, se tinha sobra, nada para mim.
1: Ele falou para mim que tava acelerado esse fim de semana. Desanimado. Tá louco.
0: É, mas é um trabalho que tem que ter paciência, viu, Marcelo?
1: É.
0: Às vezes você vai pintar, fica um volume aqui, um pingado ali, e você nem imagina. Conforme o tipo de tinta, conforme o modelo do carro. O Volkswagen, por exemplo, o Fusca, ele é tudo redondo, não tem um lugar chapado ali, é tudo ali. Tem que tomar um cuidado para pintar que você nem imagina.
1: Você sabe, Zé Maria, que o meu sonho, e eu vou passar isso pro Paulão fazer, é comprar um golzinho quadradinho de novo, do jeito que eu tinha.
0: Eu tinha um 88.
1: Eu tive um 92. É lindo, GTS. Não vou conseguir GTS porque tá caro e ninguém vende mais.
0: Quem tem não vende.
1: Não vende.
0: A Creuza Polona tá dizendo aqui que ambas as frequências são iguais. Não são, Creuza. Não são, não. O número é igual. Mas tem um quezinho aí no meio deles.
1: A diferença tá na... Sim. A Terezinha Ferrari chegou aqui, tamanho da população. Isso aí, Terezinha, vai acelerando aí, minha amiga.
0: É, tem que mandar.
1: Tem que responder.
0: Bom, rapidinho aqui, Marcelo.
1: Manda, Zé Maria.
0: 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Ali em frente, o Teatro Municipal. Aliás, atrás. Falecimento. Aos 81 anos, da senhora Elza Bettini, também conhecida como Zinha. Sepultamento às 9 horas de hoje, no cemitério de baixo aqui de Barra Bonita. Condolências à família e muita luz para Dona Elza Bettini, a Azinha, que já está lá no plano espiritual.
1: Era tia da Fernanda Bettini.
0: É, exatamente. Cunhada da Damiana, se eu não me engano. Alerta importante. Cuidado com o golpe da convocação falsa. Ei, mas essa ainda... A diretoria do Serviço Militar identificou que está circulando uma mensagem de convocação totalmente falsa, inclusive com fortes indícios de ter sido criada por inteligência artificial. Leia o aviso na íntegra. Tá para mim aqui, eu vou ler para vocês. Informo que a DSM identificou a circulação de uma mensagem de convocação falsa, com indícios de utilização de inteligência artificial em sua colaboração ou elaboração. Diante da possibilidade de fraude eletrônica, orienta-se que não sejam acessados links realizados, downloads de arquivos ou fornecidas informações pessoais provenientes de remetentes desconhecidos. Solicita-se ampla divulgação dessa informação a fim de prevenir incidentes cibernéticos e evitar possíveis prejuízos decorrentes da disseminação desse conteúdo. Olha, Você vai ter que fazer no meu tempo era tiro de guerra, hoje é o serviço militar. Vai lá na capitania, ou vai lá em onde vocês existem na barra ainda, ali perto do antigo Arimaia, no meio do quarteirão, tem um escritório lá do serviço militar. Mas não vá na conversa de e-mail, porque você pode dançar. Você fornece todos os dados que eles precisam, depois você fica na saudade. E com prejuízo.
2: É.
0: O que não fazer nesse caso? Não acesse links enviados por mensagens ou e-mails suspeitos. Não faça downloads de arquivos ou anexos de remetentes desconhecidos. Não forneça dados pessoais ou documentos em páginas fora dos canais oficiais. Ajude a compartilhar, você que está ouvindo aí. Pedimos a ampla divulgação desse aviso para que mais pessoas fiquem sabendo. Evitem prejuízos e não caiam nessa armadilha. Em caso de dúvidas sobre o serviço militar, procure diretamente a junta militar de sua cidade, ou de nossa cidade aqui no caso. 3644-2054 é o telefone para você se informar. E-mail juntamilitar@igarassudotietê.sp.gov.br. Então na Navarra deve ter também essa junta do serviço militar, lá nesse quarteirão que eu disse, eu não sei o que mudou. Para cima da prefeitura e na direção do Vila Nova, no sentido do Vila Nova. Vacinação contra a gripe e influenza está liberada para toda a população a partir dos 6 meses de idade aqui em Igarassu. A Secretaria Municipal de Saúde disponibiliza as doses em todas as unidades básicas de saúde do município. Atendimento das 8 às 11 e das 13 às 17 horas. A UBS do Centro Dr. Hélio Pirassoli Júnior está com horário estendido até as 19h30, facilitando o acesso para quem trabalha durante o dia. O que levar, hein? Documento com foto, CPF ou cartão do SUS. Carteirinha de vacinação também é necessária. Proteja sua saúde e de sua família. Vacine-se. Barra Bonita conquista 3 pódios e se destaca na terceira etapa da Copa Pedal Sem Limites em Bocaina. Representando o município com garra, determinação e espírito esportivo, atletas barrabonitenses participaram neste domingo da terceira etapa da Copa Pedal Sem Limites realizada em Bocaina. Considerado um dos principais eventos de mountain bike do estado de São Paulo, em 2026, a competição reuniu ciclistas de diversas regiões em disputas de alto nível técnico. Entre os destaques da equipe de Barra Bonita, Edson Aparecido Ribeiro Chumbinho conquistou a excelente segunda colocação na categoria sub-60, enquanto Wagner Sobrinho também garantiu lugar no pódio ao terminar em segundo lugar na categoria peso pesado acima de 100 quilos. Outro bom resultado veio de Diego Rodrigues da Cruz, que alcançou a 4ª colocação na categoria juvenil, e Fábio Belavita, que terminou em 5º lugar na categoria sub-50. Além dos atletas que conquistaram posições de destaque, a cidade de Simpatia também foi representada por Eduardo Balsi, o Du Balsi, o Guiomar Brazissa, o Neno, o Carlos Eduardo Ravanelli e o Matheus Calzone, e ainda o Aparecido, o Valdir Aparecido dos Santos. Os ciclistas agradeceram o apoio da Prefeitura, da Secretaria Municipal de Esporte, Lazer e Juventude, que tem incentivado e apoiado a participação dos esportistas locais em eventos regionais e estaduais. São 18h57. Eu não sei o que é isso aqui, eu estou tentando decifrar por cima aqui. Ao Zoando Fest, Zoando Moto Fest. 3 dias de rock, muita energia na Horda Turística de Barra Bonita, de 12 a 14 de junho, sexta-feira até domingo. 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Reúna os amigos e vamos lá na Praça do Teleférico. 18h58, Marcelo.
1: Vamos lá, Zé Maria.
0: Vamos às respostas?
1: Vamos fazer então as respostas de hoje. A primeira pergunta que o Zé Maria fez pra gente foi sobre Buenos Aires, capital da Argentina, e Botucatu, município de nossa região, têm em comum o nome em línguas diferentes ou o tamanho da população, Zé Maria?
0: Não, o tamanho nem pensar. Botucatu tem perto de 150 mil e Buenos Aires, capital argentina, tem em torno de 2 milhões de pessoas.
1: Certo.
0: Agora o nome sim. Buenos Aires em espanhol significa para nós aqui Bons Ares. E Botucatu, do tupi-guarani, é Iticatu. Iticatu. Não lembro direitinho se essa é a grafia. Que é a mesma coisa que vento belo, vento bonito. Então, Bons Ares também.
1: Bons Ares, então, aqui é o nome. Certo. A segunda pergunta que o Zé Maria fez para a gente: a nossa emissora Rádio Cidade opera na frequência de 87,9 MHz ou 87,9 MHz, Zé Maria? Qual é a forma correta?
0: Eu, como sou brasileiro e sou paulista, eu gosto muito de falar o meu portuguesinho, macarrão com arroz aqui e feijãozinho um pouco pro bem. Falar correto. Eu não gosto de parecer norte-americano e muito menos inglês. Quem coloca ponto nas coisas são os americanos, a língua inglesa.
1: Sim.
0: E para eles é diferente do nosso aqui. Você pega uma nota de $1,000, não é 1.000, é 1,00, depois outra vírgula para os dois zeros. Então não existe o ponto para essas coisas aqui. Mas para nós aqui, estou dizendo aqui no dinheiro, hein? Ele é esquisito. Aqui, para nós aqui, o dinheiro é ponto. R$1.000, ponto 1,00. Lá para eles é vírgula. Agora, em outras grandezas físicas, a gente usa em língua portuguesa a vírgula, 87,9. Ah, mas fica igual, não fica. O ponto é uma coisa, vírgula é outra na língua portuguesa. Ponto final, encerramento de frase. Vírgula é a separação de alguma coisa dentro da frase.
1: Belezinha.
0: Valeu? Até amanhã.
1: Vambora. Um abraço, Zé Maria Lavaseco. Não deu tempo do áudio, meu amigo. Um abração. Bom estudo aí.
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3: Boa noite.
4: Boa noite para você que nos acompanha em todo o país.
3: Segunda-feira, 6 de junho de 2026.
4: Vamos ao destaque do dia, meio ambiente.
3: 8 de junho de 2026. BNDES nega mais de R$1 bilhão em crédito para produtores rurais que desmataram.
4: Polícia Rodoviária Federal apreende mais de 300 toneladas de ouro extraídas ilegalmente da Amazônia e inutiliza equipamentos do garimpo.
3: E o governo do Brasil lança campanha para triplicar a quantidade de materiais reciclados no país.
4: Você vai ouvir também assistência social e combate à fome.
3: Como programas sociais como Bolsa Família e o benefício de prestação continuada ajudaram a retirar 26 milhões de pessoas da insegurança alimentar.
4: E vamos falar também do seguro defeso, que desde novembro do ano passado já foi pago a 745 mil pescadores artesanais. Natália Koslick.
5: Os estados do Maranhão, Pará, Bahia, Amazonas e Piauí concentram quase 80% do total de requerimentos do seguro defeso.
3: E ainda dá tempo de fazer a inscrição para o Exame Nacional do Ensino Médio, o Enem.
4: O prazo foi prorrogado para o dia 12.
3: Estudantes de escolas públicas e que recebem o pé de meia têm a inscrição pré-preenchida, mas precisam fazer a confirmação na página do participante.
4: Hoje, na apresentação da Voz do Brasil, Mariana Jungmann e Luciano Seixas.
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4: Dia 5 de junho foi celebrado o Dia Mundial do Meio Ambiente.
3: O Brasil vem reduzindo o desmatamento em todos os biomas nos últimos 3 anos.
4: Parte do resultado foi alcançado com uma cooperação internacional que resultou na retomada do Fundo Amazônia com a participação de 9 países financiadores.
3: Para reforçar o debate sobre a pauta ambiental, até a próxima quinta-feira acontece a Semana Nacional do Meio Ambiente, realizada aqui em Brasília.
4: Hoje, na abertura do evento, autoridades discutiram a importância do Fundo Amazônia e os avanços no Brasil na conservação da floresta.
6: Criado em 2008, o Fundo Amazônia é hoje um dos principais mecanismos de financiamento para ações de proteção e desenvolvimento sustentável na Amazônia, maior floresta tropical do mundo. Além da Noruega, pioneira na contribuição ao fundo, são doadores a Alemanha, Estados Unidos, Irlanda, Japão, Reino Unido, Dinamarca e Suíça. Segundo dados do Banco Nacional de Desenvolvimento Econômico e Social, BNDES, responsável por gerir gerir o fundo. Em 18 anos de existência, mais de 5 bilhões de reais foram investidos em 153 projetos. As ações envolvem comunidades tradicionais, povos indígenas, agricultores familiares e outras comunidades que atuam na proteção e no desenvolvimento sustentável da Amazônia Legal. Só nos últimos 3 anos, a média de investimentos subiu para mais de 1 bilhão de reais, como destaca a diretora socioambiental do BNDES, Tereza Campelo.
7: O que nós fizemos ao longo desses 3 anos e meio é absolutamente diferenciado com relação ao que nós conseguimos fazer na história. É um dado assim, muito, muito representativo de tudo que a gente vem fazendo na área de floresta, na área de biodiversidade, de desenvolvimento sustentável.
6: Para o ministro do Meio Ambiente, João Paulo Capobianco, os números são resultado de um trabalho conjunto do governo do Brasil para fortalecer a conservação da floresta e o desenvolvimento sustentável na região.
8: É uma opção que o Brasil fez por, de fato, transformar a sua economia, encontrar uma rota própria de descarbonização, e tudo isso aconteceu com os desmatamentos registrando os menores índices da história, com o restauro florestal registrando os maiores índices da história, com a redução de incêndios com os maiores índices da história.
6: Os resultados e experiências de projetos apoiados pelo Fundo Amazônia são parte da exposição Afluentes, Caminhos e Histórias do Fundo Amazônia, que está em cartaz na Biblioteca Nacional de Brasília. A visitação é gratuita e segue até 12 de junho. Reportagem Gabriela Noronha.
9: Todos os dias, toneladas de materiais recicláveis são descartadas no Brasil, mas boa parte desse lixo ainda acaba no lugar errado.
4: Para mudar essa realidade, o governo do Brasil lançou uma campanha nacional para incentivar a separação correta dos resíduos dentro de casa.
9: A meta é triplicar os índices de reciclagem no país, que hoje giram entre 8% e 9%.
10: A reciclagem começa dentro de casa. Um gesto simples, capaz de transformar resíduos em renda, inclusão social e preservação ambiental. E apesar dos avanços, o Brasil ainda recicla pouco. Ao todo, são 80 milhões de toneladas de lixo reciclados por ano, cerca de 382 quilos por brasileiro. Os serviços públicos recuperam apenas 4%, enquanto o índice chega a 8%, quando se contabiliza o trabalho essencial dos catadores autônomos. O secretário-executivo da Secretaria-Geral da Presidência da República, Ari Moraes, defende que quando o lixo é separado corretamente, todos ganham.
11: Então tem estudos que dizem que o material que chega misturado, principalmente o material orgânico, o material seco na cooperativa, né, vai ter que separar, que depois vai virar rejeito, porque ele não fica comerciável, não fica economicamente viável. Então ele perde 2, 3 dias de trabalho da sua vida. Então, para os catadores, para a geração de renda para eles, é fundamental que o material seja segregado corretamente na fonte, já na sua casa, na sua empresa, para que possa chegar um material mais limpo e de melhor qualidade.
10: Os desafios são muitos. Resíduos orgânicos misturados aos recicláveis, restos de comida, vidros quebrados e até materiais perfurantes ainda chegam diariamente às cooperativas. Além de reduzir o aproveitamento dos materiais, o descarte incorreto coloca trabalhadores em risco, avalia o gerente operacional de uma empresa de reciclagem em Brasília, Jorge Ribeiro Dias.
12: Porque se o material chega na cooperativa melhor, vai facilitar o trabalho do cooperado e ele vai vender um material de melhor qualidade. Além desse ganho ambiental que tem, ainda vai gerar esse ganho social que rende renda para as pessoas.
10: O governo do Brasil quer triplicar a reciclagem no país e lançou uma campanha nacional para ampliar a conscientização ambiental e fortalecer o trabalho das cooperativas.
13: O resíduo que você separa vira renda nas mãos de quem recebe. Valorize e respeite as catadoras e catadores. O descarte correto pode começar com você.
10: A orientação é simples. Papéis, plásticos, metais e vidros devem ser separados dos resíduos orgânicos. Reportagem Pablo Mundim.
4: Desde 2023, o BNDES, Banco Nacional de Desenvolvimento Econômico e Social, recebeu mais de 500 mil pedidos de crédito rural de produtores do agronegócio.
9: Mas em 1% deles, as propriedades em questão tinham sido apontadas em indícios de desmatamento ilegal pelo MapBiomas, um sistema de monitoramento colaborativo da vegetação nativa em todo o país.
4: Nesses casos, para evitar o fomento a quem prejudica o meio ambiente, os pedidos foram negados pelo banco.
14: O BNDES, Banco Nacional de Desenvolvimento Econômico e Social, rejeitou mais de R$1,1 bilhão em pedidos de financiamento feitos por produtores rurais que tinham propriedades com indícios de desmatamento ilegal nos últimos 3 anos. O monitoramento de propriedades rurais é feito em parceria com o MapBiomas, uma rede colaborativa de organizações não governamentais, universidades e empresas de tecnologia que monitora os biomas brasileiros via satélite. O objetivo desse trabalho em conjunto é evitar a concessão de financiamentos a quem pratica o desmatamento ilegal. O chefe do Departamento de Acompanhamento e Prevenção de Inconformidades do Banco, Rafael Santelli, explica que o BNDES é um grande parceiro do agronegócio e valoriza a produção sustentável e ética no campo brasileiro. Mas o banco, de acordo com Santelli, não é complacente com o agro que destrói o meio ambiente.
15: O BNDES é uma das maiores instituições apoiadoras do setor agropecuário, sem dúvida alguma. Mas é claro, o agronegócio sustentável. Está dentro da estratégia do banco apoiar agricultura sustentável, preservação das florestas, transição justa para uma economia neutra em carbono. E a gente vem buscando apoiar os produtores que têm boas práticas de manejo, de sustentabilidade, agricultores inovadores. Então, a gente vem buscando apoiar essas boas práticas no setor agropecuário, assim como nos demais setores da economia também.
14: O Norte e o Nordeste foram as regiões que tiveram o maior percentual de financiamentos evitados pelo BNDES por conta de indícios de desmatamento ilegal. 1,7% dos R$6 bilhões em financiamentos solicitados na região Norte e 1,7% dos quase R$8 bilhões da região Nordeste. Reportagem André de Barros Lima.
9: E a Polícia Rodoviária Federal também aproveitou a Semana do Meio Ambiente para divulgar números recordes de combate aos crimes ambientais em todo o Brasil, especialmente na Amazônia Legal.
4: Desde 2023, quando foi lançado o Plano Amazônia Segurança e Soberania, também conhecido como Plano AMAS, foram apreendidos 300 quilos de ouro nos 9 estados da Amazônia Legal.
9: A PRF também atuou contra o tráfico de drogas na região, com a apreensão de 107 toneladas de maconha e 32 de cocaína, além de armas e munições.
4: O prejuízo ao crime organizado inclui a inutilização de equipamentos utilizados no garimpo ilegal, como balsas, motores, tratores, escavadeiras, caminhões e até aviões e helicópteros.
9: Mais de R$14 bilhões foram anunciados hoje para fortalecer a agropecuária pelo programa Move Agricultura.
4: O valor vai ser investido em crédito para aquisição de tratores, colheitadeiras, plantadeiras e outros equipamentos para o campo.
9: O anúncio foi feito durante uma feira de tecnologia agrícola no município de Luiz Eduardo Magalhães, na Bahia.
4: O vice-presidente Geraldo Alckmin também anunciou o financiamento de R$21 bilhões para a renovação de frota de caminhões que deve atender as demandas logísticas do agronegócio.
16: Estão liberados R$14 bilhões para financiamento de tratores, implementos agrícolas, 1 ano de carência, 5 anos para pagar, juros em torno de 9% ao ano. A segunda boa notícia é o Move Caminhões, são 21,1 bilhões de crédito, 2 bilhões para ônibus, renovação de frota, melhora a logística, melhora a produtividade, melhora o meio ambiente, segurança automotiva para ajudar a mecanização da nossa agricultura.
9: estudante do ensino médio e ainda não fez a sua inscrição para o Enem, atenção.
4: O Ministério da Educação ampliou o prazo de inscrições para as provas desse ano para até sexta-feira, dia 12.
9: O Exame Nacional do Ensino Médio seleciona estudantes para ingresso nas universidades públicas e privadas e institutos federais de educação superior.
17: A prorrogação foi anunciada pelo Ministério da Educação, MEC, e pelo Instituto Nacional de Estudos e Pesquisas Educacionais, Anísio Teixeira, INDEP. As provas continuam marcadas para os dias 8 e 15 de novembro. Vale ressaltar que ter direito à isenção da taxa não garante a inscrição automática. Quem recebeu a gratuidade teve a justificativa de ausência aceita na edição passada, participa do programa PED-6 ou conclui o ensino médio na rede pública neste ano, também precisa confirmar a participação no sistema. No caso dos estudantes da rede pública, a inscrição foi gerada automaticamente, mas é necessário acessar a plataforma para confirmar os dados, escolher o município de prova, a língua estrangeira e solicitar atendimento especializado, se necessário. Para os candidatos não isentos, a taxa de inscrição é de R$ 85,00 e agora pode ser paga até 17 de junho. O prazo para solicitar atendimento especializado e tratamento por nome social também termina nesta sexta-feira. Quem concluir o ensino médio em 2026 e participa do PED-6 recebe um incentivo adicional de R$ 200,00 desde que esteja presente nos dois dias de prova. Para conferir todas as regras da edição e se inscrever, acesse enem.inep.gov.br/participante. Dilson Santa Fé, para a Voz do Brasil.
4: O Ministério da Saúde suspendeu temporariamente a aplicação da vacina contra a dengue, desenvolvida pelo Instituto Butantan.
9: Segundo o ministro da Saúde, Alexandre Padilha, a ação foi necessária após o sistema de vigilância registrar 42 reações severas em pessoas que tomaram o imunizante, incluindo duas mortes.
4: Os casos equivalem a apenas 0,008% do total de 500 mil doses que já tinham sido distribuídas.
9: Mesmo assim, o ministro Alexandre Padilha explicou os objetivos para suspender a aplicação do imunizante.
18: Primeiro é a ação de precaução, que deve sempre guiar quem respeita a vida, quem respeita a ciência, ainda mais quando a gente está falando de vacinação. Segundo, para que o Ministério da Saúde, Anvisa, Instituto Butantan aprofundem a investigação, tanto nos 42 casos, buscar fator de risco nessas 42 pessoas, identificar com pessoas que tomaram na mesma época, se tem alguma outra diferença em relação a essas pessoas, inclusive aprofundar a investigação sobre os 3 casos graves e os 2, em especial, que temos óbitos registrados, onde não existe informações suficientes para estabelecer uma causalidade entre a vacina e esses óbitos.
4: É importante destacar que esse imunizante nacional estava sendo aplicado apenas nas cidades de Botucatu, em São Paulo, Nova Lima, em Minas Gerais, e Maranguape, no Ceará, e ainda na região de Araguaína, em Tocantins.
9: Para quem tomou a vacina nos últimos 21 dias, a orientação do Ministério da Saúde é fazer o acompanhamento em uma unidade de saúde local para observar possíveis reações adversas.
4: E o Ministério da Saúde ampliou a capacidade de atendimento do SUS com a entrega de 300 equipamentos a 185 municípios em todos os estados.
9: A modernização do Sistema Único de Saúde deve diminuir a fila de espera dos atendimentos em todo o país.
4: Os investimentos do novo PAC Saúde chegam a R$ 546 milhões e vão viabilizar 428 mil cirurgias eletivas por ano.
19: O Ministério da Saúde iniciou a segunda etapa da entrega de equipamentos para hospitais públicos e filantrópicos em todo o país. A ação prevê a distribuição de 150 novos combos cirúrgicos e 20 tomógrafos para ampliar os atendimentos especializados no SUS. Com investimento de R$ 546 milhões, os equipamentos devem permitir a realização de cerca de 428 mil cirurgias cirurgias eletivas por ano. A ação deve reduzir filas e o tempo de espera dos pacientes. Os combos incluem equipamentos para cirurgias gerais e oftalmológicas, utilizados em procedimentos como vasectomia, laqueadura e cirurgia de catarata. Ao todo, 185 municípios vão ser beneficiados. As remessas começaram em fevereiro deste ano e seguem até o fim de junho. Além da entrega dos equipamentos, o Ministério da Saúde também garante instalação, treinamento das equipes e manutenção por 3 anos. A iniciativa faz parte do programa Agora Tem Especialistas e busca ampliar o acesso da população a consultas, exames e cirurgias pelo SUS, especialmente em regiões com menor oferta de atendimento especializado. Lucília Araújo para a Voz do Brasil.
9: Entre 2023 e 2025, o Brasil levou mais de 26 milhões de pessoas para fora da faixa de insegurança alimentar.
4: Isso levou as Nações Unidas a retirarem o país do mapa da fome.
9: O resultado refletiu a adoção de uma série de ações para aumentar a oferta de alimentos e a renda das famílias mais vulneráveis.
20: Moradora do Sol Nascente, região mais pobre do Distrito Federal, Keila de Souza Barbosa tem 7 filhos e está à espera de mais 2. Segundo ela, com crianças ainda muito pequenas, é difícil trabalhar fora. Keila revela que a fome já fez parte da rotina do lar, mas hoje a situação mudou. O sustento vem principalmente do Bolsa Família. O benefício chega a R$ 1.400 por mês.
21: Já passei fome, mas meus filhos, e hoje meus filhos já não passam mais, né? Então, assim, é um benefício que me ajuda muito.
20: O Bolsa Família é uma das ações do Plano Brasil Sem Fome, criado em 2023. A iniciativa reúne o trabalho de 24 ministérios para aumentar a renda, garantir comida saudável e dar proteção social. E é coordenado pelo Ministério do Desenvolvimento e Assistência Social, Família e Combate à Fome. Valéria Buriti, secretária extraordinária de Combate à Pobreza e à Fome, explica que o plano nasceu num momento crítico e foi estruturado como uma das prioridades do governo do Brasil.
22: Era 33 milhões de pessoas passando fome. Então a gente conseguiu, nesse período, controlar a inflação de alimentos, gerar emprego, gerar ocupação e reduzir desigualdades.
20: Entre 2023 e 2025, o Bolsa Família atendeu, em média, 20 milhões e 700 mil famílias por mês. O total de repasses passou de 434 bilhões de reais. O resultado foi reforçado por ações como o programa Gás do Povo, o benefício de prestação continuada e a valorização do salário mínimo. Com isso, a rede de segurança alimentar avançou e a adesão de municípios ao Sistema Nacional saltou de 536 para mais de 2.200 cidades em abril deste ano. Mesmo com a saída do mapa da fome, 6 milhões e 500 mil pessoas ainda enfrentam a fome grave no país. Para mudar essa realidade, a nova etapa do Plano Brasil Sem Fome vai concentrar esforços em territórios onde há maior concentração de domicílios nessa condição. Valéria Buriti traz os detalhes.
22: A gente tem mobilizado os entes federativos para adotarem esses planos, também com estratégias que garantem acesso à água, produção de alimentos, abastecimento alimentar. Seja um esforço coletivo, um grande mutirão, para que a gente tenha, de fato, o direito à alimentação é garantido todos os dias para quem vive no Brasil.
20: Com o aumento da renda pelo trabalho, 2 milhões de pessoas deixaram o programa Bolsa Família entre janeiro e outubro do ano passado. Reportagem Luciana Colares de Holanda.
4: E assegurar renda para famílias vulneráveis que vivem da pesca é também o objetivo do Seguro Defeso.
9: Mais de 3 bilhões de reais foram pagos a pescadores artesanais de todo o país desde novembro do ano passado.
23: O seguro-desemprego do pescador artesanal, também conhecido como seguro defeso, é um benefício que garante renda aos pescadores durante o período em que a atividade é interrompida para a reprodução das espécies. O valor das parcelas é de um salário mínimo e o tempo do pagamento varia conforme a espécie e a região. uma ajuda necessária para conseguir manter-se na profissão. No caso da pescadora Sandra Paula Ribeiro, de 41 anos, que exerce a atividade em Santa Catarina.
0: Nesse período que a gente não pode pescar, é uma ajuda para casa, para renda, para ir mantendo as contas em dia. Se a gente não consegue trabalhar nesse período de defesa, a gente vai sobreviver do quê? Então a gente precisa do seguro para isso.
23: Desde novembro do ano passado, 745 mil pescadores artesanais foram beneficiados pelo Seguro Defeso. Ao todo, o Ministério do Trabalho e Emprego já repassou R$3,130 bilhões a esses profissionais. O diretor do Departamento de Gestão de Benefícios, João Paulo Ferreira Machado, explica que a medida também tem importância ambiental.
1: Para garantir a reprodução das espécies, a continuidade da produtividade da produção de peixes, o seguro defesa é pago para que o pescador não pesque naquele momento, ele fique impedido de pescar e, devido a esse impedimento, ele recebe uma parcela de um salário mínimo para cada mês em que há um impedimento.
23: Os estados do Maranhão, Pará, Bahia, Amazonas e Piauí concentram quase 80% do total de requerimentos do seguro defeso. Um dos beneficiados é o pescador José Leandro Melo, da cidade paraense de Santarém, que exerce a atividade no Rio Tapajós e recebe o seguro há 7 anos.
2: A distância onde vivemos para a cidade são de 6 horas de embarcação, né? Para chegar na cidade para comprar alimentação. Então, esse seguro ele é muito importante. Ele serve para comprar a nossa alimentação, serve para comprar os nossos materiais de pesca, né? E comprar também combustível.
23: Para este ano, o orçamento destinado pelo governo ao seguro defeso é de R$7,9 bilhões. Para receber o benefício, é preciso fazer o pedido no aplicativo da Carteira de Trabalho Digital ou no portal do Emprega Brasil. Tem direito ao seguro o pescador artesanal que já tenha pelo menos 1 ano de registro, que não tenha qualquer outra fonte de renda e que tenha se dedicado a essa atividade em todos os meses entre os períodos de defeso. Com locução de Natália Koslick, reportagem Márcia Fernandes. Com locução de Natália Koslick,

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1: E agora com as notícias do Poder Judiciário e do Congresso Nacional. Boa noite.
0: Uma boa noite para você. Até amanhã.
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4: CNJ institui grupo de trabalho para aperfeiçoar sistema remuneratório da magistratura em cumprimento à decisão do Supremo Tribunal Federal.
5: STJ garante isenção de ICMS na compra de veículo por pessoa com visão monocular.
4: Tribunal Superior Eleitoral abre consulta pública para definir modelo da nova urna eletrônica.
5: Boa noite, eu sou Marcela Luiza.
4: E eu sou Walter Lima.
5: Conselho Nacional de Justiça institui grupo de trabalho para aperfeiçoar sistema remuneratório da magistratura em cumprimento à decisão do Supremo Tribunal Federal.
4: A medida integra ações para garantir transparência, uniformidade e controle dos pagamentos realizados no Poder Judiciário. Fernanda Porto.
6: O grupo de trabalho foi instituído pelo presidente do CNJ e STF, ministro Edson Fachin, a fim de realizar estudos para basear propostas legislativas sobre a remuneração da magistratura. A comissão tem a tarefa não só de analisar propostas já produzidas, mas consolidar e sistematizar conclusões voltadas a contribuir com a uniformização, padronização, transparência e previsibilidade das parcelas remuneratórias do Judiciário, em respeito à Constituição Federal. Para isso, os estudos e relatórios devem ser produzidos periodicamente e divulgados no portal do CNJ.
5: Pessoas com visão em apenas um dos olhos têm direito à isenção do ICMS na compra de veículo automotor.
4: Esse entendimento é do STJ. Fátima Uchoa.
7: A segunda turma do STJ rejeitou o recurso do Distrito Federal e manteve decisão que concedeu isenção do ICMS a um motorista com visão monocular. De acordo com o relator ministro Francisco Falcão, a jurisprudência das cortes superiores considera a visão monocular uma deficiência para vários efeitos jurídicos e uma lei de 2021 a classificou como deficiência sensorial do tipo visual para todos os efeitos legais. Assim, segundo o ministro, reconhecer a visão monocular como deficiência para diversos efeitos jurídicos e, simultaneamente, negar tal condição quando se trata de política pública voltada à promoção da mobilidade dessas pessoas implicaria incoerência normativa incompatível com a lógica do sistema jurídico.
5: Tribunal Superior Eleitoral abre consulta pública para definir modelo da nova urna eletrônica para as eleições de 2028.
4: Empresas especialistas poderão apresentar empresas e especialistas poderão apresentar sugestões técnicas para aperfeiçoar o equipamento. Fábio Ruas.
8: As contribuições devem ser encaminhadas para o e-mail urna2028@tse.jus.br. As sugestões precisam ter fundamentação técnica com propostas de alteração, inclusão ou substituição dos requisitos previstos nos anexos do edital. O TSE poderá ainda solicitar esclarecimentos complementares às empresas participantes. A consulta pública vai ficar aberta por 21 dias, contados a partir da publicação do edital, e poderá ser prorrogada.
5: Ministério Público Federal entra com ação para que hospital em São Paulo implemente política de cotas na residência médica.
4: A instituição tem desrespeitado diretrizes do Ministério da Saúde, apesar de atuar no SUS e receber benefícios fiscais. Vanessa Pereira.
9: Na ação, o MPF pede que o hospital israelita Albert Einstein, em São Paulo, implemente a política de cotas nos programas de residência médica. Os pedidos incluem a abertura de editais complementares no atual processo seletivo de 2026, com a destinação de vagas para candidatos com deficiência, negros, indígenas, quilombolas e pessoas trans, conforme os percentuais definidos pelas normas vigentes. O MPF ressalta que a aplicação de ações afirmativas nas residências médicas é obrigatória, mesmo em instituições de direito privado. Isso porque tais programas

0: programas envolvem o treinamento no âmbito do SUS, sendo regulamentados pelo governo federal.
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1: Uma boa noite.
2: E até amanhã.
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5: Eu sou Paula Groba.
6: E eu sou Ricardo Nakaoka.
5: E estes são os destaques de hoje do Jornal do Senado, que começa agora.
6: Congresso analisa a medida provisória para conter preço do diesel.
5: Policiais e bombeiros podem receber indenização por atuação na pandemia.
6: Aumento de pena para roubo de combustíveis e menores infratores está na pauta desta semana.
5: Boa noite.
6: Boa noite.
5: Quando o diesel sobe, o impacto é sentido em toda a economia, já que o combustível é essencial para o transporte de cargas e influencia o preço de alimentos, produtos e serviços.
6: E para tentar aliviar essa pressão, o Congresso vai votar uma medida provisória editada pelo governo federal que estabelece condições para produtores e importadores beneficiados ajudarem a reduzir o preço do combustível. Os detalhes com Lana Dias.
7: O subsídio de R$ 1,12 por litro do óleo diesel fica condicionado a critérios, como dedução do valor no preço de venda do combustível e identificação dos descontos equivalentes nas notas fiscais. A fiscalização dos preços será feita pela Agência Nacional do Petróleo, Gás Natural e Biocombustíveis. Para o senador Paulo Paim, do PT do Rio Grande do Sul, a medida foi positiva, especialmente em meio à guerra no Oriente Médio.
8: O governo continua entregando, apresentando, né, para o povo brasileiro subsídios como esse do óleo diesel, né, para que realmente chegue lá na bomba, lá na ponta, né?
7: Já o senador Isalci Lucas, do PL do Distrito Federal, espera que o incentivo tenha efeito real nos preços oferecidos ao consumidor.
9: Esse preço do diesel com relação à guerra do Irã, isso acaba comprometendo a economia. Espero que isso chegue na bomba, né? Porque muitas vezes também é dado desconto e o consumidor acaba pagando o mesmo preço.
7: A subvenção entrou em vigor em 1º de junho. Valerá até 31 de dezembro e substitui medidas anteriores. A medida provisória precisa ser analisada pelo Congresso Nacional.
5: E as companhias aéreas que operam voos regulares no Brasil também podem contar com um reforço bilionário no caixa. O Congresso vai analisar outra medida provisória que destina R$ 1 bilhão para financiar o capital de giro dessas empresas.
6: O objetivo é dar suporte às operações do setor, garantindo recursos para despesas essenciais e manutenção das atividades. O crédito extraordinário será administrado sob supervisão do Ministério da Fazenda e já está disponível.
5: O que é decidido no Congresso pode acabar no Supremo Tribunal Federal. E neste mês, temas que mobilizam parlamentares e dividem opiniões também estarão no centro dos julgamentos da Corte.
6: Entre os assuntos, a responsabilidade das plataformas digitais por conteúdos publicados na internet. A reportagem é de Márcio Maturana.
10: Nesta quarta-feira, dia 10, a Corte deve julgar recursos contra a decisão que ampliou a responsabilidade das plataformas digitais no julgamento sobre o Marco Civil da internet. No dia 17, está na pauta o prazo de 24 meses dado pelo ministro Flávio Dino para o Congresso regulamentar a mineração em terras indígenas. O Senado tem um grupo de trabalho sobre isso, que é presidido pela senadora Tereza Cristina, do PP de Mato Grosso do Sul.
11: O que nós não podemos mais conviver é com essa situação de infratores que invadem as terras indígenas, fazem o garimpo, na verdade, né, e ninguém ganha nada com isso. Nem os povos indígenas, nem o Estado.
10: E para o dia 24 está marcado o julgamento do Supremo Tribunal Federal que discute o vínculo de trabalho entre motoristas e entregadores com plataformas digitais, a condição chamada de uberização.
5: Durante a pandemia de Covid-19, profissionais da segurança pública também estiveram nas ruas, mantendo serviços essenciais e atuando diretamente no enfrentamento da crise sanitária.
6: Agora o Senado pode ampliar um benefício já concedido aos trabalhadores da saúde, garantindo indenização para policiais, guardas e bombeiros que morreram ou ficaram permanentemente incapacitados em razão da atuação na linha de frente da pandemia. Os detalhes com Bruno Lourenço.
12: O projeto original, que está pronto para ser votado na Comissão de Segurança Pública, do senador Marcos Duval, do Avante do Espírito Santo, foi apresentado no auge da crise sanitária em 2020 e pedia a criação de uma pensão especial para os dependentes dos profissionais da linha de frente. Naquela época, o senador destacava o drama de policiais e profissionais da saúde que iam para o trabalho sem saber se voltariam e de suas famílias.
13: É um amparo de toda a sociedade, um reconhecimento de toda a sociedade desse trabalho. Porque hoje, caso aconteça alguma coisa com ele, não é considerado acidente de trabalho, simplesmente uma morte natural. A família acaba não tendo a segurança, os benefícios que a família tem que ter numa profissão como essa, que você vai para o trabalho e não sabe se volta.
12: O relator da matéria, senador Márcio Bittar, do PL do Acre, atualizou o projeto para levar em conta a lei aprovada pelo Congresso Nacional em 2021, que garantiu uma compensação financeira paga pela União aos profissionais de saúde incapacitados pela Covid-19 ou aos seus herdeiros, em caso de óbito. O substitutivo apresentado por Bittar estende os mesmos direitos e valores aos agentes de segurança pública, como policiais de todas as corporações, guardas municipais, bombeiros, agentes de trânsito e guardas portuários.
5: E o combate à criminalidade e à proteção do patrimônio público estarão entre os destaques das comissões do Senado nesta semana.
6: Na pauta, propostas que endurecem as punições para o furto de combustíveis e ampliam o tempo máximo de internação de menores envolvidos em atos infracionais graves. Saiba mais com a repórter Marcela Cunha.
14: Na terça-feira, a Comissão de Serviços de Infraestrutura pode votar uma proposta que endurece a punição contra o furto e o roubo de combustíveis, com penas de 4 a 10 anos de reclusão. E na Comissão de Segurança Pública, uma proposta aumenta o tempo máximo de internação de adolescentes que cometerem atos infracionais graves, especialmente os equivalentes a crimes hediondos. Hoje, pelo ECA, a internação não pode passar de 3 anos, como lembrou o senador Fabiano Contarato, do PT do Espírito Santo.
15: Não é razoável, por exemplo, hoje, se um rapaz de 17 anos, 11 meses e 29 dias, ele estuprar e matar e ocultar o cadáver, ele vai ficar, no máximo, 3 anos.
14: Na quarta, a Comissão de Constituição e Justiça analisa o projeto que facilita a cobrança da pensão alimentícia e outro que amplia o prazo para vítimas de crimes sexuais cometidos na infância ou na adolescência pedirem indenização na Justiça. Já na Comissão de Ciência e Tecnologia, destaque para o projeto que reforça a proteção de dados pessoais para reduzir o risco de vazamentos e uso indevido de informações dos cidadãos por empresas e órgãos públicos.
5: Já no plenário, estão na pauta desta semana medidas que ampliam a proteção aos trabalhadores domésticos resgatados de situação análoga à de escravidão.
6: A renegociação de dívidas de produtores rurais e a definição de novas regras para atividades de inteligência no país também estão na pauta. Repórter Pedro Pincer.
16: Na terça-feira, pode ser analisado o projeto que estabelece novas medidas de proteção e acolhimento para trabalhadores resgatados de condições análogas à escravidão. A ideia é ir além da punição aos infratores e assegurar o acolhimento estrutural das vítimas, com acesso facilitado a benefícios sociais, acompanhamento psicossocial e políticas de qualificação e inserção no mercado de trabalho. Outra novidade, segundo o senador veneziano Vital do Rego, do MDB da Paraíba, é o combate à exploração no ambiente doméstico.
17: O trabalho doméstico tradicionalmente invisibilizado nas políticas públicas e na fiscalização estatal. O projeto reconhece que esse setor apresenta riscos específicos de exploração em razão do isolamento do local de trabalho, da assimetria de poder entre empregador e empregado e da naturalização histórica de práticas abusivas.
16: Já na quarta-feira, o plenário analisa a criação de uma linha especial de crédito com recursos do Fundo Social do Pré-Sal para a renegociação de dívidas de produtores rurais. O relator, senador Renan Calheiros, do MDB de Alagoas, afirmou que o texto foi ajustado para impedir que a regulamentação da proposta crie exigências excessivas ou restrições que dificultem a sua aplicação. Constam ainda da pauta da semana o projeto que estabelece diretrizes para as atividades de inteligência no Brasil e o texto que cria a política de governança da administração pública federal.
5: E motoristas com bom histórico no trânsito já podem contar com uma novidade na renovação da Carteira Nacional de Habilitação. Entrou em vigor a renovação automática da CNH para condutores sem infrações sujeitas à pontuação nos últimos 12 meses.
6: A medida reduz etapas burocráticas, mas mantém a exigência dos exames médicos obrigatórios, retomada pelo Congresso Nacional. A nova lei também prevê a criação de um teto nacional para o valor desses exames, que será definido pela Secretaria Nacional de Trânsito. Com a edição de Paula Groba e trabalhos técnicos de João Lira, o Jornal do Senado fica por aqui. Acompanhe agora as notícias da Câmara dos Deputados. Boa noite.
5: Boa noite e até amanhã.
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18: Deputados aprovam convenção da OIT sobre segurança e saúde no trabalho.
19: Câmara cria cadastro de pesquisa sobre drogas experimentais contra o câncer.
18: Relatório final sobre o combate à misoginia deve ser apresentado na quarta.
19: Projeto que altera código de mineração já pode entrar na pauta do plenário.
18: Boa noite. O plenário da Câmara pode votar projeto criticado pelo governo que altera o Código de Mineração. O repórter Antônio Vital nos conta como está a discussão.
20: Ganhou o regime de urgência e pode ser votado a qualquer momento no plenário da Câmara projeto que altera diversos pontos da legislação da mineração. Entre outras medidas, o texto amplia o conceito de garimpeiro e cria o leilão social, que vai ofertar áreas de menor volume de minérios e pode beneficiar cooperativas de garimpeiros, que terão prioridade no processo de autorização. A lei atual define a garimpagem como trabalho individual que utiliza instrumentos rudimentares, aparelhos manuais ou máquinas simples. A nova definição prevê que a atividade não depende da técnica utilizada ou do tamanho da produção. A proposta foi apresentada por um grupo de trabalho criado em 2022 para propor mudanças no Código de Mineração. O projeto é assinado pelo deputado Felipe Barros, do PL do Paraná, coordenador do grupo. A justificativa é que o projeto dá mais agilidade ao processo de mineração. Um dos pontos permite que o plano de aproveitamento econômico da jazida levará em conta apenas questões de salubridade e segurança e não vai abranger o método utilizado no garimpo e beneficiamento. Outro dispensa licenciamento ambiental para pesquisa se a tecnologia usada não provocar impactos significativos. O regime de urgência provocou discussão no plenário. O governo se manifestou contra a proposta e pediu mais discussão antes da votação, como disse a deputada Érica Cocai, do PT do Distrito Federal.
21: Esse projeto é para legalizar o garimpo, e legalizar o garimpo sem regras. Nós, o Brasil inteiro, viu o desastre que houve no território Yanomami, pela ação sem regras do próprio garimpo. Porque não dá para ficar todo o tempo passando a boiada, porque meio ambiente é fundamental para a própria soberania. Mas nós também temos a posição do Ministério do Planejamento, da Casa Civil, do governo, contra esta proposição. Não dá para liberar, como está se propondo, o garimpo sem regras.
20: Já o deputado Joaquim Passarinho, do PL do Pará, relator do grupo de trabalho que apresentou a proposta, defendeu as mudanças na lei de mineração. Segundo ele, o objetivo é permitir que pequenas empresas atuem no setor.
22: No nosso projeto, não há nenhum tipo de restrição ao meio ambiente, não há nenhum tipo de facilitação, não há anuência prévia, não há tácita, não há nada disso. Pelo contrário, o que nós estamos tentando é tirar da mão de 5, 6 empresas, umas nacionais, outras internacionais, que detêm quase todo o subsolo nacional pesquisado. Está na mão de 5 empresas. E essas empresas não dão anuência para as menores empresas trabalharem. E o subsolo brasileiro, ele é do povo brasileiro.
20: Com o regime de urgência, o projeto que altera diversos pontos da legislação sobre mineração pode ser votado diretamente no plenário da Câmara sem passar pela análise das comissões permanentes da Casa. Da Rádio Câmara de Brasília, Antônio Vital.
3: Relações Exteriores.
19: Pastor Henrique Vieira, do PSOL do Rio de Janeiro, protocolou no STF um pedido de inclusão de novas lideranças da oposição em inquérito que busca esclarecer a atuação de políticos brasileiros contra instituições e contra a soberania nacional junto ao governo dos Estados Unidos.
18: Pastor Henrique Vieira defende uma apuração técnica sobre reuniões ocorridas no país norte-americano. O deputado suspeita que a taxação a produtos nacionais e os ataques ao sistema de pagamento instantâneo instantâneo PIX é fruto de pressão dessas lideranças.
19: José Medeiros, do PL de Mato Grosso, critica a condução da política externa do governo federal. De acordo com o parlamentar, o executivo cria atritos com o governo dos Estados Unidos para desviar o foco das críticas e dos vários problemas nacionais.
18: José Medeiros alega que possíveis taxações contra produtos brasileiros resultam de uma investigação sobre práticas comerciais consideradas prejudiciais aos Estados Unidos. Ele reitera que as novas taxas não têm relação com qualquer atuação de parlamentares da oposição.
3: Educação.
19: Comissão aprova projeto que autoriza o uso de escolas para atividades da comunidade no entorno. A reportagem é de Júlia Lopes.
0: Quadra, auditório e sala de aula poderão ser usados pela comunidade fora do período letivo. A Comissão de Educação aprovou o projeto de lei que permite às comunidades utilizarem os prédios escolares para a prática de exercícios e atividades de lazer. Pelo texto, a direção de cada instituição será responsável pela autorização e quem solicitar o uso deverá assinar um termo de responsabilidade sobre o patrimônio escolar. Além disso, a utilização dos espaços não poderá interferir no funcionamento regular da escola durante o período letivo, nem em atividades extracurriculares. O relator da proposta, deputado Luiz Fernando Vampiro, do MDB de Santa Catarina, destacou que, em muitos casos, esses espaços são os únicos disponíveis na comunidade para a realização dessas atividades.
1: Porque em algumas cidades do Brasil, nós temos um ginásio, por exemplo, de uma escola que é único naquela cidade e por uma briga política de alguma coisa não pode ser utilizado pela comunidade. Esse é o objetivo dessa lei, é colocar como base nacional a autorização de prédios públicos para a utilização do seu entorno onde está inserido.
0: O projeto prevê a realização de atividades formativas, científicas, culturais e esportivas com o objetivo de integrar a comunidade escolar, incluindo as famílias dos estudantes e moradores do entorno de cada escola. O texto estabelece ainda que atividades com fins lucrativos só poderão ser autorizadas se forem realizadas por entidades públicas ou de caráter social ou filantrópico, com finalidade social comprovada. O deputado professor Reginaldo Veras, do PV do Distrito Federal, que participou da discussão da proposta, explica na prática como essa medida já acontece nas comunidades do Distrito Federal.
2: Até às 23 horas do sábado e do domingo, a quadra é utilizada ininterruptamente pela comunidade. Porque simplesmente, senhoras e senhores, não tem outro espaço de lazer. E o grande barato, a gente dialogando com a galera que usa para jogar o futebol, a gente ainda faz os mutirões para que eles façam a pintura, para que eles mantenham o espaço.
0: A proposta que busca promover a integração entre a escola e a comunidade e altera a Lei de Diretrizes e Bases da Educação Nacional segue agora para análise na Comissão de Constituição e Justiça. Da Rádio Câmara de Brasília, Júlia Lopes.
3: 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Saúde.
18: Câmara aprova projeto que cria cadastro de pesquisas sobre drogas experimentais para tratar o câncer. A repórter Sofia Peçanha nos conta como deve funcionar.
23: A Câmara dos Deputados aprovou projeto que cria o Banco Nacional de Combate ao Câncer. O objetivo é divulgar em todo o país, de forma sistematizada, os protocolos abertos de pesquisa de drogas experimentais em oncologia já validadas pelas normas de ética médica. Segundo dados da Organização Mundial da Saúde, no ano passado o câncer foi a segunda doença responsável pelos óbitos registrados, juntamente ao grupo de doenças cardiovasculares e as doenças do aparelho respiratório. Nesse cenário, o projeto pretende democratizar os novos tratamentos, tornar os protocolos experimentais amplamente conhecidos pela comunidade médica e pelo público em geral, e humanizar os canais de acesso aos medicamentos e tratamentos, como ressaltou a deputada Rosângela Moro, de São Paulo, relatora na Comissão de Saúde.
24: A centralização dessas informações democratiza o acesso a novas opções de tratamento e fortalece a pesquisa clínica no país.
23: As pesquisas serão disponibilizadas ao público em geral, aos profissionais de saúde previamente registrados e às centrais de regulação de consultas de cada estado. Os dados coletados serão organizados e ordenados pelos ministérios das áreas da saúde e da ciência e tecnologia, ou por outro órgão indicado por estes ministérios. Médicos e demais profissionais poderão dispor de uma base de dados diversificada, atualizada, gratuita e de fácil acesso. Assim, a equipe médica ampliará o leque de alternativas de tratamentos, potencializando as possibilidades de recuperação de cada paciente, como destacou a deputada Rosângela Moura.
24: Permitirá que profissionais de saúde e paciente tenham acesso a tratamentos inovadores, aumentando as chances de sucesso terapêutico e possibilitando a escolha dos tratamentos mais adequados ao tipo de câncer.
23: As informações disponibilizadas no banco de dados deverão estar habilitadas pela Comissão Nacional de Ética em Pesquisa e pela Agência Nacional de Vigilância Sanitária. O projeto que cria o Banco Nacional de Combate ao Câncer será analisado em seguida pelo Senado, caso não haja recurso para análise no plenário. Da Rádio Câmara de Brasília, Sofia Peçanha.
3: Desenvolvimento Regional.
19: Ricardo Maia, do MDB, registra a visita que fez a vários municípios no interior da Bahia. O parlamentar cumprimenta a população e lideranças locais, especialmente das cidades de Tucano, Ouriçangas, Queimadas e Cansanção.
18: Ricardo Maia destaca seu retorno à cidade de Araci depois de uma ausência de 2 anos relacionada à morte de seu irmão. Ele ressalta que, mesmo distante, continuou enviando recursos para a compra de viaturas, ambulâncias, tratores e para a construção de quadras esportivas, entre outras iniciativas.
3: Trabalho.
19: Câmara aprova a Convenção da Organização Internacional do Trabalho sobre Segurança e Saúde no Trabalho. As informações com a repórter Daniele Lessa.
4: A Câmara dos Deputados aprovou o projeto que aprova o texto da Convenção 187 da Organização Internacional do Trabalho, a OIT, sobre o marco promocional para a segurança e a saúde no trabalho. O texto da convenção foi adotado pela OIT em 2006 e busca promover a melhoria das condições de segurança e saúde no trabalho, com ações para prevenir lesões, doenças e mortes relacionadas à atividade profissional. A mensagem presidencial que encaminhou o texto ao Congresso destaca que a segurança e a saúde no trabalho passaram a ser reconhecidas pela OIT como parte dos princípios e direitos fundamentais no mundo do trabalho. Segundo o documento, a proteção à vida, à saúde e à integridade física dos trabalhadores é um direito humano básico. A convenção prevê que os países que ratificarem o texto adotem uma política nacional, com programas nacionais de segurança e saúde no trabalho. Essas medidas devem ser construídas em consulta com organizações representativas de empregadores e trabalhadores. O texto também valoriza a criação de uma cultura de prevenção para reduzir riscos no ambiente de trabalho. Ao defender a proposta, o deputado Hildo Rocha, do MDB do Maranhão, argumentou que aumentar a segurança no trabalho melhora a produtividade das empresas.
7: Para que nós possamos criar um ambiente de trabalho mais seguro, mais saudável, e isso favorece, logicamente, a nossa economia brasileira, melhora, sem dúvida nenhuma, o custo Brasil, porque vai aumentar a produtividade.
4: Hildo Rocha disse ainda que o aumento da produtividade torna as empresas brasileiras mais atrativas para investimentos. O deputado Marcel Van Hatten, do Novo, do Rio Grande do Sul, encaminhou o voto contra a proposta, por considerar que o texto da convenção interfere no trabalho do parlamento.
8: Com tratados internacionais que afetam a nossa soberania, o Novo orienta contra. Afeta a nossa legislação nacional e a capacidade do parlamento decidir o que é melhor para o trabalhador.
4: O plenário da Câmara aprovou também mais 2 acordos internacionais. O protocolo de Montevidéu sobre compromisso com a democracia no Mercosul estabelece medidas a serem tomadas pelos países participantes em caso de ruptura da ordem democrática, incluindo fechamento de fronteiras e sanções políticas e diplomáticas. Também foi aprovado acordo com a Venezuela para a cooperação em ciência e tecnologia espacial, em projetos nas áreas de observação do território, telecomunicações, tecnologias e dados espaciais. O Brasil já mantém acordos similares com a Argentina, Peru e Colômbia. A Convenção da Organização Internacional do Trabalho sobre Segurança e Saúde no Trabalho e os 2 acordos internacionais agora serão analisados no Senado. Da Rádio Câmara de Brasília, Daniele Lessa.
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3: Direitos Humanos.
18: O relatório final do Grupo de Trabalho sobre Combate à Misoginia deve ser apresentado na próxima quarta-feira. O repórter Murilo Souza adianta um pouco de como foi a última discussão do GT.
10: A Câmara dos Deputados encerrou a fase de audiências públicas do Grupo de Trabalho que analisa o projeto de lei que equipara a misoginia, definida como ódio ou aversão às mulheres, ao crime de racismo. O texto prevê penas de 2 a 5 anos de prisão para combater discursos de ódio e a discriminação baseada na crença da supremacia masculina. A coordenadora do colegiado, deputada Tabata Amaral, do PSB de São Paulo, anunciou que o foco agora está em receber sugestões técnicas para construir a versão para a votação.
11: O nosso trabalho está longe de ter terminado. A gente está agora numa fase muito importante de acolher as contribuições técnicas, de sugestões de alteração do texto que a gente está analisando. Então, por favor, me procurem, procurem a equipe do meu gabinete, a secretaria do nosso grupo de trabalho, para que a gente possa fazer esse esforço difícil, complexo, mas necessário de tentar... Não sei se consensuar, mas com certeza consolidar as contribuições para que a gente possa avançar.
10: A última audiência pública reuniu juristas, pesquisadores e representantes de embaixadas para avaliar a eficiência jurídica da proposta. O objetivo é assegurar que os novos mecanismos possam ser aplicados de forma prática pelo sistema de justiça e estejam alinhados com os princípios da Constituição Federal, como a liberdade de expressão e a dignidade humana. Segundo a deputada, o relatório final do colegiado será apresentado na próxima quarta-feira. Durante a reunião, representantes estrangeiros compartilharam as experiências de seus países. Simon Fairweather, conselheiro político da Embaixada Britânica, explicou que o Reino Unido incluiu o sexo na lista de motivações de crimes de ódio. Pela legislação britânica, se um crime for motivado por hostilidade baseada no sexo, a pena se torna mais severa. Ele também destacou ações voltadas para o ambiente digital, como a proibição de aplicativos de inteligência artificial que tiram a roupa de mulheres em fotos sem autorização. Já a representante da embaixada francesa, Cynthia O'Hyon, afirmou que a lei da França evita o termo misoginia, por considerá-lo amplo e subjetivo. O direito francês prefere focar em sexismo ou violência sexista. A constitucionalista Alice Bianchini, presidente da Associação Brasileira de Mulheres de Carreiras Jurídicas, garantiu que a proposta atende aos critérios técnicos necessários para integrar o sistema penal. Ela rebateu críticas de que o texto criaria um conceito vago e explicou que a proposta segue a mesma lógica das leis que já punem o racismo e a homotransfobia. O projeto de lei que criminaliza o ódio contra mulheres já foi aprovado pelo Senado e, se for aprovado pela Câmara dos Deputados sem alterações, poderá seguir diretamente para a sanção presidencial. Da Rádio Câmara de Brasília, Murilo Souza.
3: Segurança Pública.
19: Coronel Ulisses, do União do Acre, relata sua experiência de mais de 30 anos na segurança pública para apoiar a classificação do PCC e do Comando Vermelho como organizações terroristas. Segundo ele, as facções espalham medo nas comunidades, dominam territórios e impõem regras.
18: Para Coronel Ulisses, o governo federal é tolerante com o crime organizado e, por isso, resiste contra a classificação dos grupos criminosos como terroristas. O deputado entende que só o endurecimento das leis é capaz de desestimular a criminalidade e ampliar a proteção aos cidadãos.
19: Delegado Éder Mauro, do PL, critica a condução da segurança pública no Pará diante do avanço de organizações criminosas no estado. Ele relata que comerciantes de Belém têm sido ameaçados por criminosos que cobram taxas para permitir o funcionamento de estabelecimentos.
18: Delegado Éder Mauro responsabiliza o grupo político que comandou o governo estadual nos últimos anos. Ele também contesta a eficácia da PEC da Segurança Pública, que busca centralizar as ações no governo federal. O deputado entende que os estados precisam de mais autonomia.
19: Termina agora o Jornal Câmara dos Deputados, produzido pela Rádio Câmara, com trabalhos técnicos de Wellington Teles e apresentação de Val Monteiro e Luciana Vieira. Uma boa noite para você.
18: Você fica com as notícias do Tribunal de Contas da União. Boa noite.
3: Minuto do TCU.
12: Nesta quarta-feira, dia 10 de junho, o Tribunal de Contas da União vai apreciar as contas do Presidente da República relativas ao exercício financeiro de 2025. A sessão será transmitida ao vivo pelo canal oficial do TCU no YouTube a partir das 10 horas da manhã. A prestação de contas é analisada anualmente pelo Tribunal e reúne informações sobre os gastos do governo em áreas...

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6: Cidade. 20 horas e 7 minutos.
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10: No episódio de hoje, falaremos sobre a Copa do Mundo de 1970, realizada no México, e o tricampeonato do Brasil. A Copa do México foi a primeira a não ser realizada em território europeu ou sul-americano e contou com a estreia de três seleções no maior palco internacional do futebol: Israel, El Salvador e Marrocos. O Brasil, que vinha em descrédito desde a eliminação precoce na Copa de 1966, era um dos três países sul-americanos classificados para a disputa, ao lado do Uruguai e do Peru, treinado pelo ex-jogador Canarinho e campeão do mundo, Didi. A seleção brasileira foi convocada com inúmeros nomes já consagrados no futebol nacional e que, após o fim do torneio, se aproximariam do status de lendas. Nomes de peso como Rivelino, Carlos Alberto Torres, Tostão e, obviamente, Pelé compunham o elenco brasileiro. O time brasileiro de 1970, mais do que qualquer outro, seria eternizado na história das Copas do Mundo, como tendo um dos estilos de jogo mais bonitos já demonstrado em uma edição do torneio. Na fase de grupos, a seleção brasileira se classificaria sem maiores sustos, com 3 vitórias em 3 jogos, ficando em primeiro lugar à frente de seleções como Inglaterra, Romênia e Tchecoslováquia. A vitória por 1-0 contra a Inglaterra durante a fase de grupos, inclusive, se consagraria na memória coletiva do futebol mundial, especialmente pela defesa monumental de Gordon Banks, em uma cabeçada queima-roupa de Pelé. Até hoje, qualquer defesa digna de nota é imediatamente comparada àquela do goleiro inglês em campos mexicanos em 1970. Nas fases eliminatórias, o Brasil enfrentaria 2 rivais do seu próprio continente, desbancaria a seleção peruana de Didi nas quartas de final e o Uruguai na semifinal. A partida contra o Uruguai, em especial, ficaria marcada pela brilhante atuação de Pelé, que com dribles e gols levaria o país à final contra a Itália. Os rivais italianos, por sua vez, passaram a finalíssima após um dos maiores jogos de todas as Copas do Mundo, contra a seleção da Alemanha Ocidental. Após o empate no tempo regulamentar, ambos os times combinariam por um total de 5 gols durante a prorrogação. Uma verdadeira batalha, que ainda contou com a atuação histórica de Franz Beckenbauer, jogando de clavícula quebrada. Após tanta luta, um final anticlímax. O time brasileiro desfilaria por cima dos italianos, aplicando um sonoro 4-1 e se tornando a primeira seleção de futebol do mundo a ganhar a Copa do Mundo 3 vezes. Fique atento aos próximos episódios e continue descobrindo um pouco mais sobre a fascinante história de todas as Copas.
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10: Você sabia que um simples relógio de pulso com ponteiros pode também ser uma bússola? Basta que você aponte o número 12 do mostrador do relógio para o sol e então, na direção da bissetriz do ângulo formado entre 12 e o ponteiro das horas, estará o norte. E o mais espetacular é que se trata do norte verdadeiro.
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4: O presidente da Associação Uruguaia de Futebol, Ignacio Alonso, demonstrou confiança na presença de Arrascaeta na Copa do Mundo de 2026, mesmo após o meia sentir uma lesão na panturrilha durante um treino da seleção. Segundo ele, os exames ainda não tiveram resultado divulgado, mas a expectativa é de que o problema não impeça o camisa 10 de disputar o torneio. A situação preocupa os uruguaios porque Arrascaeta já havia enfrentado uma recuperação recente de uma cirurgia na clavícula. Apesar da nova lesão, o jogador foi mantido na lista oficial da Copa e segue como uma das principais peças da equipe comandada por Marcelo Bielsa. O Uruguai estreia no Mundial em 15 de junho contra a Arábia Saudita e a definição sobre as condições físicas do meia deve acontecer após os exames médicos.

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2: Eduque seu pet. Desde pequena, preciso treinar seu bichinho de estimação. Se você quer deixar seu pet mais feliz, imponha determinados limites que devem ser reforçados ao longo do tempo para que ele possa respeitar o espaço. Talvez depois você possa recompensá-lo quando executar algo que ensinou. Com um bifinho, um biscoito, assim ele irá entender que aquilo é algo certo e bom. Então comece ensinando comandos desde cedo. O filhote pode começar a ter treinamento a partir dos 2 meses de idade. Se você adotou um animal já adulto, que já não recebe treinamento, procure uma pessoa especializada, mantendo os limites para que ele seja mais tranquilo.
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balanço exagerado, vai. 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